só precisa de música ao fim do dia para poder relaxar à vontade. Deixe-se ir com as baladas da sua vida. Este é o M80 Ballads. Sou o Nelson Miguel e fico consigo até às 2 da manhã.

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dizer que ouvir música enquanto trabalha ajuda à produtividade. Gostamos muito de saber isso e gostamos muito de estar consigo. 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

Bom dia, bem-vindo ao despertador da M80. Vamos começar muito bem com Don't Dream, It's Over. Faz todo o sentido a esta hora, Cry Dows e Amor Eletro, Rosa Sangue.

Rosa Sangue dos Amor Eletro, neste despertador da M80. Vai ser um dia muito complicado diz respeito à temperatura, muito calor, tempo quente com céu pouco nublado, vento mais intenso nas terras altas, subida acentuada da temperatura máxima no litoral oeste. Portanto, até ao oeste, hoje vai estar bem quente, o que é uma raridade. Vamos ter previsão de 40 graus em várias cidades, portanto, vamos aqui espreitar essa previsão, então, para hoje. Olhando aqui para os 43 que Beja vai ter e também Évora, apesar disso, com algumas nuvens o céu, portanto, vai ser um dia bem abafado. Depois, há 42 graus a serem registados em Santarém, 40 graus em Lisboa, 41 em Setúbal, 39 em Porto Alegre, 39 em Castelo Branco, 39 em Coimbra, 38 cá em cima em Braga, mais para baixo vamos ter os 34 em Faro, com uma mínima de 24, portanto a diferença entre a máxima e a mínima só de 10 graus, 35 em Sagres, 36 em Sintes, que também costumam ser zonas mais frescas, e hoje vai ser um dia bem quente por aí. Leiria 38, 30 em Aveiro, 36 no Porto, 34 em Viana do Castelo e 34 em Bragança. Mais fresco, mas apesar disso 32 graus, vai estar a Guarda. Vai ser um dia bem, bem quente, portanto prepare-se. Quanto à música, refrescamos da melhor maneira com Charles and Eddie, Rita Lee, Bryan Adams, Kiss, Birds e Chutos e Pontapés à Minha Maneira. São as próximas a tocar nesta sequência.

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0: À minha maneira, os chutos e pontapés na M80. No ar, Francisco Gil. E estamos com o despertador da M80 a ouvir-se. Muita música juntos, já disse, vai ser um dia bem quente, para não tanto se puder fazer as coisas de manhã, melhor ainda, manter-se à fresca durante a parte quente do dia. Ricky Martin daqui a pouco.
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esta, Neira Farja, de trás para a frente. Ana Moreira e o Paulo Fernandes jogam consigo ao Sei Esta de Trás para a Frente nas manhãs da M80. Só tem de adivinhar qual é a música que está de trás para a frente. Nem sempre é óbvio, nem sempre é fácil, mas todos os palpites valem. 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

Bom dia, está no despertador da M80 e está bem de certeza absoluta. A seguir, Relax, Frankie Goes to Hollywood e os brasileiros Paralamas do Sucesso vão-nos cantar uma brasileira. Bom dia, este é o despertador da M80.

0: Uma brasileira, os Paralamas do Sucesso. Máximas para hoje, 43 em Beja, 43 em Évora. Vamos ter 42 graus em Santarém, 41 em Setúbal, 40 em Lisboa, depois várias cidades com temperaturas abaixo disso, 39 em Coimbra, 39 em Porto Alegre, mesmo assim temperaturas bem quentes. 38 Leiria, 35 em Viseu, 36 em Vila Real, 38 em Braga, 34 em Viana do Castelo e também em Bragança. Vamos ter 32 graus na Guarda, cá para baixo Faro 34 graus, Sagres 35 e Sines 36. Beja e Évora com os seus 43 graus e uma mínima de 22, o que quer dizer que tanto o dia como a noite vão ser bastante quentes. E a previsão é essa mesmo, com subida de temperatura no litoral oeste também a verificar-se hoje, para além de algumas nuvens, mas isso não quer dizer nada, porque o dia vai ser mesmo muito quente. Daqui a pouco, e o som do Dur com Nana Cherry, 7 Seconds, e relembramos a edição de ontem dos Macaquinhos no Sótão, aqui no Despertador da M80. Bom dia!
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0: Rita do Bilo, que estiveram há bem pouco tempo nas manhãs da M80. E é lá que também acontece os macaquinhos no salto com a Susana Romana. Vamos lembrar a edição de ontem. Coisas das quais os quarentões sentem saudades.
1: Chama-se Susana Romana, tem o cabelo, tem popa neste momento, que depois pode ver no vídeo, nas nossas redes sociais. Estás ótimo.
2: Vou manter o look Elvis.
1: Parece uma dama antiga.
2: Para esta.
3: Não, é mais dama antiga.
2: É mais dama antiga. Finalmente ótima. A dignidade que eu mereço.
1: Aliás,
2: eu e o meu saiote.
1: Dama jovem, prefiro chamar-te assim.
2: É. Já falei daqui antes, eu acho que dama antiga é um conceito que só existe para fatos de carnaval.
3: Claro. Okay,
2: não sim, existe sim. Dama antiga para mais nada.
3: Não.
1: E em penteados.
2: E em penteados como sim. O meu neste momento, não percam. Portanto, há coisas que aconteciam na nossa infância. E na nossa adolescência, que já não voltam. Nós às vezes tentamos fazer um comeback, mas não voltam. O mundo evoluiu. Alguém decidiu, a vida tinha que ser mais prática, mais higiênica, um bom bocado menos divertida. Estou a ser fotografada e tudo. Vivemos num país um bocadinho improvisado. Ainda somos o país
3: convém.
2: Do improviso. Não sei se isso nos tornava melhores ou piores. Eu não sou uma pessoa nostálgica, não sou mesmo. Mas eu hoje fiz uma lista de situações que hoje em dia já não sucedem, já não é possível sucederem, e das quais eu tenho saudades. Se isto é uma crise de meia-idade, talvez. Mas era fazer esta lista ou comprar um carro descapotável. Eu não conduzo, achei que era desnecessário. Portanto,
3: tirar a carta ainda ia demorar
2: o seu tempo. Já era meia-idade antes, portanto, eu já era mesmo idosa. Porque eu vou, se um dia me meter nisso, eu vou demorar. Eu vou demorar um pouco. Chego lá, mas demoro um pouco.
3: É para desfrutar.
2: Portanto, coisas que já não acontecem nas nossas vidas. Primeira, tenho muitas saudades disto. Bater com o telefone com força para terminar uma chamada.
3: Claro. Sim.
1: Isso era significado indignação. Eu ganhei esta discussão.
2: E agora é, estamos ali com o texto que... Puc.
3: Não tem a mesma.
2: Eu
3: não
2: tenho
3: tem.
2: Saudades
1: martelada de um... E aquilo, os telefones pretos e brancos
2: sim,
1: e
2: sim.
1: Eram fortes, aguentavam meio cacetada.
3: Eu, por acaso, estou contigo.
2: Adorava. E às vezes ainda preciso disso na minha vida, mas não dá. Tá. Não quero mais falar contigo. Prup. Não.
3: Eu acredito que haja malta que pega no telefone e atira à parede, mas depois o que tem que pagar a seguir...
1: O juiz é próprio, não faz sentido.
2: E para o interlocutor não tem
3: o mesmo impacto.
2: Não tem o mesmo impacto.
1: Sai nisso, sim.
2: Segunda coisa, e eu era obcecada por isto, esperar para ver que álbum era número 1 no top mais.
3: Claro, ai, eu ficava até ao fim.
2: Ali, ficava até ao fim. Ah, hoje vamos almoçar na casa de não sei quem. E eu não vejo top mais.
3: Eu não quero nem pensar.
2: Cheguei a deixar cassetes a gravar, porque eu precisava de saber...
3: Quando chegasse a casa...
2: Quem é que estava em primeiro lugar? Aliás, eu não sou uma pessoa... que fico muitas vezes starstruck, ou seja, quando vês alguém famoso, que é alguma coisa que nem sabes muito bem falar, uma das poucas pessoas na vida com quem eu gaguejei, tipo, não consigo falar com esta pessoa, é o nosso colega João Vaz, está neste precisamente no estúdio ao lado do nosso.
3: João Vaz tinha um
2: tinha uma bela gadelha.
3: Era
2: uma bela gadelha. E um rabinho de cavalo. E fica muito starstruck a ver o João Vaz. Portanto, para mim era muito importante saber o número do top mais. Terceira coisa, a ver o filme que nós queríamos no clube de vídeo. E isto era particularmente importante quando havia um grande êxito que nunca estava lá à porcaria da cassete.
1: Estava fora.
3: Sempre. Tinhas que ir lá logo pela fresca, no dia.
1: E com sorte era quando havia duas cópias ou duas reproduções e havia uma atrás, outra.
3: Sim.
1: E já,
2: eu lembro, eu trabalhei num centro comercial, no Drugs. Desculpa, Martins, é assim. Trabalhei no centro comercial Drugs e a loja que eu trabalhava era ao pé do clube de vídeo e eu assistia coisas. Quando saiu o Titanic, eu trabalhava lá.
3: Ai.
2: E quando saiu o Titanic, aquilo foi intenso. Era uma prateleira só de cassetes do Titanic e nunca estava disponível nenhuma.
3: Ai,
2: e aquilo era muito intenso.
3: E depois o chato era quando te diziam: ah, mas a pessoa só já alugou, mas amanhã tem que trazer. E tu ias para lá no dia seguinte: ah, ele vai pagar a multa, mas não entrou ainda.
2: Outra coisa que também já não sucede era ir comprar cigarros para os pais para poder comprar cromos com o troco.
1: Eu fazia isso para o meu pai.
2: Comprei tanto tabaco para ir com 7 anos.
1: Agora pensava que uma vez eu mandava as minhas filhas: olha, vai lá comprar um maço de cigarros.
2: E compra lá. Vejo com o troco, podes comprar os ursinhos carinhosos, os cromos que tu gostas.
3: Não, e os cafés darem, do género.
1: Pois, se calhar explica muita coisa, por isso é que estamos aqui.
3: Mas acredito que muitos de nós experimentaram cedo demais, se calhar, por causa dessas brincadeiras.
2: Eu lembro, eu ia comprar maços de surf.
3: Era o meu pai fumar no quarto.
2: Ah, sim, na altura fumava-se em todo lado. Outra coisa, encontrar uma revista com alguém que nós adoramos, uma banda, um ator. Porque agora, gosto muito da banda não sei o quê, googlas.
3: E vês?
1: Fácil.
2: Na altura, tu tinha um colégio, um fã, sério. Tinha que peneirar.
1: Uhum.
2: tinha que peneirar as revistas que andavam por esse
3: ou esperar
2: poster.
3: Que alguém trouxesse de fora.
2: Sim, e às vezes saía uma fotografia muito pequenina, desfocada no canto para ir de uma TV Guia. E uma vez,
3: olha,
1: quando a TV Guia trazia os posters,
2: sim,
1: pá, no meio.
2: Que épico, eu uma vez,
1: pá, que épico, pá.
2: No a minha avó dizia que ia sempre à mesma cabeleireira.
1: Minha avó.
2: E houve uma vez ou duas que eu fui com ela também para cortar o cabelo. E houve uma vez que, pá, as cabeleiras têm sempre pilhas de revistas. E houve uma vez que eu estava a ver uma revista e estava lá uma coisa, eu era obcecada pelos Queen, a miúda, e estava lá uma coisa sobre os Queen.
3: Tu sorropiaste.
2: E eu gamei a revista.
3: Claro.
2: Sendo que é uma estupidez. Se eu tivesse pedido a revista, tinham-me dado a revista, como é óbvio.
1: Mas claro.
2: Como é óbvio.
3: Mas foi o perigo do crime.
2: Não, eu aproveitei, eu não gamei a revista toda, gamei essa página. Eu aproveitei sempre que o secador estava a fazer barulho,
3: oh,
2: rasgava
3: Susana.
2: Um bocadinho de página.
3: Susana!
2: Ui, eu... Até no final tirar a página. Se calhar fui topadíssima, mas ninguém me disse. Ninguém me disse nada.
3: Calculista nível 100 naquele momento.
1: Sim, sim, sim.
2: Meu Deus. Outra coisa que eu tenho saudades: usar a internet como quem vê televisão. É uma coisa que faz ali uma horinha, ligas, faz uma horinha e depois desligas e vais à tua vida.
1: Estás sempre ligado.
2: Já não existe. Outra coisa: comprar CDs só porque gostamos de uma música. O resto do CD é uma porcaria, mas nós não fazemos ideia.
3: Tu acabas por ouvi-lo todo, porque aquilo depois continuava
2: caro
3: a tocar.
2: Exatamente.
3: E tu, olha, eu afinal também gosto desta.
2: Não, eu tenho demasiados, que eu cheguei à conclusão que só gostava
1: todos.
2: De uma. Eu ouvi imensos que eu só gostava de uma, mas comprei o disco todo e ouvi o disco todo. Outra: fazer apresentações para a escola com acetatos.
1: Sim.
3: Opa,
1: sim.
2: Escrever em acetatos.
1: Nós na faculdade ainda fizemos
3: com acetatos. E atenção para os ricos que tinham a caneta azul, verde e vermelha.
2: Eu tinha todas, eu tinha um pack de todas as coisas. Tinha uma amarela,
3: exato,
2: amiga.
1: Sim,
3: ai,
1: sim,
3: tu,
1: sim,
2: que
1: sim.
2: É uma amarela.
1: Sim,
2: não brincas,
1: alguém que as agarre, por favor.
2: Outra coisa:
1: venhamos cá.
2: O luxo de ter comprado um rolo fotográfico, não com 12, não com 24,
1: 36.
2: Mas 36 fotos.
1: Aproveitavam-se 12 à mesma.
2: Sim. Mas o céu era o limite. Outra coisa, tenho saudades, esta por motivos mais práticos. Quando um bilhete para um concerto caro, um bilhete para um concerto caríssimo, era um concerto daqueles que tu tinhas que pedir aos pais, era um concerto muito caro, custava 5 ou 6 contos, que são, ao meio de hoje, 25 ou 30 euros. E vocês dizem, ah, inflação. Fui perguntar, 5 ou 6 contos, ao dia de hoje, é o equivalente de 43 a 52 euros.
3: Ok.
2: E isto era um bilhete caríssimo. Eu lembro que eu fui ver R.E.M. ao Pavilhão Atlântico, com o Suede a fazer a primeira parte, paguei 6 contos. E era uma alervidade. Era, sim, seja, tu sim, és sim. maluca, isso é o bilhete mais caro da história. Tinhas precisamente isso, não te dá sequer para comprar uma Fanta no Rádio Espetáculo. E por último, coisas que nós temos saudades, mas não voltam. Tens aí um som. Vê lá se não tens.
1: Tinhas uma amarela.
2: Tinha um pack de cadastros de sapatas 10 de cada cor.
3: Até o Salinho, que é jovem.
2: Que é jovem, sabe o que é isto?
3: Sabe o que é isto?
1: Sei. Ouvir isto era significado de, na rua, andarmos a correr atrás e de um momento de satisfação absolutamente incrível, com um geladinho no bucho.
2: Sendo que o Frossi vendia congelados de maneira geral. Ou seja, eu às vezes ia lá estar com a minha avó, eu comia um gelado e ela comprava ervilhas. Dava para tudo.
3: Eu acho que a Diana não tinha isto, mas tinha o senhor que vendia peixe.
2: também é bem jeitoso.
1: Quantas vezes eu acordei à pala dessas carrinhas lá em Sesimbra. Mais macaquinhos para ouvir no Rail. 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Daqui a pouco está aí o programa da manhã. Paulo Fernandes, Ana Moreira, Susana Romana com mais macaquinhos. Eu estou de saída, sou o Francisco Gil. Deixo-lhe ainda com Alex Gaudino, Destination Calabria, e também Rod Stewart, Baby Jane, e ainda a beleza rara, Banda Eva. Até amanhã.
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neste dia, em 1983, Rod Stewart chegava a número 1 na tabela de singles do Reino Unido com Baby Jane e por lá ia ficar 3 semanas seguidas. Rod Stewart não tinha um sucesso tão grande desde Do You Think I'm Sexy, lançada em 1978. Há mais música na M80.

0: Bom dia, 7 da manhã, manhã de quinta-feira, eles nas manhãs da 80, um Paulo e uma Ana e, claro, o grande Gonçalo Teles para arrancar com o noticiário e nós já sentimos, até porque amanhã já está muito calor, pelo menos aqui na zona de Lisboa, chegou a onda de calor a Portugal.
1: Chegou, sim senhor. Começamos esta quinta-feira com 6 distritos em aviso vermelho por causa das temperaturas altas: Beja, Évora, Lisboa, Porto Alegre, Santarém e Setúbal. São avisos que o Instituto Português do Mar e da Atmosfera justifica com os valores extremamente altos, tanto das temperaturas mínimas como das máximas. Além destes 6 distritos a vermelho, há mais 8 com aviso laranja e 4 com aviso amarelo, ou seja, todos os 18 distritos do continente têm algum tipo de aviso ativo por causa do calor. Perante tudo isto, há recomendações da Direção-Geral da Saúde para lidar com as temperaturas altas. Mariana Serrano.
2: Procure ambientes frescos e arejados. Beba água ou sumos naturais com regularidade, mesmo que não tenha sede, e evite o consumo de bebidas quentes, alcoólicas, com gás, cafeína e ricas em açúcar. Aplique protetor solar com mais de fator 30 de 2 em 2 horas e evite a exposição direta ao sol entre as 11 da manhã e as 5 da tarde. Use chapéu, óculos de sol e roupas leves. Evite atividades que exijam grandes esforços físicos. Não permaneça dentro de viaturas estacionadas e expostas ao sol. Faça refeições leves e coma mais vezes ao dia.
1: São as recomendações da DGS para lidar com o calor. Quanto ao risco de incêndio, está no nível máximo em todo o interior norte e centro e em parte do distrito de Faro, e há ainda risco muito alto em praticamente todo o resto de Portugal continental. O embaixador de Portugal na Venezuela alerta que o cenário no país vai ficar ainda pior e pede à comunidade portuguesa que se prepare para isso. O balanço mais recente dos sismos conta 75 portugueses e lusodescendentes mortos e 66 desaparecidos. O embaixador Frederico Silva diz que é preciso preparar o cenário dia a dia.
3: Temos de estar preparados para confrontar realidades que cada dia provavelmente serão mais penosas, mais dolorosas. E ganhar força a todos nós para, em conjunção com as autoridades da Venezuela, com os parceiros internacionais da União Europeia e de outras geografias internacionais, de apoiar este povo, este país, a reedificar a sua normal vida do dia a dia.
1: Os sismos de há uma semana na Venezuela mataram quase 2.300 pessoas e há mais de 11 mil feridos. Os Estados Unidos estão nos oitavos de final do Mundial, venceram a Bósnia por 2-0 num jogo em que os norte-americanos até acabaram só com 10 jogadores, porque Balogun marcou e foi expulso. Nos oitavos, os Estados Unidos vão jogar com a Bélgica, que eliminou o Senegal na última noite. Os belgas estiveram a perder 2-0, conseguiram empatar o jogo já só depois dos 85 minutos e aos 120 mais 5 de penalti fizeram a reviravolta, ganharam 3-2.
0: Foi uma jogatana, mas tive tanta pena pelo Senegal, jogam tão bem, estavam a jogar tão bem, estava uma alegria e de repente um balde de água fria. E sim, foi penalti, sim senhor, e um balde de água fria naquela gente toda. A tristeza daqueles rapazes a
4: apitar. Quando tu estás a ganhar 2-0 e de repente em 4 minutos empatas. Ei. E depois, epá.
0: Que tristeza.
4: E depois, isto é futebol, é mesmo futebol.
1: 120 mais 5. É muito.
0: E o que aquela gente corria ainda aos 120 mais 5. Eu só pensava, epá, como é que este tipo ainda consegue dar isto tudo a esta hora?
4: Eu acho que os jogadores.
0: Está à meia-noite e ainda corre isto tudo, este tipo. Cara, para mim era à meia-noite. Claro. À hora que os deles lá não quer saber. Porque para mim é à meia-noite. Está a ver, não acaba a ver o jogo. Colega Teles em meia hora?
1: É.
0: Então vá, até já. Daqui a pouco o tempo, muito calor para hoje, muito cuidado e também o trânsito.
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1: Ora bem, são 7 horas 7 minutos. Cláudia Capela, bom
2: Olá,
1: dia, querida
2: bom dia.
1: Cláudia. Como é que estás?
2: Eu estou bem, sim. O trânsito também está a começar de forma, digamos, normal para a hora. Agora, sem ocorrências, até há poucos minutos tínhamos a indicação de um acidente que acaba de ser resolvido um pouco antes da saída para Urique, na Autoestrada do Sul, no sentido Algarve-Lisboa. Esteve ocupada a via esquerda. A situação já foi resolvida ao quilómetro 171, já mais perto do acesso a Lisboa, na A2, em indicação de trabalhos entre Corroios e o segundo viaduto do Feijó ao quilómetro 9,5, com o trânsito a partir dos viadutos do Feijó já lento para a ponte 25 de Abril para as portagens. Também está a intensificar-se nos acessos de Almada e da Via Rápida da Caparica. No IC19 também já há trânsito lento entre Terceira e Queluz. É o acesso à reta dos comandos da Amadora, intensidade em Pinamanique. Está a aumentar também já mais de uma forma mais acentuada na A5, na passagem pela área de serviço em Oeiras. Também já há mais movimento na chegada ao Norte de Sacavém na A1, mas por enquanto sem paragens nestas ligações. Compacto já na cidade do Porto, o habitual VCI, a Rábida Freixo em direção a Francos, na Boa Vista, maior intensidade também em Gaia, na A44 e no acesso da A3. Fica a nota para trabalhos na A4, afetam a circulação em ambos os sentidos, próximo das portagens da Liberação, Amarante, é ao quilómetro 49, circula com maior precaução nesta zona. Troca de informações ao longo do dia, disponível a linha grátis 820-2010.
1: Uma coisa que eu gosto muito, que é quando pergunto logo à Cláudia Capela, logo às 7 da manhã, se está tudo bem, e lembro-me sempre da mesma música. Eu tô...

0: começarmos amanhã.
1: A Cláudia é mafiosa.
2: A Cláudia
1: dizia.
2: É mafiosa.
0: Bem,
3: é mafiosa.
0: Talvez, às vezes, não sei, não é?
3: Okay. Precisamos de testemunhas.
0: Pois, aqui no meu bunkerzinho não há.
2: Cláudia, meia hora e voltamos a falar de trás. E esperemos que esteja mais ou menos controlado,
0: sim,
2: como
0: sim,
2: agora.
0: Vamos
2: Bom,
0: ver.
2: Cláudia, até já. Ana, o que sabemos que não está controlado é este São Pedro. O que é isto? O que é isto? É demasiado, não é?
3: Muito mesmo. E já o Gonçalo falou sobre os cuidados a ter. E de facto são mais do que necessários, porque as temperaturas vão subir a tal ordem que eu acho que Portugal não está preparado. Apesar, ah, e tal,
2: é
3: verão.
2: Não é saudável, ponto, parece.
3: Não é saudável. Para doentes crónicos, então, insuficiência cardíaca, outras condições, é muito complicado. Então vamos embora. Tempo quente, então, com céu pouco nublado ou limpo, vento mais intenso nas terras altas. Vamos lá, Ponta Delgada 24, Funchal 28, Aveiro 31, Guarda 32, Viana do Castelo e Bragança 33 de máxima, Viseu 34, Vila Real, Sines, Sagres ou Faro 35, aqui já é bastante quente e continua a subir, Porto 36, Leiria 37, Braga, Coimbra e Porto Alegre 38, Castelo Branco 39, Santarém, Lisboa e Setúbal 41 graus de máxima, Évora e Beja são os sítios mais quentes com 42 graus. É muito.
2: 42
3: e estamos a esquecer dos sítios em que, enfim, claro, não passam uma aragem.
2: Exatamente.
3: Na verdade não são 42.
2: Ah, real feel muito mais. Eu hoje quando saí do carro, pá, linda a velha, o sítio onde estaciono o carro é um sítio onde faz corrente de ar.
3: Uhum.
2: Então acaba por sempre estar mais fresco. No sítio onde eu hoje entrei, no lugar de estacionamento, é pá, 26 graus. Eram 6:10 da manhã.
3: Não, de facto.
2: Eu pensei,
3: não.
2: Ana, vou cancelar.
3: Exato, não vou. Assim não estou disponível.
2: Não há. Vou meter os papéis. Foi coisa que eu tentei fazer ontem, meter papéis para fazer a matrícula da pequenita. Ui, lá vou ter eu que ir à sede de agrupamento hoje. Bom,
3: vida de pais com crianças e matrículas e afins e
2: vida
3: agrupamentos.
2: De encarregado de educação, é isso mesmo.
3: É.
2: Ora bem, hoje joga a seleção. Bem, na teoria é de hoje para amanhã, porque é depois da meia-noite, portanto, mas está tudo bem. Hoje joga a seleção, jogamos contra a Croácia para o Campeonato do Mundo 2026, está acontecendo nos Estados Unidos. O que é que sucede? Nós recebemos uma mensagem e vídeo
3: de alguém bastante especial, direi.
2: De uma super estrela mundial.
3: Exatamente.
2: Super estrela mundial. E não estamos a brincar, não há aqui a dar a volta, não.
3: Era possível que nós estivéssemos aqui.
2: Não estamos.
3: Mas não estamos. É mesmo.
2: Recebemos uma mensagem de uma super estrela mundial da música para a M80.
3: Em específico.
2: E para a nossa seleção, que nós temos e queremos partilhar consigo já a seguir. E é uma estrela mundial que tem uma das músicas mais inacreditáveis
3: de motivação, digamos assim,
2: relacionadas com o desporto. Sim.
3: Acho que já disseste tudo, caríssimo.
2: É, não é?
3: Acho que sim.
2: Ok, então vá.
3: É essa que está a pensar.
2: É essa mesmo. Já a seguir falamos consigo sobre isto. Mas, olha, se quiser passo pelas nossas redes sociais que pode ir adiantando caminho. Para já, vamos até ao universo Dirty Dancing. Hungry Eyes, Eric Cameron nas manhãs da M80.

0: 7:15, bom dia com as manhãs, 10:80, manhã de quinta-feira, é hoje lá, já depois da meia-noite de hoje, amanhã, portanto, sexta-feira, vá, que a nossa seleção vai jogar. Vamos jogar contra a Croácia, a contar para os 16avos do Campeonato do Mundo de Futebol, que está a acontecer nos Estados Unidos. E o que é que
1: sucede?
0: Neste
1: caso, o Canadá, não te esqueças.
0: Exatamente, no Canadá, bem lembrado, bem lembrado.
1: Eu acho que isso vai jogar a nosso favor. Eu estou a contar com aquele estádio, com a nossa, com a comunidade portuguesa em peso, tipo final do Euro.
0: Portanto, vale toda a gente a apoiar a nossa seleção. Quando a seleção joga, mesmo até quem não liga muito, veste a camisola da seleção. E houve alguém, então, como dissemos há pouco, uma super estrela mundial que vestiu uma vez mais a camisola da nossa seleção. Uma super estrela mundial ao nível da música, que inclusivamente, não só obviamente deixou o testemunho de voz, mas deixou também o vídeo, que pode já ver nas nossas redes sociais. E que vídeo é este? E que mensagem é esta? E de quem é?
1: É da Nelly Furtado, nada mais nada menos do que Nelly Furtado, exclusivo M80, a agradecer toda a atenção, a força que nós continuamos a dar à música, força e o carinho que continuamos a ter em relação à música, que enfim, ela não consegue separar as duas coisas, não é? Ela, Canadá e também Portugal, que curiosamente ainda por cima este jogo acontece por lá, mas é bonito ver esta ligação que ela mantém connosco. Portanto, entre inglês, ela lá vai metendo algumas palavras em português.
0: Mas percebe-se, nós tivemos ouvido, percebe-se. Ora, vamos lá então.
2: Olá, M80, sou Nelly Furtado. Thank you so much for the support and playing Forza. After all these years, I have such fond memories of playing Forza in Lisboa so many years ago at the Euro final. And it was meant as a song to blend my Portuguese and Canadian heritage. And estou feliz que ainda estás tocando a Força no rádio lá,
0: claro.
2: Na Neri. E força para o equipe também, para o Team Portugal. Força Portugal, sempre. And I'll see you soon. Até já.
0: Até já.
2: Beijinhos.
1: É uma das minhas...
0: Força, Nelly Furtado.
1: É uma das minhas grandes falhas. Nunca vi Nelly Furtado ao vivo e queria muito resolver isso.
0: Bom, portanto, Nelly Furtado também, obviamente, está com a Seleção Nacional de Futebol, que hoje acreditamos que vai ganhar. E o que é que nós hoje queremos provar? Que o país inteiro, de norte a sul, ilhas, está com a seleção. Portanto, também a missão hoje, aqui através do 910-25-80-81, como é que vai ser? Basta fazer isto. Olá, o meu nome é XY. Bom dia, Paulo. Bom dia, Ana. Eu sou de... A Ana é que vai dizer o sítio de onde,
1: exatamente,
0: tem que enviar a mensagem e depois deixar a sua
1: chamada.
0: Mensagem de apoio. Exatamente.
1: Eu vou dizer, alô, alô, Aveiro.
0: Okay.
1: Aveiro, ouvintes de Aveiro, provem que estão com a nossa seleção, provem que têm a garra e a energia para enviar um áudio aqui para nós, 910-25-80-81. Começamos,
0: portanto,
1: por Aveiro.
0: Os nossos queridos ouvintes de Aveiro, bom dia, é tudo a largar.
1: Olá.
0: Aí o ovo mole e enviar mensagem agora para o 910-25-80-81, a dizer que estão com a seleção e nós estamos mesmo também com a seleção. Vamos lá, a estrela maior, Nelly Furtado, com força nas manhãs da M80.

0: força. A seleção hoje joga Portugal contra a Croácia, campeonato do mundo de futebol no Canadá. É para ganhar, mais nada, rapaziada. E nas manhãs da 80 recebemos uma mensagem inacreditável, maravilhosa, da Nelly Furtado, expressamente para a 80, expressamente para a nossa seleção, a apoiar a seleção. E
1: ela
0: que diz,
1: sabe,
0: claro,
1: quem
0: que está
1: a valoriza,
0: connosco.
1: Estás a entender?
0: Ela sabe quem a trata bem, quem lhe dá o colinho. E para hoje o nosso desafio para si é bem divertido. Vamos andar a passar esta bola, vamos andar a passar o esférico de norte a sul do país. Como é que funciona? Precisa, há pouco a Ana pediu, e bem, quero que só os ouvintes de Aveiro enviem mensagens para cá. Uhum. A seguir vai ser outro sítio, mas para já...
2: bom dia, daqui sou a Xana, sou da Aveiro e estou com a M80, viva Portugal! Uhum. Não podem ver e ouvir, ver não podem, desculpem, mas ouvir...
1: Aí está.
0: Olá, Vítor, também.
3: Quem fala, o Vítor de Aveiro, é para mandar um abraço para vocês. Um bom trabalho, uma continuação de boa semana e logo há que ficar acordados para apoiar a nossa seleção.
1: Pois é.
0: É isso. Ok, Aveiro está mais do que cumprido, obviamente, e as mensagens sucedem-se. Portanto, Aveiro está com a seleção. A bola, vais fazer um passo de trivela para onde?
1: Para Lisboa.
0: Portanto, a missão é, os nossos queridos ouvintes da zona de Lisboa, da Grande Lisboa, manifestem-se, está com a seleção, 910-25-80-81. Queremos mensagens dos nossos ouvintes de Lisboa. E atenção que o passo foi perfeitinho.
1: Não foi limpinho.
0: Passa à Vitinha, portanto, isto não há razão para não marcar aqui o 910-25-80-81. Chutes e pontapés. Esta também é da seleção, a minha casinha.

0: Esta também é daquelas que é de seleção. Chutes e pontapés, a minha casinha. Esperemos que os nossos miúdos hoje se sintam em casa. Vamos jogar hoje contra a Croácia à noite, a contar para o Campeonato do Mundo. Espera aí, que nem disse uma coisa. Olá, bom dia. Está com as manhãs da
1: 8:30. Boa educação, ficou onde?
0: Obviamente, sim. É assim que se faz. Primeiro, boa educação. Pronto, posto isto, então a missão para hoje, e porque vamos à boleia de Nelly Furtado, que enviou para cá uma mensagem exclusiva para a M80 a desejar boa sorte à nossa seleção, nós queremos fazer exatamente a mesma coisa, é mostrar que de norte a sul, quando a seleção joga, o país inteiro está com a seleção.
1: Mobiliza-se,
0: é isso mesmo. Já mobilizámos Aveiro, só os ouvintes de Aveiro que enviaram para cá mensagens. Tu pediste quem?
1: Lisboa.
0: Lisboa tem a missão de enviar para cá mensagens.
2: Bom dia, Paulo, bom dia, Ana. Hoje aqui estamos todos por Portugal. Vou levar a minha filha à escola. E como é que é, filha?
0: Vamos, Bernardo, espetacular, boa escola.
3: Lindo. Olá, M80, bom dia, daqui Silvia de Lisboa. Carrega Portugal,
0: Mocho.
3: Força, nós somos fortes.
0: Mocho.
3: Vamos com tudo.
0: Mocho.
1: Eu acho, eu estou confiançuda, mas eu estou todos os jogos, eu não sou um bom barómetro.
0: É 2-1, eu e a Ana, sem combinar, demos o mesmo palpite. 2-1, vamos limpar isto.
1: Para nos assustar, só para ficarmos ali.
0: A bola, o guarda-redes passou a bola para Aveiro, depois de Aveiro foi para Lisboa. Ana Maia Moreira, para onde é que é o passo agora de calcanhar?
1: Passamos para o Algarve, Faro, mais concretamente, alô, alô, alerta, Faro, Faro, F-A-R-O, Faro, Faro.
0: Portanto, a missão para os nossos ouvintes de Faro que se manifestem por nós e pela seleção, como fazê-lo, como passar bola, 910-25-80-81, mensagens a partir de Faro, sul do país, venham daí elas. Agora, como? Feeling Live nas manhãs da

0: 7:30, bom dia com as manhãs da M80. Missão para hoje, mostrar que de norte a sul, quando Portugal joga, vestimos todos a camisola da seleção. Há pouco desafiámos os nossos ouvintes de Aveiro a manifestarem, só os de Aveiro. Depois manifestámos Lisboa, depois a Ana Moreira passou a bola para...
1: Para Faro, Faro. Alerta, faro.
0: Hoje está-lhe a dar o ataque mais cedo.
1: Pode ser às 8:10.
0: Ouvintes de Faro a manifestarem-se.
2: Sim, bom dia, M80, bom dia, Paulo, bom dia, Ana.
1: Olá.
2: Eu sou de Lisboa, mas estou com um Faro que Portugal logo vai ganhar.
1: Já.
2: Beijinhos, abraço.
0: Estou com um Faro que Portugal. Ai, que brutal, que brutal.
1: Incrível.
3: Aqui, Jeffrey Dias, de Faro. Vamos embora, Portugal. Estamos contigo. Só queremos a vitória.
0: Vai nada. Vamos
3: a Portugal.
0: Vai nada.
1: Vai
0: portanto,
1: nada.
0: A bola.
1: Além disso, nós queixamos-nos imenso, não é? Nós estamos sempre a resmungar com a nossa seleção. Sabe-nos sempre a pouco.
0: É dia de apoiar, acabou. É
1: mas
0: de apoiar.
1: Eu acho que é feitio português, que é do género. Nós. Mas lá atrás, tipo, por favor, ganhem.
0: Exatamente,
1: por favor.
0: Exatamente. É ver a cara de quem está a assistir aos jogos. Portanto, a bola arrancou em Faro, na defesa em Faro, depois passou para em Aveiro, depois passou para Lisboa, vai em Aveiro, vai em Faro, aliás. E Ana, agora vai passar para onde?
1: Coimbra. Vamos ao centro do país, inspirado.
0: Vamos já dar aqui
1: com...
0: o mote, apoiar a seleção,
4: Gonçalo. Melhor cidade deste país.
1: O Gonçalo, enquanto representante da cidade de Coimbra, aliás, como já ouviram, ele diz vermelho e coelho, o que eu adoro, porque eu adoro pronúncias. Começa tu por dar uma mensagem de apoio à seleção, Gonçalo. Quando é que vai ficar? Gonçalo.
4: Quanto é que vai ficar?
1: Estás a hesitar muito tempo, já devia estar aí.
4: Porque eu não estou confiante.
1: Olha,
4: eu não,
1: a minha
4: não posso...
1: vida, queres apanhar?
0: Tá bem,
4: não
0: faz
4: quero,
0: assim,
4: 2-0.
0: 2-0 ganha a seleção. Portanto, aos nossos ouvintes de Coimbra, o 910-25-80-81, manifeste-se, ouvintes de Coimbra. Daqui a pouco, precisamente, as notícias com o Gonçalo Teles.
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0: 11 com Ana Moreira e Paulo Fernandes.
1: Verdade, sim, senhor, e também com o Gonçalo Telles a fazer a edição das notícias. São 7:33 e Gonçalo Telles, já se nota o calor e de facto há avisos de calor em todos os distritos.
2: Bom dia, são 6 no nível vermelho, 8 no laranja e 4 no amarelo. Portugal já está a atravessar uma onda de calor. Os distritos com os avisos mais altos hoje são Beja, Évora, Lisboa, Porto Alegre, Santarém e Setúbal, porque tanto as temperaturas mínimas como as máximas são consideradas extremamente elevadas. Ana Moreira diz quais são os valores a seguir às notícias e ao trânsito. Quanto ao perigo de incêndio, é máximo no interior norte e centro e em parte do distrito de Faro. Quase todo o resto do continente tem perigo de incêndio muito alto. O embaixador de Portugal na Venezuela garante que vai ser feito tudo para que a comunidade nacional no país possa normalizar a vida depois dos sismos. Frederico Silva diz que esse é até um consenso nacional.
3: Será feito tudo o que for necessário para minimizar, restabelecer aquilo que é a vida normal das pessoas, dos portugueses, dos descendentes. Tudo será feito. Todos os problemas, as necessidades estão a ser equacionadas, ponderadas e a nível de Portugal, do seu governo, das suas autoridades e até da sua sociedade civil, há um consenso enorme perante esta necessidade de apoiar não apenas a comunidade portuguesa do descendente, mas a comunidade venezuelana em geral.
2: Morreram pelo menos 75 portugueses e lusodescendentes nos sismos da semana passada e há 66 desaparecidos. O balanço total de vítimas é de quase 2.300 mortos e mais de 11 mil feridos. Os Estados Unidos e a Bélgica estão nos oitavos de final do Mundial, vão jogar um contra o outro. Os Estados Unidos eliminaram a Bósnia por 2-0, os belgas tiveram um jogo mais atribulado, estiveram a perder 2-0 com o Senegal, empataram depois dos 85 e fizeram o 3-2 aos 120+5 de penalti. Estados Unidos, Bélgica nos oitavos. Portugal joga na próxima madrugada com a Croácia. É um recomeço.
4: Começamos o Mundial, o segundo Mundial.
2: É a palavra de selecionador. Começa o segundo Mundial.
5: Bom dia, M80. Coimbra está com a seleção, vamos!
1: Mais nada, querida Sara, mais nada, é esse mesmo desafio. Ouvintes de Coimbra, manifestem-se, prove que Coimbra está com a seleção. Gonçalo, uhum. Meia hora falamos?
6: Até já.
7: Espetáculo.
1: Ó, Cláudia Capela, nem te perguntei, tu és de onde? Algum...
8: Sou daqui de Lisboa.
9: É Alfacinha, portanto.
1: Exatamente. Lisboa também já se manifestou, portanto, a tua parte já estás em campo. Temos Faro, Aveiro, Lisboa e agora está a Coimbra.
8: Coimbra, não é?
1: Exatamente. Cláudia, e o trânsito?
8: Eu começo por Lisboa. Há duas ligações com maior demora em direção ao centro da cidade. No IC19, uma viatura avariada no final da reta dos comandos da Amadora, muito perto do acesso à Nacional 117. Tem estado a ocupar via direita. E há já dificuldades a partir do Cacém. Há também indicação de que, devido a trabalhos, há corte via esquerda antes da entrada na Cril, isto no IC16, de Belas para a Pontinha. E por isso o trânsito já está condicionado, com maiores dificuldades, já a partir do nó de ligação com o Alto dos Moinhos, à da Beja, na descida então em direção à Cril e acesso à Pontinha. Trânsito acumulado o habitual a esta hora, para a Ponte 25 de Abril, já na zona do segundo via do Tufejão na A2, acesso ao Nó de Almada também já com o trânsito mais lento, tal como a A5 entre Oeiras e o Estádio Nacional, em direção a Linda Velha e na chegada ao viaduto Duarte Pacheco. Há também já mais trânsito em São João da Talha, acesso norte em direção a Sacavém, com resistência segunda circular, Campo Grande em ambos os sentidos, também na Encarnação e a ficar compacto entre o Lumiares e Sete Rios no eixo norte-sul. Para a cidade do Porto, há pouco a indicação de viatura avariada, uma situação já a ser resolvida junto ao Estádio do Dragão, na VCI, no sentido de Freixo a Rábida. O trânsito já está a ficar mais acumulado a partir do Nó de Bonjoia. Atenção também à passagem pela Ponte do Freixo, na saída do Porto, em direção a Gaia. Está aí no tabuleiro também uma viatura avariada a ocupar via direita. Acesso à Rábida, com um trânsito já mais lento em Coimbrões, a dificultar o acesso da A44 e também o percurso para Francos na VCI, fila já entre Águas Santas e o Nó da A4 na A3. Troca de informações, 800-2020-10.
1: Até já, Cláudia, já voltamos a falar. Ora bem, Ana, para quem não sabe, será difícil não saber, não é?
9: Sim, temos calor. Falado sobre o assunto, gostaria de dizer, afinal, não vai ser assim tanto como era previsto, não. É mesmo a acontecer e já está a sentir-se. Aliás, sair de casa, entretanto, vai perceber que para esta altura do dia não é suposto estar tão quentinho. Onde está ainda ameno e bom é em Ponta Delgada 24 graus. Aliás, eu penso que em algumas das ilhas até vai chover. É outra realidade. Funchal, 28. Aveiro, 31 graus hoje. Guarda, 32. Viana do Castelo e Bragança, 33. Viseu, 34. Vila Real, Sines, Sagres ou Faro, 35 graus. Porto, 36. Leiria, 37. Braga, Coimbra e Porto Alegre, 38 graus. Castelo Branco vai chegar aos 39. Santarém, Lisboa e Setúbal aos 41. Meu Deus. Évora e Beja, 42 graus. Eu só peço que hidratação máxima, aquela fachada da sua casa que recebe sempre aquele sol a partir da hora de almoço, fechar as persianas para ficar escurinho e o sol pá, aquece
1: fazer,
9: menos.
1: Podia abrir a minha mulher para fazer isso esta manhã.
9: Porque a minha casa apanha logo sol a partir do meio-dia e vai até às 7 da tarde, até o sol se pôr. E se eu não fecho aquelas duas, ninguém dorme, porque é impossível. Eu não tenho ar-condicionado em casa, nem grande parte da população portuguesa tem. E sofre imenso e temos que nos resguardar.
1: Ora bem, a caminho das 8 da manhã consigo, obviamente aqui nas manhãs de M80, hoje joga a seleção, jogamos contra a Croácia. A mensagem para nós é muito fácil: vamos provar, vamos mandar energias ao mundo e mostrar que Portugal de norte a sul está com a nossa seleção. Quando a seleção joga, vestimos todos a camisola. Portanto, já tivemos os nossos ouvintes de Faro, já passámos a bola para Aveiro, passámos para Lisboa, estamos neste momento em Coimbra. Alô, bom dia Coimbra.
6: Bom dia M80, alô Eugénia de Coimbra.
9: Olá Eugénia.
6: Força Portugal. Esperamos que seja uma vitória em grande.
1: Está a dúvida?
6: Um bom dia para vocês, beijocas.
9: Olha, eu sinceramente, se não for em grande, não quero saber.
1: Pode ser em pequeno, deixa
9: eu
1: ver.
9: Ai, não quero saber.
1: Portanto,
9: eu só quero ganhar e acabou.
1: Oh, Ana, nós estamos numa tática 4-3-3.
9: Certo.
1: Portanto, Faro, Aveiro, Lisboa, Coimbra, escolhe.
9: Estou a sentir o chamamento alentejano. Évora, Évora, Évora.
1: Évora.
9: Alô, Évora!
1: Alguém em Évora que esteja com a seleção? Sabemos que sim, evidentemente. Portanto, 910, 25, 80, 81, prove-nos que de norte a sul, Évora está com a nossa seleção. Agora, vamos até 2004.
7: Pronto, dá-lhe gás.
1: Vamos a isto, menos ais.

0: É mesmo hoje que seja por um, por meio, o que interessa é que a nossa seleção hoje ganhe. Jogamos para o Campeonato do Mundo, 16 avos de final, jogamos contra a Croácia à meia-noite, portanto já na teoria é amanhã. E nas manhãs de M80, o que é que nós queremos mostrar? Que temos um país incrível, que quando a nossa seleção joga, nós sentimos a coisa, vestimos a camisola da seleção, de resto, como estamos, e estamos a provar que de norte a sul o país está com a seleção.
1: Ai, Ana Moreira carrega no botão. A verdade é que todos nós temos os nossos clubes e durante grande parte do ano andamos em picardias uns com os outros, não é? É tão bonito ver todo um país unido e a torcer até pelos jogadores que são de outras equipas. Estamos todos juntos e isto é bonito. É por isso que europeus, mundiais, é sempre especial. E hoje queremos provar isso mesmo, que o país, apesar de desconfiado, porque claro que não foi a primeira ronda de sonho ou a primeira ronda que nós todos estávamos a contar que fosse, mas relembro toda a gente que nós ganhamos um europeu assim, devagarinho. Portanto, e lá há coisas. E eu também, sim, olha, calazai, lazai, eu também estou aí com a malta que está toda na superstição a achar que desta vez vamos chegar à final e eu quero acreditar que sim, pronto.
0: Há de correr bem, há de correr bem. Portanto, já desafiamos os nossos ouvintes de Faro a manifestarem-se. Obrigado, Faro. Já foi Aveiro. Obrigado, Aveiro. Uhum. A bola já passou aqui mais pertinho por nós, sim, por sim, Lisboa. Sim, sim. Obrigado, Lisboa. Já passámos o esférico para Coimbra. E agora, a escolha da Ana, Alentejo, escolheste especificamente
1: Évora. Évora. A tua cidade favorita, Évora.
2: Bom dia, Paulo. Bom dia, Ana. Bom dia a toda a auditória M80. O meu nome é Bruno e estou ligado à tórrida e formosa cidade de Évora. E estou com total apoio à nossa seleção e que ganhe dentro dos 90 minutos, pois assim não me prejudicará o meu trabalho durante a noite. Muito obrigado e o resto um bom dia.
0: É para assim, que seja feito.
1: Por favor.
0: Sim, sim, que seja feito em tempo útil, está bem? Que a malta, pronto, quer ir para a cama cedo.
3: Bom dia, daqui fala Paulo Vaz de Évora.
1: Olá, Paulo.
3: O Hospital de Évora está com a seleção.
0: Oh.
3: Bom dia.
0: Grande bem-aja, grande bem-aja.
1: Beijinho para todos os que trabalham,
0: Ana,
1: aí.
0: Dá-lhe gás, outra.
1: Agora quero, olha, mais pertinho, tipo Setúbal.
0: Parece-te ser?
1: Sim.
0: Então vamos lá, Setúbal, vou marcar aqui na nossa tática. Depois mostramos a tática para dar ao Mr. Martínez. Está aqui, bela tática esta, 4-3-3. Bom, fazer o que ainda não foi feito, Setúbal, 910-25-80-81. Mensagem dos nossos ouvintes de Setúbal a apoiar a nossa querida seleção, que hoje vai conseguir fazer o que ainda não foi feito.
1: É bom que façam.
0: Oitavos de final a buscar

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0: 11 minutos agora das 8 da manhã. Bom dia, uma boa viagem com as manhãs da M80. Fazer o que ainda não foi feito, diz o grande Abrunhosa, e dizemos nós também, que é ganhar à Croácia. Hoje jogamos com a Croácia para o Campeonato do Mundo de Futebol, jogamos depois da meia-noite, e estamos a provar aqui nas manhãs da M80 que de norte a sul, quando a seleção joga, estamos todos a torcer pela seleção, vestimos todos a camisola, portanto, norte a sul é manifestar-se. Já pedimos aos nossos ouvintes de Faro, Aveiro, Lisboa, Coimbra e Évora, e a Ana, que tem ali o esférico na mão, vais passar a bola agora para onde? Aliás,
1: Porto!
0: Passaste há pouco. Não, espera, passaste há pouco para onde? Desculpa.
1: Não foi para.
0: Foi Setúbal, pediste Setúbal.
1: Primeiro,
0: Setúbal.
1: Olha, já estava a avançar.
0: Não, estavas a fazer um passo errado.
1: Passo errado ainda por cima, mas eu quero é passar, era depois. Depois será a Porto, já ficam da vez.
0: Sim, fizemos uma boa recuperação de bola agora.
2: Ai. Bom dia, Ana, bom dia, Paulo, bom dia, Salim. O meu nome é André, sou de Setúbal. E à moda de Setúbal, força seleção, hoje é para ganhar a taça.
0: Grande André, vamos a isso.
1: Oh, que delícia.
3: Bom dia, Paulo, bom dia, Ana.
1: Olá.
3: Aqui Filipa Pinto, da zona de Setúbal. Embora com tudo, Portugal, para cima deles, pá, com tudo.
1: É para comer.
3: Eu não vou estar a ver o jogo meia-noite. É o meu limite, eu de certeza que coisa. Mas vou estar acordada para cantar o hino nacional e torcer pelo nosso Portugal. Tenho a certeza que amanhã, quando eu acordar, vão ser boas notícias. Força Portugal!
0: Vamos a isso, é isso mesmo, Filipe, o espírito. Portanto, a bola, meio campo em Setúbal, passa para a frente.
1: Eu já estou no Porto neste momento, já estou no Porto e também um pezinho no Porto e outro em Leiria.

0: Iria.
1: Que estás à bola, o primeiro toque.
0: Primeiro é toque, então, sim, sim.
1: Ouvintes
0: sim.
1: de Porto e ouvintes de Leiria, 910-25-80-81, prove-nos que está com a nossa seleção de futebol. Daqui a pouco, para ouvir, eles também estão connosco, tenho a certeza. Os Queen, We Will Rock You.
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4: E atenção, em exclusivo para a M80 e para as manhãs da M80, e que também pode ver em vídeo nas nossas redes sociais, a grande Nelly Furtado, que também está com a seleção.
5: Olá M80, sou Nelly Furtado. Thank you so much for the support in playing Forza. After all these years, I have such fond memories of playing Forza in Lisboa so many years ago at the Euro final. And it was meant as a song to blend my Portuguese and Canadian heritage. And estou feliz, que ainda estás tocando a Força no rádio lá, na Meiri. And Força para o equipe também, para o Team Portugal. Força Portugal, sempre. And I'll see you soon. Até já.
4: Até já.
5: Beijinhos.
4: Beijinhos.
6: Obrigada, Nelly Furtado. Miga. Depois deste áudio, já sinto que somos migas.
4: Teu grau de proximidade com Nelly Furtado, já não há ninguém entre vocês. Portanto, se a tia Nelly Furtado envia hoje uma mensagem a apoiar a nossa seleção, hoje é muito simples, de norte a sul, vamos provar que temos ouvintes de todo o país que estão com a nossa seleção. Já convocámos Faro, Aveiro, Lisboa, Coimbra, Évora. Uhum. Setúbal também já tínhamos convocado. Há pouco convocámos o Porto.
7: Bom dia, pessoal. Daqui é o José do Porto, para vos até mais uma vez.
4: Nunca.
7: Claro que sim, hoje vai ser que custo custar, vamos ganhar. Força aí, Portugal, para entrarmos no fim de semana,
6: claro,
7: em grande.
6: Assim
7: grande
6: como...
7: abraço e beijinhos.
4: Obrigado. Mais um José do Porto.
8: José Madureira, bom dia, alegria.
6: Bom dia.
8: É o Porto, Porto Portugal, está tudo dito, Porto Portugal, é para ganhar e mais nada. E olha, se correr mal, continuamos aqui, se correr mal, os meus clientes amanhã estão lixados.
6: Pois.
8: Vou levar com o rolo na massagem.
4: Oh, grande Zé, muito obrigado.
6: Um beijinho.
4: Mas é verdade, nós há pouco convocámos, tivemos a convocatória para os nossos ouvintes de Leiria.
6: Então, Leiria, o que é que se passa?
4: Não. E de facto, portanto, Leiria está aqui em falta. Falta preencher aqui a bolinha de Leiria. Mas há uma coisa, online temos pelo mundo inteiro. De resto, há sempre um português em qualquer parte do mundo.
9: Bom dia, M80. Daqui fala o Caíta da Bélgica, de Setúbal. Vamos embora, Portugal! Vamos
6: embora!
4: Portanto, e a mim não se me quer acreditar que Leiria...
6: Que está toda a dormir. Não acredito.
4: Hein?
6: Não acredito. Estamos à espera, então, de uma alminha de Leiria. 910-25-80-81. Ai, nunca enviei áudios para a rádio.
4: É hoje. Nem dá. We Will Rock You, Queen, nas manhãs de M80.

0: para ganhar, hoje é para ganhar. Como sempre, joga a seleção, jogamos contra a Croácia à meia-noite, portanto já na madrugada de amanhã, e estamos a provar aqui nas manhãs da M80 que de norte a sul deste país estamos todos com a seleção. E agora convocámos Leiria, e Leiria disse sim, estamos presentes.
1: Ah, bom. Olá, bom dia M80 e todos os ouvintes, aqui fala o Fábio de Leiria.
2: Olá, tá? Fábio.
1: Como vocês veem, sou brasileiro, estou torcendo muito para o Brasil.
2: É bonito
1: isso. Porém,
2: isto.
1: Hoje eu sou Portugal desde criancinha.
2: Ah, tá? Bom.
1: À meia-noite estarei com a minha camisola e vai ser igual aquela final que o Cristiano Ronaldo consolou o Modric, tá bem?
2: Ah, 2-0
1: Portugal,
2: boa,
1: hoje,
2: boa.
1: Sem choro. Vamos!
0: Vamos!
2: Temos aqui,
0: Fábio,
2: alguém que percebe da poda.
0: Ora bem, portanto, já temos aqui metade da seleção convocada, já está, os nossos ouvintes. Agora, Anitinha, Ana.
2: E há quanto tempo não me chamavas pela minha alcunha?
0: Sim, Ana Moreira, por favor, convoca mais duas cidades, ou dois sítios.
2: Santarém.
0: Ok, Santarém, ouvintes de Santarém, 910, 25, 80, 81, manifeste-se.
2: E vamos elevar a fasquia. Alô, Trás-os-Montes, Vila Real.
0: Vila Real, ouvinte de Vila Real, prove que, portanto, está com a nossa seleção, Santarém, Vila Real, convocadíssimos, e neste momento estamos avançado esquerdo e ponta de lança.
2: Ele está a fazer o desenho.
0: Está bonito. Ora bem, são 8:00, vamos agora atualizar as notícias. A edição é feita pelo Gonçalo Teles. Gonçalo, há 2 incêndios ativos neste início de onda de calor.
3: Bom dia, desses 2 incêndios ativos a esta hora, o que mobiliza mais meios é em Vouzela. Paulo Fernandes, eu acabei de ficar sem imagem no computador. Vamos ver se ela volta.
2: Podes ver, Carolina, por favor.
3: Há uma coisa que temos a certeza. Já voltou. Okay, vamos a isto, então. Okay. Não voltou.
2: Não voltou.
3: Já continuamos aqui.
0: Temos a certeza que está muito calor por todo o país. A onda de calor, a Ana tem dado essas máximas precisamente nas temperaturas. Portanto, se não estiveres em condições de voltar às...
3: Acho que estamos. Vamos a isto.
2: Vamos tentar.
3: Então vamos a isto. Ora, então, 2 incêndios ativos a esta hora, o que mobiliza mais meios em Vouzela. Mais de 120 operacionais no combate, apoiados por 35 viaturas. É um incêndio que começou às 3 da manhã. Outro fogo também ativo em Vermoim, Vila Nova de Famalicão, quase 60 operacionais, 15 veículos. Nas últimas horas foi controlado um incêndio que tinha começado ontem à tarde em Alfândega da Fé. Apesar de estar controlado, ainda é o que tem a maior operação de combate, 160 operacionais e mais de 50 viaturas entrou em resolução pouco antes das 6 da manhã. Portugal Continental tem 6 distritos no nível vermelho de aviso por causa do calor: Beja, Évora, Lisboa, Porto Alegre, Santarém e Setúbal. Outros 8 estão no laranja e há 4 no amarelo. Significa que todos os 18 distritos têm pelo menos um aviso ativo por causa das temperaturas. A isto junta-se o perigo de incêndio, nível máximo no interior norte e centro e em parte do distrito de Faro. Quase todo o resto do continente tem perigo muito alto de incêndio. Começa hoje o segundo Mundial para a seleção. Roberto Martínez fez esta madrugada a antevisão do jogo com a Croácia e diz que acabou a margem de erro.
4: Começamos o Mundial, o segundo Mundial. Foi muito importante uma boa preparação. A boa preparação são os 3 jogos da fase de grupos, como já falamos, aspectos para melhorar, fizemos coisas bem, fizemos outras coisas mais difíceis. O que é importante agora, que temos 21 jogadores que já estiveram na estreia do Mundial, 21 jogadores de campo, e isso faz que todos estejam preparados.
3: Portugal joga à meia-noite em Toronto, no Canadá, contra a Croácia. Quem passar joga com Espanha ou Áustria. Esta noite apuraram-se para os 8º de final a Bélgica e os Estados Unidos, que vão jogar entre si a valer para os 8º de final do Mundial.
0: E daqui a meia hora voltamos a falar, Gonçalo.
3: Certo. Certo.
0: Ora bem, o desafio tinha sido lançado, portanto convocámos há pouco para se juntar aqui à nossa seleção das manhãs da M80 os nossos ouvintes de Santarém e também de Vila Real. E lá está, Santarém já a dizer presente.
5: Ouvintes de Santarém, cá estou eu. Bom dia. E logo o jogo é para ganhar. Seja à meia-noite, 1 da manhã, não sei, seja a que horas for, logo é para ganhar.
0: Espetáculo.
2: Mais nada, obrigada.
0: Portanto, convocámos também Vila Real.
2: Sim.
0: Para jogar a ponta de lança. Estão-nos a fazer aqui sinal que Vila Real está precisamente neste momento a trocar a placa. Está a entrar está a entrar em campo. Está a ver se os pitões das esteiras estão em condições para poder entrar em campo.
2: Antes que Vila Real já está? Então vá.
0: Já está. Já, sabes aquela pancadinha que às vezes dão nos rabiós com os outros?
2: Sim.
6: Bom dia, M80. Miguel Santos, Vila Real. Força, Portugal. Para cima deles, carapi!
0: Ai,
2: que susto, meu Deus do céu, que parou-se-me agora ao coração.
0: Agora termina, Miguel. Bom, Ana Moreira.
2: Mas o Miguel tem muita categoria.
0: Portanto, estamos em 4-3-3, temos Faro, Aveiro, Lisboa, Coimbra, Évora, Setúbal, Porto, Leiria, Santarém, Vila Real, está feito. Falta-nos convocar aqui um avançado direito. Já temos quase praticamente o 11 montado.
2: Caríssimo, se é avançado, se é para marcar, vamos às ilhas.
0: Ui.
2: Alerta Madeira, alerta Funchal. Temos aí alguém a ouvir-nos online, M80.pt ou através do Rayo.
0: Sim, sim, sim, sim. Tem um familiar que seja das ilhas ou já alguma vez foi à Madeira ou sabe onde é que é Madeira ou Funchal ou os Açores? Está
2: assim,
0: a valer.
2: Eu gostava particularmente que fosse alguém que estivesse lá de facto. Mas se por acaso veio estudar para Portugal.
0: Também é válido.
2: Mas é madeirense também.
0: Também é válido. Portanto,
2: nós queremos é alguém, na verdade.
0: Está convocado. 910 25 80 81. Tempo e trânsito para ouvir daqui a pouco.
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4: Agora são 8 horas 8 minutos. Cláudia Capela, como é que estamos de trânsito por estas horas? Partilha.
5: Com tendência a ficar mais difícil no acesso da A1 a Sacavém, porque ocorreu acidente no viaduto sobre o rio Trancão, na chegada a Sacavém no sentido Alverca-Lisboa, quilómetro 2.200, via direita ocupada. Há já trânsito mais compacto a partir da zona de São João da Talha. O IC2 em Santa Iria será agora uma melhor opção. Também acidente em via esquerda, em resolução no sentido Lisboa Setúbal, na Autoestrada do Sul, muito perto do quilómetro 13, logo a seguir à área de serviço no Seixal, Foz da Amora, circula aqui com precaução. No sentido inverso, o trânsito ficou mais acumulado até à zona de Corroios. Esteve a ser resolvida uma avaria ao quilómetro 8, a viatura esteve imobilizada há alguns minutos na via central. É a partir desta zona, entre Corroios e o Feijó, que há lentidão em direção à Praça das Portagens, também nos acessos ao Nó de Almada, com dificuldades na A5 entre Oeiras e o Estádio Nacional. Também já na zona de Monsanto, a melhorar no IC19. Foi resolvida a avaria no final da reta dos comandos da Amadora. Ainda há trânsito lento entre a zona do posto de abastecimento do Cacém e Terceira para que a Luz Amadora e agora também Alfragide e Pinamanique. Manhã mais difícil na descida de Belas para a Pontinha, no IC16. Permanece o corte da via esquerda para trabalhos antes da ligação à Acril. O trânsito está lento, também com dificuldades entre o Lumiar e a zona de acesso ao Hospital de Santa Maria e a Sete Rios no eixo Norte-Sul. E agora já ficar lento entre o viaduto do eixo na segunda circular e a passagem pelo Campo Grande de Calvanas, lado inverso Encarnação e a seguir ao acesso do relógio a norte. Trânsito condicionado na Nacional 14, Avenida de Santiago da Cruz, precisamente na Cruz, zona das vendas. Há demora em ambos os sentidos, isto claro no distrito de Braga. Também em Vila Nova de Famalicão já recebeu informação de acidente na variante nascente em Vermoim e o trânsito está mais condicionado na aproximação à Ponte do Freixo Saído da cidade do Porto, em direção a Gaia, está em viatura avariada em via direita. Mais informações, 820-2010.
4: Cláudia, certamente tens estado a ouvir, temos estado a convocar os nossos ouvintes das várias cidades do nosso país e vários locais. Há pouco convocámos, fomos às ilhas, claro, do bicho. Fomos até ao
6: Robozão.
4: E até das ilhas, lá está, de norte a sul, ilhas. Está tudo com a seleção hoje.
7: Bom dia, melhor rádio. Daqui Sofia, do Funchal, só para dizer que Portugal obviamente irá ganhar com um gol do nosso Ronaldo.
8: Sim!
9: Sim!
8: O bicho!
10: Bom dia, é 80. Fala o Graciano de Londres, sou da Madeira. Um grande abraço para a M80, para todos vocês. Força Portugal, hoje é para ganhar.
6: Pois é.
10: Vou ver o jogo e amanhã começo a trabalhar às 10. Bom dia para todos, grande abraço. Força Portugal.
4: Muito
10: força.
4: Obrigado, Graciano.
5: É
4: muito
5: por
4: obrigado.
5: Este mundo fora, não é?
4: É mesmo, pai, é mesmo. Ora, M80 de facto chega a todo lado e os nossos ouvintes também. Cláudia, e nós daqui a meia hora voltamos a falar? Vá, então até já. Ana, venha de lá esse calor, por favor.
11: Vamos a isso. Sim. E começamos justamente pelas ilhas. Funchal vai chegar aos 28 graus. Mais fresquinho, será a Ponta Delgada. Eu posso ser ambiciosa, não posso?
4: Pode, vamos a isso.
11: Malta dos Açores.
4: Vamos a isso. Bom dia,
11: não
4: Açores.
11: É? Olá, Açores.
4: Ok, Açores. Portanto...
11: Queremos saber como é que estamos por aí, se está bom tempo, e queremos saber como é que está esse espírito de seleção. Se por acaso também é açoriano, mas vive no continente, também pode.
4: Está a valer. Ligação aos Açores, família dos Açores.
11: Exatamente.
4: Vamos dar norte, sul e ilhas, mostrar que quando a seleção joga, o país está com a seleção. Aliás, quando Portugal joga, seja em que modalidade for, estamos com a seleção. Portanto, agora é Açores ou derivado de Açores, não é?
11: Exatamente. Vamos então regressar às temperaturas. Depois de Ponta Delgada e Funchal, vamos retomar em Aveiro, 31 graus de máxima esperados para hoje, Guarda 32, Viana do Castelo e Bragança 33, Viseu 34, Vila Real, Sines, Sagres ou Faro 35, Porto 36 graus, Leiria 37, Braga, Coimbra e Porto Alegre 38, Castelo Branco 39, Santarém, Lisboa e Setúbal 41, Évora e Beja 42 graus de máxima.
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4: A valer para Açores. Ora, e a valer o quê? Nós hoje estamos a provar que aqui nas manhãs da Matente estamos a convocar o país para estar com a seleção de norte a sul. Manifeste o seu apoio à seleção.
11: E nada de timidez. Por exemplo, Leiria há bocado tremeu um bocadinho. Eu pensei, vale o David Fonseca que vem cá hoje, e sendo ele de Leiria.
4: Vale por dois, vá, pronto, se quiser.
11: Poderia,
4: sim.
11: Portanto.
4: Leiria entrou mais tarde no jogo.
11: Fica já a nota
4: portanto,
11: feita. Eu não sei a que horas é que ele chega, mas deve ser daqui a pouco.
4: 9:15.
11: Ele portanto, vem tocar para nós, portanto, avisa a navegação.
4: Convocámos Faro, apareceu, Aveiro, Lisboa, Coimbra, Évora, Setúbal, Porto, Leiria, lá está, Santarém, Vila Real, o Funchal também foi convocado, obviamente, e também apareceu. Agora, a Ana Moreira bem convocou os Açores, portanto, está a valer aos nossos queridos ouvintes que tenham família nos Açores, passem férias nos Açores, nunca tenham ido aos Açores.
11: Estejam a ouvir-nos através de todas as aplicações e mais algumas nos Açores.
4: Mostre-nos que está com a seleção. 910-25-80-81. Claro, já a seguir, jogamos ao CS de trás para a frente. E eu, Elio Sendanils, nas manhãs da M80. Isto é tão fixe.

0: 8 horas a 7 minutos, manhãs 10:80, bom dia, de norte a sul a convocar o país para mostrar que de norte a sul estamos com a seleção. Quando a seleção joga, jogamos todos e, portanto, desafiámos os ouvintes de Faro, Aveiro, Lisboa, Coimbra, Évora, Setúbal, Porto, Leiria, Santarém, Vila Real, Funchal, a mostrarem que estavam connosco. O desafio plana foi feito para os nossos ouvintes dos Açores e os Açores não nos falharam. Por mensagem escrita de WhatsApp, o nosso ouvinte Marco Santos,
1: Marco, da ilha deu-lhe a timidez.
0: Sim, de São Miguel, olha, nunca foi também, de São Miguel, diz: obviamente que estou com a seleção, obviamente que hoje vamos ganhar contra a Croácia e obviamente que amanhã a vida vai-me custar mais porque vou chegar mais tarde ao trabalho.
1: Marco, isso de não gravar áudio porque tem vergonha, não sei o quê, pelo amor de Deus, isso é para meninos.
0: Marco escreveu aqui, isto está tudo bem, está tudo bem. Bom, 8:18, está na hora.
2: Sem esta, nem fartar de trás para a frente.
0: Música de hoje.
1: É difícil.
0: É fácil, eu acho mesmo que a música é muito fácil, a sonoridade é muito reconhecível. Talvez seja difícil lembrar-se do nome de quem canta e do nome da música, mas é isto aqui.
1: Não sei.
0: Vamos lá, jogue connosco através do nosso WhatsApp. Vou deixar passar mais lá.
1: Ai, é assim toda de muita gente a cantar e... Tem coros? Tem coros, gente.
0: Tem coros.
1: Tem coros. Não é aquela... O Aline, yes.
0: É do António Variações e diz assim: estou além e já toca nas manhãs da M80.

manhãs da 80, bom dia. 8 horas 22 minutos e significa que a esta hora, como sempre, da segunda à sexta-feira, estamos consigo a jogar ao Cesta de trás para a frente. A música de hoje é esta aqui.

0: é essa.
1: Ok, então, mas e é essa? O que é? E essa é o quê?
0: É, yes. Eu acho que é. Sim, yes. W-E-S. E agora não me lembro se é Aline, Alain. Qualquer coisa.
1: Muito
0: agora
1: bem.
0: Está-se
1: a varrer, não é? Então,
0: mas de certeza que é essa.
1: O Nuno vai dar uma ajuda.
2: Nuno Sousa de Penafiel, sem dúvida nenhuma, Just Girls as Amarguinhas.
0: Pá, um abraço, Nuno, a todos. Todos os dias ele vem com este palpite, todos os dias, é até ser.
3: Bom dia, 80, bom dia, Ana.
1: Espera aí. António, o António vem já, não se preocupe. É até ao dia que o António vai, que o Nuno vai acertar.
0: Claro.
1: É até ao dia. É até ao dia.
0: O que é que foi?
3: Bom dia, 80, bom dia, Ana, bom dia, Paulo. Bem, hoje é realmente fácil.
0: Não, só, não é?
3: É uma verdadeira música de verão, é o S com Alane.
0: Alane?
3: Bem, eu até cantava, mas acho que é melhor deixar isso para o especialista.
0: Privou-nos desse prazer.
1: Oh, António!
4: Oh, Paulo, eu tinha aqui o cantarolar da música na ponta da língua, porque não sei quem é que canta, mas tinha aqui, de repente, despedes-me com o António Variações, foi.
0: Ah, acontece muito!
4: Outra vez, lá está, Sofia Mono, ouvido Mono, com música de fundo, mas olha, tenho sido super divertida estas manhãs.
0: Oh, obrigada,
4: com a minha
0: querida.
4: Falta de conhecimento da música, para ao contrário, tem sido bem divertido. Beijinho!
1: Obrigado, Sofia. Olha aqui o palpite da Rosário. É um bom palpite, hein? É?
5: Olá, Paulo, bom dia. Olá. Eu sou o Rosário, sou da Odivelas. A música hoje é muito fácil. É o hino de Portugal. Vamos vencer.
0: Claro,
5: um ou dois, para mim, tanto faz. O interesse é vencer. Bom dia, um beijinho muito grande para vocês e um bom dia para toda a gente.
1: Obrigado.
0: Bom dia, Rosarinho.
1: É assim, não é o hino de Portugal, mas se Portugal ganhar o Campeonato do Mundo, ai, prepare-se no dia seguinte, no dia 26, acho que é 26, segunda-feira, prepare-se que lá em Portugal, no Cesta, traz para a frente.
0: Só se nós ganharmos o jogo ou
1: não,
0: o
1: se
0: campeonato?
1: Ganharmos o Campeonato do Mundo.
0: Se não,
1: se ganharmos...
0: nós vamos.
1: Pronto.
0: Opa, pode ser excesso de confiança, até um bocado de ilusão da minha parte, mas eu até ao fim.
1: Está bem, está bem. Bom, para já, qual é a música de hoje do Cesta? Sixpence None the Richer agora.

0: Eu adoro a arrogância que se me abate quando eu sei qual é a música. Okay, eu fico verdadeiramente insuportável, inchada, ou direi até inchada.
1: Inchada não, porque tu ficas, estás sempre delgadinha,
0: não,
1: lindíssima.
0: Não, por acaso estou com o olho inchado, porque o um mosquito ontem...
1: E qual é que é a música,
0: mordeu,
1: Ana?
0: O meu olho.
1: O que é que tu achas que é?
0: O S. Alani.
1: É grau de porcento da certeza.
0: 100%. Eu hoje estou insuportavelmente confiante.
1: Em menos de 40 segundos vai ficar a saber qual é a resposta certa.
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1: Ora bem, vamos lá então encerrar o Sei Esta de trás para a frente. A música é esta aqui. A Ana já fechou o palpite com certeza de 100%,
0: que é... Wes Alane.
1: Muito bem.
5: Bom dia, M80. Okay. Eu acho que esta música é o Wes, acho que é assim, e eu chamo-lhe isto a música das Nações Unidas.
0: Oh.
5: Porque é assim muito alegre, tem assim muita cor e tem muita, muita vida. Beijinho.
1: É muito colorido.
0: Ela foi perfeita, até parecia um áudio encomendado.
1: Te recebemos aqui mais uma encomenda, ok? Olha. Esta já tem 2 dias, mas está sempre dentro da validade.
6: Bom dia, Ana. Bom dia, Paulo. Daqui fala o João do Sobralinho. A música de hoje é Wes Alané, mas se vocês ouvirem bem, a verdade em nome da música é Ao Telefone com a Maia. Escutem bem, pois vejam se eu não tenho razão.
0: Ao Telefone com a Maia.
6: Um abraço para todos e força
0: com
6: Portugal
0: a Maia
6: hoje
0: particular.
6: É para ganhar.
1: Pronto, nunca mais vou ouvir esta música da mesma forma. Sim, é Alané, sim, Wes. Ao Telefone com a Maia.
0: Em que parte é que é Ao Telefone com a Maia?
1: Ao Telefone com a Maia.
0: É logo no início?
1: Deste no refrão, bem. Vamos lá ouvir. Então vamos lá ouvir.

0: como é que isto tudo começou, assim.
1: Bom dia, Ana, bom dia, Paulo.
2: Olá.
1: Aqui fala o João do Sobralinho. A música de hoje é Wes Alané, mas se vocês ouvirem bem, a verdade, o nome da música é Ao Telefone com a Maia. Escutem bem, pois vejam se eu não tenho razão.
2: Tem,
1: um abraço para todos e força Portugal, hoje é para ganhar.
2: Mesmo, tem razão, tem.
0: E vem outra vez, que a gente tem que vem outra vez.
2: Ainda dá? Não, já não
0: já
2: dá.
0: Não dá, não. A Telefone com a Maia, pois.
2: A Telefone com a Maia.
3: Bom dia, 80. Bem, essa música, além de ter Ao Telefone com a Maia, ainda começa com um Tô Marisa. Portanto, Marisa está a falar com duas pessoas, não é só com a Marisa, é com a Maia também. Beijinhos.
0: Pá, eu sei que está a tratar-nos aqui já algum sal com assuntos sérios, mas espera aí.
4: Tô com a Marisa.
0: Tô com a Marisa.
2: Calma, vamos ver. Não te antecipes.
0: Só por causa.
2: Respirem.
0: Tô com a Marisa. Calma. É isto?
2: Ok. Foste buscar uma versão mais agitada.
0: É, ele canta a mesma coisa. Okay. É a mesma coisa. Tô, Marisa. Tô, Marisa.
5: Bom dia, é muito bom dia, Paulo.
0: Esquece.
5: Bom dia,
0: esquece.
5: Ana. Daqui é a Bela de Seixal. E bom dia ao ouvinte M80 que pôs Portugal inteiro a cantar ao telefone com a Maia. Beijinhos.
0: O maior, o nosso ouvinte João. Chega ao fim da edição de hoje do Sei Esta. A música de Alané. Pronto, como é que é? Vou chamar a Maia.
6: Inacreditável.
0: Inacreditável, inacreditável. Bom, avançamos para as notícias. Edição feita pelo Gonçalo Teles. Gonçalo, podes avançar.
7: Bom dia, não há casas em risco no incêndio que está ativo a esta hora em Vozela. Fonte da Proteção Civil adiantou à M80 que este fogo tem duas frentes ativas e o vento é a maior dificuldade. Este incêndio começou de madrugada, por volta das 3 da manhã, tem quase 120 operacionais no combate e mais de 30 viaturas. Também está ativo um incêndio que começou perto da meia-noite em Vermoim, Vila Nova de Famalicão, tem perto de 60 operacionais. Pouco antes das 6 da manhã foi controlado o incêndio que tinha começado ontem à tarde em Alfândega da Fé. Hoje há perigo máximo de incêndio no interior norte e centro do país e em parte do distrito de Faro. Quase todo o resto de Portugal continental tem perigo muito alto. Alia-se ao início de uma onda de calor com 6 distritos no nível vermelho de aviso devido às temperaturas: Beja, Évora, Lisboa, Porto Alegre, Santarém e Setúbal. Outros 8 distritos estão no nível laranja e há 4 no amarelo. Morreram pelo menos 13 pessoas num ataque russo com mísseis e drones contra Kiev. Há também mais de 30 feridos. Muitos dos residentes das zonas de Kiev atacadas foram para abrigos nas estações de metro da cidade. O governo ucraniano diz que há danos em pelo menos 20 prédios residenciais. Os serviços de emergência mobilizaram 500 pessoas e mais de 100 veículos. Roberto Martínez garante que a seleção está imune às críticas. Na antevisão do jogo com a Croácia, o selecionador falou de um grupo unido e focado em vencer.
8: Estamos todos juntos a tentar alinhar, ajustar aspectos que é o que acontece no futebol de seleções. Para nós, o barulho de fora é normal. É a seleção, há muita paixão, não só em Portugal, acontece em todas as outras seleções. Então, o balneário está preparado, está unido e agora precisamos de ganhar.
7: Portugal-Croácia à meia-noite em Toronto, no Canadá. Quem vencer joga com a Áustria ou com a Espanha nos oitavos de final do Mundial.
0: Com só meia hora, por volta das 9, voltamos a falar. Até já.
7: Até já.
0: Agora vamos avançar para o trânsito e vamos avançar se pudermos, se não estivermos num engarrafamento, certo, Cláudia?
9: Sim, em direção a Lisboa, em direção a Sacavém, ainda há trânsito com maior resistência na sequência do acidente que aconteceu no viaduto do Trancão, na chegada a Sacavém. A Brisa informa agora de que as viaturas já foram retiradas para a berma, logo a seguir ao viaduto. Em todo o caso, ainda há trânsito lento em São João da Talha, em direção ao local, e também ficou com maior abrandamento até à saída para Santa Iria, na zona após a subida de Via Longa, parte final da subida antes da saída para Santa Iria. Mais automobilistas optarem por fazer o acesso para Santa Iria, ligação ao IC2. A Crile também para Sacavém, com uma pequena resistência na parte final da descida após o túnel do Grilo, já mais compacto também em direção ao túnel no sentido inverso, depois em Odivelas, Senhor Roubado, e também entre a zona comercial do Odivelas e os túneis de Benfica, em direção a Pinamanique. Hoje, com maior resistência, o IC16. Aqui tenho feito a referência ao corte de via esquerda na sequência sequência de trabalhos antes do acesso à Cril e por isso o trânsito mais lento Belas Pontinha. Para a ponte 25 de Abril, se trânsito acumulado entre Corroios e o segundo viaduto do Feijó, no sentido Lisboa-Setúbal, se a seguir à área de serviço Seixal, Foz de Amora, ainda viatura parada em via esquerda e por isso há abrandamento à passagem pelo local. A esta hora também já há mais trânsito perto da Meixoeira, no eixo Norte-Sul, se para Sete Rios e na segunda circular, a zona do aeroporto em direção ao Campo Grande e acesso ao eixo Norte-Sul, também no lado inverso para as Calvanas, a partir da zona das Torres de Lisboa, e ainda fila Alfragide Piramanique, no IC19, compacto em direção a Terceira e a Queluz, na A5 fila também em Oeiras e na parte final já no Alto de Monsanto. Quanto à área do Grande Porto, atenção à A41, à Crepe, em Aguiar de Sousa, informação de acidente em via esquerda, trânsito está agora sujeito a demora na ligação a Campo no sentido Sul-Norte. Mais informações 820-2010.
0: Até já, Cláudia, já voltamos a falar. Ana, venha de lá esse calor extremo.
2: Sim, muito calor e vamos começar justamente pelos pontos mais quentes. Um alerta a sério para Évora e Beja, 42 graus de máxima hoje, evitar as horas de maior calor, hidratação, todos os cuidados, roupa fresca e estar em cima dos pequenos e dos mais velhos também. Santarém, Lisboa e Setúbal, uns igualmente preocupantes, 41 graus, Castelo Branco 39, Braga, Coimbra e Porto Alegre 38, Leiria 37, Porto 36, Vila Real, Sines, Sagres ou Faro 35, Viseu 34, Viana do Castelo e Bragança 33, Guarda 32, Aveiro 31, Funchal 28 graus, Ponta Delgada vai chegar aos 24. O céu vai estar azulinho.
0: A caminho das 9, bom dia, uma excelente quinta-feira com as manhãs da 80. Há pouco fizemos o Seeste de trás para a frente. A música de edição de hoje foi de Alane, o Wes, sendo que a música é esta aqui. De repente, o nosso ouvinte João participou desta forma.
1: Bom dia, Ana, bom dia, Paulo. Aqui fala o João do Sobralinho. A música de hoje é Wes Alané, mas se vocês ouvirem bem, a verdadeiro nome da música é Ao Telefone com a Maia. Escutem bem, pois vejam se eu não tenho razão. Um abraço para todos e força Portugal, hoje é para ganhar.
2: Nós
1: força,
2: estávamos céticos.
0: Vamos ouvir outra vez a música.

0: Nós temos agora aqui uma mensagem que diz assim: resposta da Maia, não sei o que é.
1: Bom dia, sou a Maia. É só para dizer que não consegui atender, peço desculpa. Bom dia para todos.
0: Não estava à espera disto.
2: Oh Maia.
0: Maia,
2: oh, Maia.
0: Por favor,
2: obrigada,
0: queremos falar consigo ao telefone. Esperemos que atenda ao telefone dentro de 3 minutos, está bem, Maia? Gosto muito de si, gostamos muito de si. Atenda ao telefone. Vamos ligar aqui do número 2 identificado, provavelmente. Está bem? Vá, até já.

0: Manhãs da M80, bom dia, 17 minutinhos agora das 9 da manhã. Chegou agora as manhãs da M80. Nós vamos tentar explicar tudo aquilo que aconteceu no Sei Esta de trás para a frente. Mas claro, vamos incluir a Susana Romana na nossa conversa. Bom dia, Susana.
1: Alô.
0: Susana, preciso que faças este exercício. Ouve lá isto aqui.

0: que é que tu ouves aqui? Alani, Wes, o que é que tu ouves?
1: Otifone Camaia.
0: Espetáculo.
2: É pá, esta mulher, estou a sério. Mas já sabias?
1: Percebi que havia uma Maia envolvida. Estava mais atenta à Maia, é verdade. Mas ouvi ao telefone com a Maia.
0: Recebemos esta mensagem aqui da nossa ouvinte, Maia.
3: Bom dia, sou a Maia. É só para dizer que não consegui atender. Peço desculpa. Bom dia para todos.
1: Boa noite. Estou a que está a Maia também. Vamos ter calma.
0: Nós fartámos tentar ligar à Maia e a Maia não atendeu. Mas vamos deixar aqui uma mensagem.
1: A Maia disse que também estava a fazer nanar.
2: Se calhar estava a fazer.
1: A Maia estava a acabar.
2: E a mimir.
0: Portanto, a Maia, quando acordar, vai dar algumas 500 chamadas atendidas no... Pronto, passou de pedir ok Maia para pedirmos desculpa Maia. E está tudo bem. Bom, daqui a pouco, claro, vamos ficar a saber o que é que vai acontecer na edição de hoje dos Macaquinhos de Sótão. Para já, a noite é dos sitiados nas manhãs da M80.

0: penteados nas manhãs da M80. Bom dia, 12 minutos agora das 9 da manhã. Significa que em menos de 5 minutos está a acontecer uma nova edição de Macaquinhos do Sótão. Claro, até porque a Susana já cá está. Susana, o que vais fazer hoje em Macaquinhos do Sótão?
1: Ora bem, hoje vamos ter uma edição do clássico dos clássicos. O jogo dos vernizes.
0: Não! Não! Espetáculo. Portanto, a não perder a nossa felicidade, ou não.
2: Ou não, sim.
0: Daqui a nada, na rádio, nas manhãs da M80.
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3: Quando quiseres, porque nós gostamos muito.
4: Ai, que bom!
5: Vai!
4: Sem medos!
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4: Portanto, vamos a isto. Estão prontos? Vou dizer o nome de três cores de coisas. Vou dizer o nome de três coisas, se é que é.
3: Sim.
4: Uma delas é uma cor de barniz. Outras são nomes de outras coisas.
5: Que tu inventaste?
4: Não, são sempre nomes de coisas que existem.
5: Okay,
4: eu não invento nada aqui. Eu sou uma caçadora recoletora.
3: Tão linda.
4: Eu não invento nada. Ora bem, vamos ao primeiro. Cachorro eu tenho em casa. Sambando no inferno astral.
5: Ah, eu quero esse.
4: O nariz de estrela.
3: É pá, eu sambando. Também quero o sambando. Vamos já na primeira para empatar. É porque o sambando é aquele amarelo torrado, estás a ver?
5: É o verde. Tem que ser da cor da bandeira.
3: Cá,
5: ou verde ou ali.
3: Hoje, por acaso, vamos juntos nesta.
5: É isso.
3: Sambando é aquele. E esta coisa, este centro estético, até digo mais. Sabes onde é que isto
5: não
3: fica?
5: Não é centro estético, é o gel.
4: Ele está a confundir jogos.
3: Sim, mas este sítio onde faz desta cor e que tem este nome é feito em Viseu.
4: Não há este. Não acho, não para nada.
3: Epa,
4: pronto, portanto, eu vou dar ponto só a Ana, porque o Paulo está a ganhar, portanto, ponto para
5: mas
4: a
5: Ana. Mas está certo.
4: Está certo, Samanda. Eu só vou dar ponto à Ana, não, porque nem... o Paulo confundiu os jogos.
3: Nem penses.
4: Não, não, não. Quem manda neste
5: eu
4: jogo sou
5: um
4: eu.
5: Mashup, fez.
4: O Paulo fez o mashup para dizer isso é o nome de uma terra. Não.
3: Ela manda.
4: Então, ponto
3: ela
4: para a Ana.
3: Tá bem, tá bem.
4: Cachorra tem em casa uma música da Anitta, sambando o inferno astral. É verniz cor-de-rosa.
3: Ah, quase que
4: e nariz de estrela é, como é óbvio, uma espécie de topeira. Vamos ao próximo.
3: Manda ver.
4: Saia de crochê. Não tema o amor. Ou na Serra Pelada.
3: Na Serra Pelada.
5: Não tema o amor.
3: É que na Serra Pelada podia ser o nome de um livro também. Andas a ler o quê? O Na Serra Pelada.
4: As pessoas na praia deitadas a ler o Na Serra Pelada.
5: Mas é pelada de nua? A serra está nua?
4: É. Só vou dizer que se chama Na Serra Pelada.
3: Mas é o Na Serra Pelada, sim.
4: Na Serra Pelada diz sim. O Paulo. E tu verde. Dizes não tema o amor?
5: Não tema o amor e é vermelho.
4: Não, ora bem, vamos por
3: sério.
4: Partes. Na Serra Pelada é um filme dos Trapalhões. Lembra-se dos Trapalhões?
5: Claro que sim.
3: Já percebi que esta hoje veio contra mim.
4: Saia de crochê é um verniz cor-de-rosa.
5: Ah, caramba.
4: E Não Tema o Amor é uma telenovela mexicana dos anos 80. Ponto para ninguém. Okay, vamos ao próximo.
5: Eu estive quase, mas achei que era óbvio, sabes? Eu
3: estás
5: fui
3: bem,
5: induzida em erro.
4: Não temeste, não temeste o amor e o amor foi e mordeu-te
5: foi?
4: De volta. Como é possível?
3: Fortes nisto, mas já acertou um.
4: Vamos ao próximo. Voltar às raízes. Funga funga. Ou véu encantado.
5: Voltar às raízes, então. Estou sempre a falar disso. Voltar a Viana do Castelo. Vai ser amarelo, quer dizer.
3: Véu encantado.
5: Como ouro.
3: Azul celeste.
5: Filigrã.
4: Véu encantado, azul celeste. Ora bem, nenhum de vocês, para a minha grande tristeza, disse funga funga. Não. Estou só a explicar, calma.
5: Ah, okay. Ela hoje está com pouca paciência.
4: Não, ele está histérico e eu tenho pouca paciência. Adoro isto.
3: Olha, não, se querem discutir uma com a outra,
4: funga.
3: Discutam, mas não me envolvo nisso.
4: Funga funga é uma personagem da versão brasileira da Rua Sésamo, que é um gambá.
5: Ai, um gambá.
4: Voltar às raízes é um verniz roxo escuro, ponto para Ana Moreira. Véu encantado, agora sim, é uma esteticista. É a Oliveira das Mães.
3: Bom dia, Oliveira das Mães. Bom dia.
4: Vamos para o próximo.
3: Ponto para Ana. Está bom isto, está.
4: Raspão na lua.
5: É um cinzento.
4: Creme da Madre Joaquina. Ou hoje sou minha.
5: Raspão na lua. E é um cinzento tipo platinado.
3: Agora sim, hoje sou minha, hoje é o livro. Isto agora sim é um livro.
4: Isto agora é um livro.
3: Recapitula só os dois
4: pontos. Raspão na lua, creme da Madre Joaquina.
3: Creme de Madre Joaquina.
4: Ou hoje sou minha.
3: Creme de Madre Joaquina e é um tom pastel.
4: estás meio certo, porque creme da Madre Joaquina é um doce conventual.
5: Pronto.
4: Portanto, podia ser um pastel. É um doce conventual de Vila Real. Estás lá ligeiramente perto.
3: Foi bom.
4: Ponto para ninguém, porque eu hoje sou minha, que é um verniz carmim. Raspão na Lua é um coquetel com conhaque e licor de pesco. Ficas a saber.
5: Fica para experimentar.
4: Faltam dois, mas precisamente a Ana tem dois pontos e o Paulo deseja depois também ter um, mas eu não lhe dei. Vamos ao próximo. Grão negro, pedaço mau, ou selfie na floresta.
5: Pedaço mau.
3: Grão negro e toda a gente sabe. Escusam-me com coisas.
5: Fica em Évora, já sabemos.
3: Sim. Sim, cinzento.
4: Cinzento.
5: Ele até regalou os olhos.
4: Ora bem, tenho que mandar dois beijinhos. Um para Amarante e outro para Vila Nova de Famalicão. Porquê? Grão Negro é uma pastelaria em Amarante e Pedaço Mau é uma terra em Vila Nova de Famalicão. Portanto, selfie na floresta era um verniz verde. Ponto para ninguém.
5: Para quem é que vai dar o nome a um verniz de selfie na floresta?
3: Está muito forte, uns fortíssimos hoje. Isto está...
5: Eu acertei em dois, estou feliz.
3: Falta um só.
4: Vamos ao último.
3: Sim.
4: Baseada em afetos reais.
3: Isto é bom.
4: Cisne refletindo elefantes.
3: Ai, eu quero muito que seja este.
5: Isso é um quadro.
4: Ou quase um poema de amor.
5: Eu quero os cisnes, só porque sim. E é um branquinho.
3: Cisnes.
4: Baseada em afetos reais. Cisne refletindo elefantes. Ou quase um poema de amor.
3: É que baseado em afetos reais. Deve ser um programa de televisão baseado em factos reais. Uma coisa em qualquer, uma novela.
5: Eu vou para o cisne só porque é muito sinistro. É tão sinistro que eu vou para aí.
3: Baseado em afetos reais.
5: Cisnes.
4: Ora bem, quase um poema de amor não era, de facto. É um poema de Miguel Torga.
3: Vamos.
5: Um de nós acertou.
4: Um de vocês acertou. Eu só queria dizer a Ana Moreira.
5: Sim.
4: Que ela acertou, mas da parte errada. Porque de facto, cisne refletindo elefantes é um quadro, como tu primeiro disseste, é um quadro do Dalí. Mas isto quer dizer que, baseado em efeitos reais, é um verniz lilás.
3: Vamos.
4: Ponto para o Paulo. E ou pode ter ganho a Ana ou podem ter empatado. Depende como vocês quiserem olhar para os pontos. No meu coração, ganhou a Ana.
5: Eu acho que sim, porque eu acertar numa coisa que não era verniz e chegar lá ao quadro.
4: Não, foi porque penalizei o Paulo, porque ele baralhou jogos, que é uma coisa ofensiva.
3: 2 Paulo. De julho, manhãs, é 80.
5: Está marcado.
3: Paulo Fernandes, Ana Moreira e com a outra.
4: Sim. É desta teoria no leite. Espero que ele atenda ao telefone de hoje para amanhã.
6: Ouvintes felizes, macaquinhos no sótão e o jogo dos vernizes.
3: Sempre à sua espera, claro, no Rail. Bom dia, Guilherme Leite.
5: Aquele beijinho.
3: Ai, canina, aqui ninguém tira daqui. Macaquinhos no sótão. Não, pá. Aprende nada. Bom, então o que é que se vai suceder? Vai suceder que, para que nunca se esqueça, está nesta rádio e com este programa.
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3: Esta é a rádio. E este é o Gonçalo Teles. Seguimos para a edição das notícias.
7: Bom dia. A onda de calor obrigou os municípios a tomar medidas, espaços climatizados, horários diferentes para os trabalhadores e limitação de atividades são algumas das medidas que os municípios prepararam para lidar com a onda de calor. O presidente da Associação Nacional dos Municípios Portugueses, Pedro Pimpão, explica como são tratados os espaços com climatização.
8: O que nós estamos agora a fazer é o levantamento desses espaços, a localização e também aumentar a carga horária. Imaginemos espaços públicos, como por exemplo edifícios, como no meu caso auditórios, teatros, cinemas ou centros de saúde ou escolas, que vão estar abertos durante um maior período de tempo, precisamente para serem esses pontos de abrigo para as pessoas em situações de necessidade.
7: Há também várias adaptações de horários para evitar que estejam ao sol trabalhadores e utentes nas horas mais quentes. Não é possível ouvir. A onda de calor já deixa hoje todos os distritos de Portugal continental com avisos de tempo quente. É vermelho, o nível máximo em Beja, Évora, Lisboa, Porto Alegre, Santarém e Setúbal. Outros 8 estão no nível laranja e há 4 no nível amarelo. Com o calor aumentou o risco de incêndio máximo em todo o interior norte e centro e em parte do distrito de Faro. Esta hora há incêndios ativos, um deles em Vouzela. Começou por volta das 3 da manhã. Não há casas em risco. Fonte da Proteção Civil adianta à M80 que este fogo tem duas frentes ativas. negativas e o vento é a maior dificuldade. Tem nesta altura quase 120 operacionais no combate e mais de 30 viaturas também ativos. Está um incêndio que começou perto da meia-noite em Vermoim, Famalicão, perto de 60 operacionais, e pouco antes das 6 da manhã foi controlado um incêndio que tinha começado já ontem à tarde em Alfândega da Fé. Portugal joga na próxima madrugada com a Croácia nos 16avos de final do Mundial. É um adversário que deixa boas recordações, Paulo Rico.
0: Há 10 anos, a caminhada para o título europeu 2016 passou pela Croácia. A seleção dos Balcãs foi o primeiro adversário na fase a eliminar, valendo o gol de Quaresma no prolongamento. Também no Euro 96, vitória portuguesa por 3-0. As duas seleções cruzaram-se ainda na Liga das Nações. Em 4 jogos, Portugal ganhou 3 e empatou 1. O único que não venceu acabou empatado e não teve consequências para Portugal, já que a seleção nacional venceu o grupo na temporada 24-25, que acabaria mais tarde com o título de vencedor da Liga das Nações.
7: Este jogo com a Croácia de hoje não, à meia-noite de amanhã, nos 16avos de final, começa em Toronto, no Canadá. O vencedor vai defrontar Espanha ou Áustria nos 8avos.
3: Gonçalo, em meia hora voltamos a falar. Daqui a pouco, o tempo e o trânsito.
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14: São 9:06 e o trânsito. Como é que está, Cláudio Capela?
15: Está condicionado ainda a norte na A41, na Crepe, esta manhã, na ligação Aveiro-Porto, sul-norte, um acidente ao quilómetro 35, junto ao nó de Aguiar de Sousa, com corte da via esquerda e a deixar o trânsito sujeito a demora. Nas restantes ligações à área do Porto, há ainda trânsito lento, não só na Ponte Lessa, na A28, mas também na A3, em Águas Santas, o mesmo Maia-Porto, na via norte, entre a A4 e a VCI, que se mantém preenchida, agora com a fila antes de ir um pouco o tabuleiro da Ponte do Freixo, afetar mais a parte de ligação da A20, Oliveira do Douro, a entrada na Ponte do Freixo e até ao nó da A3, mas também já mais lento entre a zona de Paranhos e o Amial em direção à Perlada. Para a Ponte da Rábida, ainda trânsito lento entre Santo Ovídio e o nó de Coimbrões e a dificultar o acesso da A44. Quanto a Lisboa, nos últimos minutos tem vindo a ficar mais difícil na Marginal de Lisboa para Cascais. Junto à saída para Caxias, informação de avaria ao acidente. O trânsito já está condicionado a partir de Cruz Quebrada e já está a afetar muito a ligação ao Alta Boa Viagem através da Nacional 6-3. No sentido inverso, mais trânsito entre Passo de Arques e Caxias. Na A5 ainda muito perto do nó de Oeiras para o estádio Linda Velha e depois no Alto Monsanto. Também ainda dificuldades no IC19 entre Tercena e Amadora, Alfragide e Pinamanique. O mesmo no acesso a Pinamanique através da Cril, com trânsito lento Algés-Sacavém. No sentido inverso, agora a ficar mais demorado na chegada à zona de ligação com o IC16 no nó da Pontinha. Atenção! E no IC16, na sequência de trabalhos e corte via esquerda, também esta manhã mais difícil a ligação Belas-Pontinha, com dificuldades agora também na descida para Sacavém na Cril, já a partir do túnel do Grilo. Eixo Norte-Sul com lentidão em direção às Laranjeiras entre o Lumiar e Telheiras e mantém-se a resistência para o Campo Grande Calvanos na segunda circular em ambos os sentidos. Mais informações, 825.
14: E já falamos por volta das 9:30, mais coisa, menos coisa. Até já, Cláudia. Ana, muito calor, demasiado calor, aliás.
16: Muito, aqui à boleia da SIC Notícias, até em Matosinhos, às 9 da manhã, já está a gente na praia, também já vimos em Faro. Hoje vai ser uma correria até o ponto mais fresquinho. Muita atenção, porque está e vai estar muito calor. Começamos pelos sítios com, uma temperatura mediana. Ponta Delgada, 24 graus, Funchal, 28, Aveiro, 31, Guarda vai chegar aos 32, Viana do Castelo e Bragança aos 33, Viseu aos 34, Vila Real, Sines, Sagres ou Faro 35, Porto 36, Leiria 37, Braga, Coimbra e Porto Alegre 38, Castelo Branco vai chegar aos 39, Santarém, Lisboa e Setúbal aos 41, Évora e Beja vão chegar aos 42 graus. Prepare-se então para tempo quente com céu pouco nublado ou limpo, ainda assim vento intenso nas terras altas, o que não poderia ser pior em caso de incêndio. Portanto, proteja-se e previna-se.
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14: Somos nós. Bom dia, são 9 horas 9 minutos e fica já aqui o aviso feito que até às 10 da manhã o que é que vai acontecer neste programa? Vamos receber o David Fonseca, claro, uma belíssima conversa com certeza, de resto como sempre, e haverá atuação também ao vivo aqui no nosso auditório. Até às 10 da manhã vamos também oferecer convites VIPs para o arranque do AGA School Jazz, a noite de Gilberto Gil. Sim, sim, vá-se preparando, mas nós avisamos com o tempo, ok, mas já sabe que é até às 10 da manhã e vamos continuar a fazer aquilo que temos estado a fazer desde as 7, que é dar força à nossa seleção. E isto tudo começou porquê? Por causa da Nelly Furtado, que fez um vídeo exclusivo para a M80, sim, a dar força à seleção.
11: E é mesmo um vídeo que eu já vi pessoas nos comentários a perguntar se era inteligência artificial.
14: Não é.
11: Nós somos chatear a própria da senhora na sua residência no Canadá.
14: Apanhámos o voo e fomos lá, nada disso.
16: M80 Rádio, é assim que nos encontra no Instagram, aproveita e segue-nos.
14: A própria Nelly Furtado quis fazer isto.
17: Olá, M80, sou Nelly Furtado. Thank you so much for the support and playing Forza after all these years. I have such fond memories of playing Forza in Lisboa so many years ago at the Euro final. And it was meant as a song to blend my Portuguese and Canadian heritage. And eu estou feliz que ainda estás tocando a Força.
14: Toca.
17: Força para a equipe também, para Team Portugal. Força Portugal, sempre. And I'll see you soon. Até já. Beijinhos,
16: querida. Beijinhos. Isto foi uma mensagem, na verdade, a mostrar que também ela, do outro lado, está com a nossa equipa e queremos saber se Portugal inteiro também está. Logo pela fresca fizemos uma equipa.
14: Uma convocatória, convocámos.
16: É isso, uma convocatória para todas as capitais de distrito. Algumas ficaram de fora, portanto, ainda vai a tempo de participar.
14: Conseguimos fazer o 11 inicial. Convocámos diretamente, vá, Faro, Aveiro, Lisboa, Coimbra, Évora, Setúbal, Porto, Leiria, Santarém, Vila Real, Funchal, os Açores e também Viseu. Portanto, desafiámos aos nossos ouvintes dessas cidades para partilharem connosco as mensagens de apoio. Agora, se calhar, abrimos isto ao país inteiro.
16: Abrimos ao país, mas fica o alerta.
14: É,
16: falta Beja, falta Braga, falta Bragança, Castelo Branco, Guarda, Porto Alegre e, claro, a minha Viana do Castelo.
11: Viana ainda não mandou.
14: Portanto, de norte
16: só para
14: a
16: não
14: sul.
16: Acharem que eu sou facciosa.
11: Eu estou em choque.
14: De norte a sul.
16: Surpreendi-te agora, não
14: pelo
16: foi?
14: Pelo 910, 25, 80.
11: Preciso saber.
14: Ainda não. De norte a sul. E Mem Martins, apoiar a seleção.

0: incrível esta música. Força, Nelly Furtado, que gravou um vídeo para a M80, para as manhãs da M80, que pode ver também, claro, nas nossas redes sociais. Vídeo a apoiar a nossa querida seleção, que hoje joga contra a Croácia, hoje amanhã, a contar para o Campeonato do Mundo de Futebol 2026, que está a acontecer. É para ganhar, malta. Acho mesmo que vamos ganhar. E o que é que nós fizemos à boleia de Nelly Furtado? Desafiamos Norte a Sul, o país, a provar que, de facto, quando a seleção joga, vestimos todos a camisola da seleção. Vocês desafiaram há pouco Bragança, não foi? Eu tenho ideia, mais até o
1: sim,
0: norte
1: sim,
0: do país.
1: Sim, então, sim, sim. Os restantes distritos, eu pensei, Trás-os-Montes, já Vila Real já compareceu.
0: Mas aqui brinca sem serviço. Os nossos ouvintes brincam em serviço.
1: Nunca.
0: Nunca.
2: Bom dia, M80, bom dia, bom dia. Daqui é Jéssica de Bragança.
1: Olá.
2: Bragança está em peso a apoiar Portugal. Força, claro. Portugal.
0: Beijinho, obrigado, obrigado. Obrigado.
1: O Minho, Braga, Guimarães, Viana.
3: Olha, estou com muito calor, não consigo mexer no telemóvel.
0: Pode haver uma verdade, pode haver uma verdade.
2: Bom dia, sou a Sofia, falo-vos da Lausanne. Não sou fã de futebol. Mas a união faz a força.
1: É isso.
2: E epa, realmente o futebol, e principalmente quando joga a seleção nacional, é uma força que nos une. Por
1: claro,
2: isso, em qualquer pontinho do mundo, neste momento, onde bater um coração português,
1: oh,
2: estamos juntos.
0: Oh,
1: força. Ai, Portugal.
0: Se isto, sim, não é, se isto não foi bonito acontecer,
1: categoria,
0: nem mais, nem
1: pá,
0: mais. Só por causa das coisas, Sofia, só por causa das coisas, é que é já a seguir que vamos oferecer convites VIP para o arranque do AGA School Jazz, que é já na próxima semana, dia 8 de julho, e é para a noite de Gilberto Gil. Prepare este número de telefone que vai precisar, 808-22-8080. Convites VIP.
1: Ali, frente a frente,
0: sim,
1: ali.
0: A receber
1: ali
0: o bafo dos Gilberto Gil.
1: Sim, é verdade.
0: Claro, claro.
1: Então, para

0: todas, esta continua a estar no mínimo no meu top 10. Adoro isto. Lamy Fisher, Love Changes Everything. E espero mesmo que sim. Bom dia com as manhãs da M80. Bela altura para se juntar aqui a este Paulo, a esta Ana e a esta Susana Romana, porque em segundos estão a valer convites VIP para a abertura do AGA School Jazz. Acontece para a semana, dia 8 de julho, a noite de também Gilberto Gil. Ora, portanto, para já vai precisar deste número de telefone.
1: 808-22-80-80. E é o número que lhe vai dar acesso então a este convite duplo para a Zona VIP. E como é que isto vai funcionar? É bastante simples. Assim que eu ouvir um medley, ou seja, várias músicas de Gilberto Gil assim juntinhas, assim que começar a tocar, terá de ser rápido a ligar para 808-22-80-80. Por exemplo, eu sei através da Carolina que já há pessoas a tentar ligar. Não vale a pena.
0: Não vamos considerar o medley, ainda não está a tocar. Sim, o medley vai tocar em segundos. É agora, vai, o momento vai ser agora, ok? Mas primeiro ouça, que é para não só ser
1: justo.
0: Ser justo e estar em condições de estar de ganhar.
1: Continuam a ligar
0: convites.
1: Ainda. Okay. Agora parou? Okay. Ótimo.
2: Agora parou. Então, pronto. Sim. Limpar.
1: Os alunos, muito, muito bem.
0: Sim, sim.
1: A matéria
0: cinco valores
1: toda.
0: Para a Matilde. Muito,
1: muito bem.
0: Ah, o Carlinho, saia daí.
1: Não, não é já. Eu sei que esse dedinho está no, na coisinha de ligar. É assim
0: vamos
1: que
0: lá.
1: Começar o medley
0: que é que
1: de Gilberto
0: está?
1: Gil.
0: Que é que
1: em...
0: está?
1: Diz lá.
0: O que é que está a valer? 8 de julho, AGA School Jazz.
1: Que tenso.
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1: 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Não tem que estar à espera de...
2: Sofrer. Não tem que sofrer.
0: Bilhetes VIP, que são muito fixe, aquelas... Todo o recinto é bom.
1: Sim.
0: E,
1: pá,
0: e nós temos muita moral para dizer isto, estamos lá todos os anos.
1: Mas é quase um concerto aquelas... privado.
0: É aqui. Muito fixe, muito fixe. Portanto, recapitular só quem achou agora.
1: Para ganhar convite duplo para a Zona VIP do concerto de Gilberto Gis, Gilberto Gil no palco AGEAS, no Hipódromo Manuel Pessoa, basta ligar 808-22-80-80 quando ouvir o medley de Gilberto Gil. Vai ser o Paulo a lançar.
2: Agora lançamos o medley de outra coisa, só para ver se as pessoas estavam atentas. Medley de Venga Boys. Só para ver as pessoas. Isto não é Gilberto Gil, espera lá.
1: Tem de ser o primeiro a ligar. Não vale a pena estar já a ocupar a linha, porque nós
0: 3,
1: daqui controlamos as coisas.
0: 2, 1...

0: 808-22-8080. Boa sorte.
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0: Phil Collins aqui nada.
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0: 9 horas e 28 minutos, bom dia com as manhãs da M80. Ora bem, para a semana arranca o AGA School Jazz, 8 de julho, lá estaremos também, claro, para ouvir também Gilberto Gil. Há pouco estivemos a dar convites VIP para essa noite e estivemos,
1: nós somos
0: já
1: assim,
0: voaram.
1: As mãos largas.
0: É assim, da nossa experiência, pode ser que se arranje mais qualquer coisa. Para um dia destes, não dizemos que é agora, mas é para um dia destes.
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2: Nós somos uma rádio que manifesta.
1: Pronto.
0: Chama-se gestão de expectativas.
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1: Agora vem alguém assim. Eu vou processar a sua dona Ana Moreira, porque ela disse que eu andei 5 anos a ouvir.
2: Eu demiti-me do meu emprego a achar que logo a seguir um pote de ouro e nada.
1: Nada.
0: Chama-se gestão de expectativas. Gonçalo Teles avança para as notícias e o calor é notícia, não é?
4: Tema do dia, da semana até. Adaptar os horários dos trabalhadores é uma das medidas que as câmaras municipais tomaram para lidar com a onda de calor que Portugal está a atravessar. Já hoje deixa todos os distritos de Portugal continental com avisos de tempo quente. É vermelho, nível máximo em Beja, Évora, Lisboa, Porto Alegre, Santarém e Setúbal. Outros 8 distritos estão no nível laranja e há 4 no amarelo. O presidente da Associação Nacional de Municípios, Pedro Pimpão, explica como foram geridas as atividades das câmaras.
5: São idosa, nós vamos cancelar essas atividades e evitar atividades físicas em horas de maior exposição ao calor. E naturalmente que isso depois tem que ser feito com articulação com os determinados serviços para evitar expor os nossos colaboradores ao calor nas horas de maior intensidade, e por isso é uma articulação que está a ser feita também interna, serviço a serviço, para proteger também os nossos colaboradores.
4: Os municípios também estão a identificar espaços com ar-condicionado que possam ficar abertos durante mais tempo para ajudar a lidar com o calor, e também pode ser condicionado o acesso a parques. Já há quase 160 operacionais no combate ao fogo que começou esta madrugada em Vouzela. Na última hora também reforçaram o combate 3 aeronaves e há mais de 40 veículos envolvidos. É um incêndio que não ameaça casas. Esta manhã tem 2 frentes ativas e o vento tem estado a dificultar o combate. Outro ponto do país com incêndio ativo é Vermoim, em Vila Nova de Famalicão. Estão quase 70 operacionais no combate a este incêndio. O Tribunal de Justiça da União Europeia confirmou uma multa recorde à Google. São 4.125 milhões de euros por abuso de posição dominante no mercado. A Comissão Europeia entende que a Google abusou da posição que tem por pré-instalar algumas aplicações e promover nos telemóveis Android o motor de busca da Google e o navegador Google Chrome. Esta multa é a mais alta de sempre aplicada por Bruxelas num caso de violação das regras da concorrência.
0: Maior, falamos até já, Gonçalo. Cláudia, e o que tens a dizer? Este trânsito.
6: Sim, ainda com alguma resistência na chegada a Sacavém, mantém-se em resolução, embora na Berma, essa indicação da Brisa, o acidente que aconteceu no final do viaduto do Trancão no sentido Alverca-Lisboa, o trânsito mais compacto no local desta ocorrência, na descida em direção a Sacavém. Também o acesso a partir da Cril com dificuldades em direção às saídas para Sacavém, com trânsito ainda compacto dentro do túnel do Grilo, nos acessos da A8 e do de Velas, aí também na descida de Camarate. A segunda circular já só com resistência neste sentido, Sacavém-Benfica, a seguir ao acesso do relógio, mais lento no lado inverso a partir das Torres de Lisboa. Ainda filas Alfragide-Pinamanique, resistência que é Luz Amadora no IC19, também na zona de Oeiras para o Estádio Nacional na A5 e mais difícil na parte final em direção ao viaduto Duarte Pacheco e Moreiras. Há agora também indicação de uma viatura parada na via direita logo no início da A5 Lisboa-Cascais nos primeiros metros. Há trânsito também ainda compacto no eixo norte-sul entre Telheiras e Sete Rios e agora, como é habitual a esta hora, mais acumulado também na saída para a Avenida de Ceuta. Para a ponte 25 de Abril, trânsito lento, viadutos do Feijó, já mais perto do primeiro, e ainda nos acessos ao norte de Almada. Numa manhã mais complicada a norte na A41, na Crepe, devido ao acidente junto ao acesso de Aguiar de Sousa Paredes, no sentido sul-norte ainda há fila no local do acidente. via esquerda tem estado ocupada. E agora também maior demora na Nacional 14, via norte, até muito perto da ligação à circunvalação, Maia-Porto. Na A3 também a saída para o Hospital de São João, com resistência a partir da A4 e depois na chegada à VCI, que ainda mantém dificuldades entre o final do tabuleiro da Ponte do Freixo e o nó da A3. No sentido inverso, abrandamentos ainda a partir de Gaia, zona de Santo Ovídio. Mais informações, 820-20-20.
0: E já voltamos a falar. Até já, Cláudia. Ora bem, Ana, não é novidade, é notícia, não é? O calor.
1: É mesmo, e são temperaturas que impõem muito, muito respeito. Não facilitar. Eu acho que o importante é ter isso em mente, não facilitar ou achar, não é assim tão quente. Tanto para idosos como para crianças ainda é um reforço deste alerta. Évora e Beja serão os pontos mais quentes hoje, com 42 graus, se bem que, atenção, amanhã supostamente aumenta. Santarém, Lisboa e Setúbal 41, Castelo Branco 39, Braga, Coimbra e Porto Alegre 38, Leiria vai chegar aos 37, Porto 36, Vila Real, Sines, Sagres ou Faro 35, Viseu 34, Viana do Castelo e Bragança 33, Guarda vai chegar aos 32, Aveiro 31, Funchal 28 graus, Ponta Delgada 24, o tempo vai estar quente, o céu pouco nublado ou limpo, já sabemos, o vento esse é que vai soprar mais intensamente nas terras altas, o que em caso de incêndio é preocupante. Portanto, tome medidas, porque realmente este calor vai se fazer sentir, e isto não é o real feel, isto é a previsão, imagino, do ar.
0: Vai sentir mais
1: em
0: quente,
1: certos pontos, claro. Quando o vento não corre sequer, claro que fica ainda mais quente. No ar,
0: somos nós, uma Susana Romana, uma Ana Moreira,
1: oi.
0: Paulo Fernandes e também um David Fonseca, que acabou de passar aqui no
1: já
0: corredor
1: passou
0: em direção ao nosso auditório, porque vai haver atuação de David Fonseca hoje para as manhãs da M80, hoje, daqui a pouco, mas vai também haver atuação de David Fonseca quando? 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
0: Ganga
1: o importante
0: ganga
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0: Nós não sabemos se o David vai tocar esta música, mas eu gostava muito
1: também
0: de ouvir esta música nessa noite.
1: Imagina, é em Vila Nova de Gaia, com vista, sim, para o Douro e para o Porto.
0: Com isto,
1: perfeito,
0: com isto, banda sonora. Ai. Nossa,
2: acham que há pessoas que vão curtir?
1: Sim.
0: Opa,
2: mas curtir, é curtir, curtir para trás de coisas.
1: É Teen Spirit, não é?
0: Curtir.
1: Então sim.
0: Temos de portar o David aqui, porque ele vai tocar esta música. Para já, toca de certeza nas manhãs da M80 e queremos que esteja na festa connosco.

0: Uma das maiores de sempre, Tina Turner, claro, aqui nas manhãs da M80, de longe a música da sua vida. 16 minutinhos agora das 10, daqui a pouco junta-se a nós via Best Of, a playlist da Wanda. Vem aí, Wanda Miranda.
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2: Hoje trago Eminem e Rihanna. Quem me conhece bem sabe que o meu coração bate mais pelo rock e pelo heavy metal, é verdade, mas eu também gosto muito de rap, de hip hop, e o Eminem é o meu rapper preferido de sempre. Eu acho que esta música que o junta, lá está, à Rihanna, ou que ele convidou a Rihanna para cantar com ele, é o single de maior sucesso do Eminem, e está sempre na minha playlist porque estão aqui dois cantores, eu não sendo fã da Rihanna em particular, estão aqui dois cantores muito talentosos, cada um no seu estilo. Eu acho que a ideia do Eminem ao convidar a Rihanna para cantar esta música com ele teve mesmo a ver com o facto de ambos serem muito influenciados pelas suas experiências passadas em relacionamentos difíceis, e eu acho que é por isso que as vozes deles casam tão bem nesta música, e percebo perfeitamente porque é que o Eminem convidou a Rihanna. Por isso, é também uma das músicas da minha playlist, sim, é uma daquelas que nunca sai de lá, e tem muitas mais do Eminem, mas para já, fiquem então Eminem e Rihanna com Love the Way You Lie.

2007. Na altura, as notícias diziam que tinha sido despedido, mas mais tarde, Amy Lee disse que há muito tempo que William Gray queria sair da banda para seguir com outros projetos. William Gray foi tocar com outras bandas e chegou também a lançar uma linha de roupa chamada Crime Wave Clothing. Há mais música na M80 com Evanescence.

0: Gosto deste jingle. São 10 da manhã, bom dia. Atualizamos as notícias. Edição feita pelo jornalista Gonçalo Teles. Gonçalo, há mais reforços no combate ao incêndio em Vouzela.
1: Bom dia. O fogo que começou esta madrugada em Câmara, Vouzela, já mobiliza 8 aeronaves e quase 200 operacionais. Estão apoiados por perto de 50 viaturas. Este incêndio já leva mais de 6 horas de atividade. O primeiro alerta foi dado por volta das 3 da manhã. Vouzela é um dos concelhos do país que hoje tem risco máximo de incêndio. Este nível máximo aplica-se a todos os municípios do interior norte e centro e também a parte do distrito de Faro. Praticamente todo o resto do país está em nível muito elevado de risco de incêndio. É também o início de uma onda de calor. Todos os distritos têm aviso de tempo quente. 6 deles são vermelhos e 8 laranja. As temperaturas máximas e mínimas estão muito altas e por isso a Direção-Geral da Saúde tem uma lista de recomendações. Mariana Serrano.
2: Procure ambientes frescos e arejados. Beba água ou sumos naturais com regularidade, mesmo que não tenha sede, e evite o consumo de bebidas quentes, alcoólicas, com gás, cafeína e ricas em açúcar. Aplique protetor solar com mais de fator 30 de 2 em 2 horas e evite a exposição direta ao sol entre as 11 da manhã e as 5 da tarde. Use chapéu, óculos de sol e roupas leves. Evite atividades que exijam grandes esforços físicos. Não permaneça dentro de viaturas estacionadas e expostas ao sol. Faça refeições leves e coma mais vezes ao dia.
1: Aviso vermelho de calor hoje em 6 distritos. Amanhã vai ser em 12 e todos os restantes, outros 6, ficam no nível laranja. É o segundo nível mais alto dos avisos de calor. Vai ser vermelho, nível máximo, em 12 distritos. Portugal joga à meia-noite com uma seleção que ficou no pódio dos dois últimos mundiais. A Croácia é a adversária para os 16avos e o Paulo Rico recorda o percurso desta seleção.
3: Há 4 anos, no Qatar, a Croácia chegou às meias finais, só perdeu com a Argentina e ficou em terceiro lugar. Melhor, segundo, em 2018, no Mundial da Rússia. Esta é a 7ª presença da Croácia, que já tinha chegado também ao pódio em 98, no Mundial em França. Neste Mundial começou com derrota 2-4 frente à Inglaterra, mas retificou e passou em segundo no grupo. Bateu o Panamá por 1-0 e o Gana por 2-1. O médio Luka Modric, colega da equipa de Ronaldo durante 6 anos no Real, continua a ser uma das grandes figuras, mesmo aos 40 anos, numa seleção que apresenta outros veteranos como Budimir, Kovacic, Perisic ou Kramaric, mas apresenta também alguma renovação, casos de Baturina principalmente, mas também Gvardiol ou os primos Sucic.
1: O jogo com a Croácia começa à meia-noite em Toronto, no Canadá, e quem ganhar vai jogar com a Espanha ou com a Áustria nos 8avos de final do Mundial.
0: Gonçalo, estás despachado por hoje connosco, não te vais embora sem dar o teu palpite em relação ao jogo de hoje. Mesmo não ligues muito ou que ligues pouco, quanto é que achas?
1: Acho que
0: fica?
1: É um 2-0.
0: Ok, obrigado.
4: 2-1, 2-1, 2-1.
0: Vamos abrir aqui a nossa ouvinte Mena.
5: Bom dia, meus queridos. Este é o meu apoio à seleção já há muitos anos, e hoje, mais do que nunca, temos que entrar todos em campo junto com a seleção para ganhar a Croácia, e sei que vamos estar com mais um em campo, porque tenho a certeza que Diogo Jota estará com a nossa seleção em campo e vai dar a força necessária para superarmos a Croácia. Força, Portugal!
0: É verdade, sim, senhor. Faz hoje, também, precisamente por ironia do destino, que recebeu este, que sim, o mundo recebe a notícia de...
4: Quase à hora mesmo do jogo. É mesmo...
6: É mesmo,
4: olha, uma coincidência. Aquelas coincidências
0: tudo,
4: que assustam.
0: E por todos, é mesmo fazer o que ainda não foi feito. Gonçalo, até amanhã.
1: Até amanhã.
0: Tempo e trânsito para ouvir daqui a nada.
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9: 10:08, Cláudia Capela, o trânsito, como é que está?
10: Já começa a melhorar em direção a Lisboa. Em todo o caso, nos últimos minutos ficou mais difícil na Autoestrada do Norte em direção a Lisboa, no troço entre o Carregado e Vila Franca de Xira, principalmente entre a Castanheira do Ribatejo e a zona de saída para Vila Franca de Xira, com indicação de também viatura parada no acesso para Vila Franca e a indicação de início de trabalhos nesta zona de A1. Foi, entretanto, já completamente resolvido o acidente no final da Autoestrada do Norte, na chegada a Sacavém ao quilómetro 2,5. Há trânsito ainda com resistência para Sacavém na descida após o túnel do Grilo, a ligação de Acril Camarate-Sacavém, mas já mais perto das saídas para o IC2, segunda circular e autoestrada do Norte. Há também ainda trânsito lento na segunda circular a seguir ao acesso do relógio para o Campo Grande e no lado inverso entre as Torres de Lisboa e o viaduto do Eixo Norte-Sul. No final do IC19 já só uma pequena resistência na chegada à Pinamanique, também mais compacto entre Queluz e a reta dos comandos da Amadora, e também há 5 ainda com alguma resistência na passagem pelo Estádio Nacional a partir do Nova Crel para Linda a Velha e em Monsanto na parte final. A esta hora, já só na subida de Almada, final da A2, encontra trânsito lento em direção à Ponte 25 de Abril para Lisboa. Cidade do Porto, ainda alguma resistência no local do acidente desta manhã na Crepe, A41, a Guiar de Sousa no sentido sul-norte, ao quilómetro 35, aí ocupação da via esquerda, e na via de Centurinha interna. Ainda há trânsito lento entre a zona de Canidelo e a Furada no final da A1, passagem pela Ponta Rábida e acesso à Boa Vista e a Francos, no lado inverso entre Bonjoia e o nó da A3. Também ficou mais lento na sequência de uma ocorrência junto ao Hospital de São João, a saída da A3 para a Circunvalação, com resistência na zona do nó da A4 e na Ponte Lessa A28, Matosinhos Porto. Mais informações, 800 20 20 10.
9: Até daqui a meia hora, mais coisa, menos coisa. Até já, Cláudia. Ora bem, Ana, é notícia e não é propriamente pelos os motivos do tempo, não é?
11: Vocês sabiam que nós passamos 45 horas por ano a falar do tempo?
9: Faz sentido.
12: Não é estranho.
11: E sim. Hoje...
9: E é queixar-nos quase de certeza. Quase que ou está demasiado sempre. Calor, ou está demasiado sim. Frio, ou está a chover, não é?
11: Acabei de ler. Em média, são 45 horas por ano só a falar de tempo, se tudo somado. E hoje vai-se falar muito do calor que se vai fazer sentir. Eu acho que até é bom que se fale mesmo para as pessoas estarem mais atentas ou não se descuidarem dos cuidados, lá está, que têm que ter. Évora e Beja, 42 graus de máxima. Santarém, Lisboa e Setúbal, 41. Castelo Branco, 39. Braga, Coimbra e Porto Alegre, 38. Leiria, 37. Porto, 36. Vila Real, Sines, Sagres ou Faro, 35 graus de máxima. Viseu, 34. Viana do Castelo e Bragança, 33. Guarda, 32. Aveiro, 31. Funchal, 28. Ponta Delgada vai chegar aos 24 graus. O céu vai estar azulinho, exceto nos Açores. Até por lá estão previstos aguaceiros. Mas o problema no nosso continente é mesmo o vento, que vai superar intensamente, sobretudo nas terras altas, o que, como nós sabemos, para incêndios é o pior que pode haver.
9: Mesmo. Ora bem, daqui a pouco vai acontecer então David Fonseca para as manhãs da M80, no auditório das manhãs da M80. E Ana...
11: É um aquecimento para a festa.
9: Sim, pergunta ao David se ele costuma ir à praia, se gosta de ir à praia e como é que é a cadeira de praia do David.
11: Nós sabes tivemos, que ele é de Leiria, ele ia para São Pedro do Mundo.
9: Nós estivemos a ouvir aqui em off o David Fonseca e ele estava ali a contar umas histórias no auditório. Vais começar, por favor,
11: em
9: entrevista.
11: Mas já sabem que é a tua cadeira de praia.
9: Gostas de praia, cadeira de praia, chapéus de praia. E como é que é a tua cadeirinha de praia?
12: E o que é que ele acha de onde é que se pode ou não se pode pôr o chapéu de praia hoje em dia, à lei?
11: Eu tenho certeza que ia para São Pedro de Moel e em São Pedro de Moel são as barraquinhas.
12: Pois é.
11: Sempre foram. Antigamente a minha era branca e azul.
9: Daqui a minutos já vamos saber isso e muito mais com o David Fonseca. Para já, vamos saber sobre os 90.
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11: Oh, yeah. Senhoras e senhores, de um lado Sinéad O'Connor com Nothing Compares to You e do outro lado tínhamos Chris Isaak com Wicked Game. Eis que Chris Isaak reuniu 99% dos votos. Votação em M80.pt, okay. 99% dos votos.
9: Foi taca-taca até ao fim, pá.
11: Música, emoção, cujo vídeo foi gravado no Havaí e até chegou a ganhar 2 MTV Video Music Awards em 1991.
9: Bem, não está propriamente um Zé Ninguém. Nunca está, mas não está propriamente um Zé Ninguém do outro lado. Não,
11: eu estava convencida que Sinéad O'Connor ia ganhar.
9: Ficamos bem servidos, de qualquer forma.
11: Esta
9: qualquer
11: é das minhas favoritas, por acaso.
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0: Para sempre uma grande música, isto é maravilhoso. Chris Isaac nas manhãs da M80. Bom dia, são agora 10 horas 17 minutos e agora vamos até ao auditório onde está a Ana Moreira, muitíssimo bem acompanhada pelo David Fonseca. Bom dia, David.
1: Bom dia.
0: Também, bom dia, Ana Moreira. Ana, tens uma missão, já sabes perfeitamente qual
2: tenho,
0: é.
2: Tenho. Afinal, David, como é que é a tua cadeirinha de praia?
1: É alta.
2: Sim.
1: Sabes que isto é uma discussão que eu tenho há muito tempo, quando começaram a dizer que se eu ia à praia e se levava a minha cadeira, eu levo sempre a minha cadeira, é alta. Porque eu gosto de sentar-me assim, numa cadeira normal, e sempre que vou, toda a gente goza comigo, mas toda a gente diz: mas o que é isto? Mas só os velhinhos é que levam a cadeira. E mal abro a cadeira, o que acontece é que toda a gente se quer sentar na minha cadeira.
0: Oh, ora aí está, ora aí está.
2: E é o nadador Salvador.
1: Claro. Toda a gente quer sentar. Eu vou um bocadinho, eu saio um bocadinho da cadeira, quando olho para trás, já está lá alguém sentado. Portanto.
2: Oh, David, eu tenho amigos em Leiria, vários, e eu passava férias em criança em São Pedro de Moel, desde os meus 6 meses até aos meus 20 anos,
1: certo.
2: Agosto estava lá certinho.
1: Certo.
2: E toda a gente de Leiria leva cadeirinha.
1: Mas não, olha que não é verdade.
2: Olha, muitas das minhas amigas levavam na altura.
1: Mas espera, são cadeirinhas daquelas assim rasteirinhas.
2: Rasteirinhas?
1: Não, isso não, não. Esta é profissional.
2: Ah, são ok, uma desculpa.
1: Cadeira alta. Isso cadeiras rasteirinhas não conta. Isso é uma espécie de. Eu gosto daquelas
0: rasteirinha.
1: Altas. É que uma pessoa olha para nós e pensa logo: está ali o David na praia, sabes? Parece que estou num trono sentado. Parece que eu sou o nadador Salvador, exatamente. Pronto, não me chamem para isso.
2: Ai,
0: estás
2: Deus.
0: A sentir um pouco de Mitch agora?
1: Estou, olha.
2: Pelos no peito a crescer já.
1: Mas olha, vou, para a próxima vez que for à praia, vou levar calção vermelho.
0: Ótimo.
2: Então, isto serve de introdução. Estamos sempre à vontade com o David. Claro. David é sempre bom de ter por perto, porque onde ele está, há alegria, há música, há tudo de bom, boas memórias também.
1: Epá,
2: e agora. É verdade. Nós temos uma celebração em breve, dia 24 de julho. Já dissemos às pessoas: ok, vai a equipa da M80, ok, vão os DJs da M80, é incrível. Tudo mais, vai ser de sonho, a vista para o Douro, ali para o Porto, vai ser incrível, e ainda por cima, com uma atuação do David Fonseca.
1: É,
2: conheces
1: verdade.
2: Esse tipo?
1: Conheço, não. É um tipo que costuma estar sentado na praia
0: ouvir o genérico do Baywatch numa cadeira alta e de calções encarnados.
1: Não, é verdade, vou lá estar com vocês, fazer uma grande festa, e calculo que vai ser mesmo uma grande festa, porque sei que vocês são foliões.
2: Somos, pois.
1: E eu também sou. Portanto, aquilo vai ter muita gente foliona, que são os ouvintes da M80.
2: É mesmo, ainda por cima, imbuídos do espírito M80 Teen Spirit, vai ser tudo.
1: Eu até tenho medo já, mas vamos.
0: Não tenhas. Marca-te como seguro. David, eu queria saber, aliás, queríamos saber se vais nessa atuação, se temos direito a Kiss Me ou Kiss Me.
1: Ah, pois temos.
2: Acho muito bem.
0: Ok, então vamos, pronto, está feito.
2: Estamos aqui em apostas.
0: Gostamos muito.
2: Estávamos preocupados com essa questão.
1: Ok. Entre outras surpresas, mas vamos ter.
0: Espetáculo.
2: Daqui a pouco vamos saber como é que tu eras em adolescente, agora fiquei com a pulga atrás da orelha, mas para já vamos ouvir-te. O que é que nós vamos ouvir?
1: Olha, vamos ouvir o meu último single, que se chama Amor Sem Pressa.
2: Eu gosto muito, vamos lá.
0: Vamos a isso.
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0: Tão bom, tão
1: grande
0: bom.
1: Olha, ficas a saber, David, a partir deste momento é a minha música preferida de tipo, é incrível.
0: É muito
2: Bem, muito
1: pá, até fiquei aqui com os olhos, não sei de onde é que isto é uma purinha nos olhos. O que é isto?
3: O Paulo está a ajudar e eu não o consolei.
1: É linda, linda, linda.
2: Muito obrigado.
1: É o meu tipo de música mesmo. Preciso saber em quem é que tu te inspiraste ou em que momento da tua vida é que tu te inspiraste ou te inspiras para fazeres Um Amor Sem Pressa?
2: Nunca é muito fácil dizer é neste momento, mas esta música ela apareceu lentamente, ainda bem, como o amor. Apareceu muito baseado na ideia de viver o mundo mais devagar.
0: Uhum.
2: Especialmente depois de ter sido pai recentemente, acaba por ser uma espécie de uma canção que olha para o mundo de uma maneira mais lenta e tentar, no fundo, agarrar o momento específico que uma pessoa está a viver. No fundo, é uma canção que fala muito sobre viver o momento presente.
0: É em contracorrente com o que nós vivemos, não é?
2: Em contracorrente. Aliás, a canção fala sobre isso, não é? A maior parte da canção está a falar sobre os tempos rápidos que vivemos, mas que depois a minha sugestão é fazer exatamente o contrário.
0: Uhum. É. Olha, grande, ficou David, há bocado.
1: Adorei a música.
2: Obrigado.
0: Mesmo, é incrível. Há bocado eu perguntei, antes de nos aventurarmos pela My Friends, que era uma das músicas. Eu acho, sabes aquelas que tu sabes a letra toda, começas a cantar e quando dás por ela varres a letra toda?
2: Sei.
0: Então, antes de falarmos dos teus friends e de te ouvirmos a falar deles, quero saber como é que tu eras em adolescente, já que a nossa festa é M80 Teen Spirit. Eu quero saber se tu eras uma farrico na tua adolescência.
2: O que é uma farrico?
0: Uma farrico, assim, alguém irrequieto que fazia. E aos pais ganharem cabelos brancos.
2: Olha,
0: sei
2: não
0: lá.
2: Fazia, não, eu era irrequieto. Não fazia os meus pais ganharem cabelos brancos por uma razão, é que eles nunca descobriram todas as coisas que podiam. Aliás, eu vou dizer
0: queres
2: vou
0: dar
2: uma
0: um
2: história.
0: Exclusivo agora? Conta não, para os
2: não,
0: teus
2: não,
0: pais
2: não,
0: que estão a ouvir.
2: Eu vou-te contar uma história muito engraçada que aconteceu para aí há uns 5 natais atrás. Sabes, no Natal a família reúne-se.
0: Sim.
2: E então as pessoas ficam ali a discutir coisas e a lembrar coisas da família. E eu então lembrei-me de contar uma história à minha mãe sobre a minha adolescência, que nunca lhe tinha contado, que foi quando estava na escola, no 12º ano, o meu curso existia à noite.
0: Uhum.
2: Só que eu gostava muito da noite, não é?
0: Gostavas, pois.
2: E as aulas acabavam todos os dias às 10h30 da noite, e eu disse à minha mãe que só havia um autocarro a 1:15. E então a única hipótese era mesmo esperar. Não era verdade. Havia um autocarro logo depois.
0: Então, quantos anos é que a tua mãe viveu nessa ilusão?
2: Viveu mais de 20 anos nesta ilusão. E eu contei-lhe isto para aí há 5 natais. Olha, lembras-te que dizia que só havia uma. Pronto, não havia. Nós, depois das aulas, o que acontecia é que íamos para aí 2h30 para os bares, íamos para uma vida noturna meio esquisita. E minha mãe ficou chateada comigo durante um mês inteiro.
0: Sério? Levou
2: a mal.
0: Retroativos, não é?
2: Ela disse, ambas palavras, disse assim: ó, David, francamente.
1: Quando
2: a minha mãe diz francamente é porque
1: fizeste a geneira.
2: Fiz a geneira da grossa.
1: Olha, David, temos aqui. Eu não sei, já tinhas terminado a história? David, diz a nossa ouvinte, aliás, Maria Summer: amo e sempre amei o David. Foi o meu primeiro concerto de crescida no Cineteatro de Torres Vedras.
0: Oh.
2: Ai meu Deus, primeiro concerto de crescida. Se quer, que idade é que ela teria? 32?
1: Não, 32 tenho a certeza que não tinha 32 de tempo.
3: Tinha 64, foi com o lar e adorou.
2: Exatamente, foi a primeira vez que foi um concerto. Bem, sabes que na realidade eu acho que o Challenge Force especialmente foi o primeiro concerto de muita gente.
0: Sim, sem dúvida.
1: Um dos primeiros, sim.
2: Porque quando eu comecei a tocar, uma das coisas que mais me fazia confusão, e fazia, não era fazer confusão do ponto de vista de ser mau, mas havia muitas crianças à minha frente às vezes.
1: Pois.
2: E eu olhava e pensava assim, mas como é que elas sabem o que está a acontecer aqui? As letras, isso, não sabia.
1: Crianças que agora devem ter os seus 30, 40 anos.
2: Olha, não. Essas crianças têm agora hoje para aí uns, sei lá, 17.
1: Exato.
0: Susana Romana e ouvintes da M80, o David Fonseca está por trás da primeira ilegalidade que eu cometi.
1: Conta.
2: Portais, não, de certeza que não tem nada a ver com isto, mas continua.
0: Indiretamente,
2: continua.
0: Tens.
2: Sim.
0: Então. Havia uma faixa a anunciar um concerto de Silence 4 em São Pedro de Moel, mesmo na entrada ao lado da estátua da Rainha Dona Isabel,
1: claro,
0: Dom Dinis. E eu disse aos meus amigos do Porto que eu tinha feito lá no Parque Campismo de Orbitor: lindo, era eu levar isto para casa.
1: E levou.
0: Para Viana.
1: Claro.
2: Mas isso não é legal.
0: Então os meus amigos subiram 2 pilares.
2: De novo, não vejo nenhuma ilegalidade.
0: À noite?
2: Não, nem.
1: Calma,
2: nem
1: que ainda não acabou. Não,
0: mas foi depois do concerto.
3: Eu ia dizer-se que ninguém foi ao concerto por
0: causa disso. Não. Foi depois. essa faixa existe alguns em Viana do Castelo.
2: Mas era uma faixa só dizer o nome da banda?
0: Não, um grande, enorme, era do atravessava a estrada, homem.
2: Era uma dessas
0: preto,
2: faixas?
0: Sim, preta com letras brancas, a dizer Silence For. Não sei que tu andas com... Está lá em Viana.
2: Mas onde?
0: Não
2: mas,
0: sei.
2: Mas puseste assim pendurado?
1: E depois
2: não. Festa?
1: Pendurou em casa, pendurou na cave dela e depois olhou e disse olha que bonito serviço que aqui está.
3: Valeu a pena.
1: Valeu a pena.
2: Eu pensei que ele tivesse posto entre dois postos à frente de casa dela.
1: Exato, também dá. Também dava,
2: não era assim que tinha sido bom.
0: No portão lá de casa, olha,
2: uma festa de garagem. Venham, olha, nós tínhamos ido, se calhar.
1: Olha, David, o que é que tu me dizes? De vamos a isto? A tua,
0: é isso,
1: a tua música nova está
0: tudo,
1: maravilhosa.
0: E
1: há aqui um momento em que nós queremos também recuperar aqui uns anos valentes, ir até à nossa, se calhar, juventude, muitos de nós. Vamos a uma música do Silence For?
2: Vamos. E até vou-vos dizer uma coisa. Eu acho que nunca toquei esta música assim na minha vida.
0: A sério?
2: Não, vai ser a primeira vez.
1: Então?
2: Por isso vocês vão ter a oportunidade de ouvir a música exatamente como eu a fiz.
0: Ai, então me vou afastar.
2: Num apartamento em que eu morava com os meus amigos na altura quando eu fiz esta música.
1: Então vamos a isso. 3, 2, 1.
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0: Ai, tão bom que foi!
1: Sim, senhor, o One Man Show!
0: E claro, gostei deste exclusivo.
2: E claro que o nosso WhatsApp, obviamente.
3: Bom dia, boa tarde, com este calor. É só para dizer que esse menino David Fonseca veio às faixas do entroncamento. Epá, adjetivos para arranjar, não tenho. Que foi brutal, enorme brutal nisso. David Fonseca, grande abraço, Jason Madeira do Entroncamento, e é um espetáculo dentro de um espetáculo. Oh. Adorei ver o teu concerto, o primeiro, se calhar de muitos agora. Beijinhos e abraço.
2: E a mais.
4: Challenge Sport, Mónica Sintra, verão de 98, Vila Nova Mil Fontes. Deve ter sido os primeiros concertos de Silent Sport.
2: David Fonseca, Mónica Sintra. Ok.
5: Eu lembro, por acaso lembro-me
2: a dupla que
5: não me lembro da Mónica contra, Sintra, bem. Mas lembro de termos tocado nem Vila Nova de Mil Fontes, e sei exatamente onde é que foi e tudo. Lembro que estava um calor horrível. Mas também gostei da primeira pessoa que começou a dizer: não há adjetivos, e eu por menos pensei a dizer: foi horrível. Por menos pensei que era isso que eu ia dizer. Não há adjetivos para dizer o quão horrível foi. Por acaso foi tocámos no entroncamento ainda há poucos dias, foi no fim de semana passado, e foi uma festa absolutamente espetacular. Um grande abraço para eles, para todos eles, fizeram lá um festão daqueles à moda antiga.
0: Olha, vai ser um festão, a tua festa privada, para quem estiver no UAU ou UAU connosco dia 24 de julho.
5: Preparem-se.
0: Em Vila Nova de Gaia.
5: Garanto-te uma coisa, não vai ser unplugged.
0: Já pensaste na roupa que vais levar?
5: Já.
0: Pronto.
6: Queres dar um pequeno spoiler? Sapatos, pronto.
5: Vamos dizer assim, não vou nu.
0: Ok, pá.
5: Portanto,
6: nós estamos a tentar vender bilhetes da vida, assim não vai dar.
0: Estás a estragar tudo.
5: Não. Acreditem. Não é com a minha nudez que vão vender bilhetes.
2: Nunca digas nunca. Mas olha, a nossa ouvinte Sofia manifestou-se logo.
7: 80 e David Fonseca, muito obrigada pela versão maravilhosa que está a tocar. Sempre foi a minha favorita de Silent Sport. Muitos beijinhos da Sofia em Zurique.
2: Obrigado.
0: Olha, ouvintes internacionais da
5: vida. A Sofia está em Zurique, mas e repara que uma voz, também tem uma voz matinal.
0: Certo.
5: Ela podia quase, e também se chama Sofia, quase podia ter feito um dueto aqui.
0: Podia.
5: Exatamente.
2: verdade, bem visto. Grande vida, um grande abraço.
0: David, vamos ver-nos em breve.
5: Um grande abraço e vemos lá na nossa grande festa.
0: Exato. 24 de julho. Se ainda não compraram os bilhetes, façam-se à vista, à pista, aliás, porque depois é aquela coisa: ai, já não há. Ai, eu sabia que devia ter comprado naquele dia mais cedo, quando ouvi o David. Wow.pt. É lá que pode comprar os bilhetes para a grande festa. É uma 80 Teen Spirit a celebrar os nossos 19 aninhos.
5: É na ponta.
0: Não é?
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2: E também com Fonseca, pois está claro. Daqui a pouco vamos atualizar o tempo e o trânsito, e logo depois, claro, vamos voltar à nossa viagem pelos anos 90 para ouvir os Pet Shop Boys.

0: Susana Romana.
1: E também, claro, o Cláudio Capela. Cláudio, caminho das 11, o trânsito, ainda há assim situações complicadas ou já tudo a circular vá em condições?
2: Voltou a ficar mais condicionado de novo na A5, na passagem pela área de serviço em Oeiras, nó do Estádio Nacional em direção a Linda a Velha. Não tenho ainda indicação do que se passa, mas nesta zona há trânsito ainda acumulado e depois na chegada ao viaduto Duarte Pacheco, também nos últimos minutos e na sequência de levantamento de trabalhos na zona perto do nó da Amadora, ficou igualmente mais compacto entre Queluz e a reta dos comandos da Amadora, Sintra-Lisboa, no IC19. Já foi feito o corte de via direita em Vila Franca de Xira para trabalhos na A1, no sentido norte-sul, o trânsito só com abrandamento no local, já praticamente sem demora. Está aí também agora mais condicionado na chegada outra vez ao viaduto do Trancão, acesso ao nó de Sacavém Prudência, a seguir ao nó de São João da Talha. Já só abrandamento na passagem pelo Campo Grande, segunda circular, Benfica Aeroporto, e para a ponte 25 de Abril, mais trânsito em Almada para as portagens e um aumento de intensidade no tabuleiro. Tem agora também a formação de abrandamentos em ambos os sentidos. Quanto à cidade do Porto, a via de cintura interna ficou igualmente com demora a partir de Bonjóia até ao Estádio do Dragão. Viatura avariada, agora na via direita, mas esteve a ocupar via central, daí as dificuldades. Freixo a Rábida, também ainda com trânsito lento na Afurada, acesso à ponte da Rábida e depois até ao Nó de Francos, ligação com a Avenida AEP na via de cintura interna, e um pouco mais lento no ramo de saída da A3 em direção à circunvalação, é o acesso ao Hospital de São João. Também aí informação de uma ocorrência a dificultar um pouco mais o trânsito. Ao longo do dia, disponível o 820-2010. Até amanhã.
1: Até amanhã, Cláudia. Ora bem, Susana Romana, como é que isto vai andar quente? Já se sabe, não é?
3: Ora bem, estas alturas do ano lembram-me sempre um famoso meme, que era um miúdo em Tomar e se entrevistar num dia de muito calor e dizer: pai, mãe, venham buscar, aqui está o inferno.
1: Isso não foi assim há tanto tempo quanto não, isso, não, pois não, pai, é uns dois ou três anos.
3: Sim, mas sim. Eu lembro-me sempre desta criança, porque eu sou esta criança. Portanto, tempo quente, céu pouco nublado ou limpo, há vento, que também não ajuda para os fogos, sobretudo mais intenso nas terras altas. E o que é que querem que vos diga? Está calor, está muito calor, está provavelmente mais calor do que aquilo que julgam, porque estas máximas às vezes escondem que em sítios, sobretudo muito urbanos, a sensação térmica é ainda mais alta. Máximas então de 24 para a Ponta Delgada, 28 para o Funchal, 31 para Aveiro, 32 para Guarda, Viana do Castelo e Bragança, hoje com 33, Viseu com 34, Vila Real, Sines, Sagres ou Faro com 35, Porto com 36, Leiria com 37, Braga, Coimbra e Porto Alegre com uma máxima de 38, Castelo Branco a chegar aos 39 e depois Santarém, Lisboa e Setúbal, hoje com 41 e Évora e Beja, que orgulho, 42 de máxima. Aposto que estão felicíssimos.
1: Que bafo. Uma Susana Romana, uma Ana Moreira, um Paulo Fernandes, uma espetacular atuação do David Fonseca, a música
4: foi
1: nova
4: incrível.
1: Do David. Fiquei aqui com os olhos todos úmidos. Bom, a seleção joga hoje, é verdade. Malta, vamos lá, palpites, é sempre a mesma.
4: 2-1.
1: Eu estou com o 2-1 também, acho que vamos ganhar 2-1.
3: 0-0. E depois vamos ao prolongamento.
4: Opa, não, que eles depois ficam mais cansados.
3: E marcamos um, sei saber bem como.
1: Aquele lá, as 500.
3: Sei lá, no minuto 120 mil.
1: É mesmo a sofrer até à última, clássico.
4: Ai, não sei se quero isso.
1: Eu não sei, não vou ver o jogo.
4: Já avisaste as pessoas o que é que vai acontecer amanhã?
1: Amanhã vamos fazer a primeira hora da nossa emissão sem eu saber o resultado, ou vamos tentar fazê-lo.
4: O Paulo não vai ver o jogo e vai fugir de tudo. Durante, até às 8 da manhã.
3: Sim, vamos ver
1: portanto,
3: como corre.
1: Vamos ver como é que corre. Vamos precisar da sua ajuda. Mas amanhã, a seu tempo. Vamos lá, seleção, é para ganhar. Anos 90 seguem nas manhãs da M80, precisamente com os Pet Shop Boys. Até amanhã.

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0: 11 da manhã, vamos saber das notícias e Portugal vai ficar em situação de alerta. Mónica Baltazar.
1: Bom dia, o país vai estar em situação de alerta a partir da meia-noite por causa do risco de incêndios rurais. Um despacho vai ser assinado por vários ministros, como adiantou o ministro da Administração Interna, Luís Neves.
2: Cada um de nós, cada um de vós, tem que ser responsável. Se há algum que não está a ter um comportamento adequado, o outro tem a obrigação de chamar a atenção e de alertar. Se esse comportamento for reiterado, há que denunciar esse comportamento. E por isso, um diploma por vários ministros deste governo. Avançaremos hoje mesmo com a aplicação a partir da meia-noite para a declaração de situação de alerta.
1: E um apelo deixado também pelo ministro Luís Neves em Vozela, Distrito de Viseu. Mais de 200 operacionais apoiados por 9 meios aéreos combatem o incêndio que começou esta madrugada. Tem duas frentes ativas. O comandante Miguel David, do comando sub-regional de Viseu, Dão Lafões, ouvido pela M80, diz que mais do que o calor, é o vento que tem complicado o combate às chamas.
3: Neste momento, a dificuldade maior tem sido o vento, que se faz sentir. É uma zona de montanha e acessibilidades. Com a questão agora da complementaridade da estratégia com meios aéreos, meios terrestres e máquinas de rastro a abrir acessibilidades, há a combinação de técnicas que nos permitem fazer uma evolução mais consistente no terreno.
1: Não há casas em risco. Numa altura em que Portugal se enfrenta uma onda de calor com máximas que podem chegar aos 44 graus, o Instituto Português do Mar e da Atmosfera prolongou o aviso vermelho devido ao calor. Até domingo é o aviso mais grave de uma escala de 3. Foi alargado até domingo em 10 distritos do litoral e do interior sul do país. Os lares estão a tomar medidas para proteger os mais velhos do calor extremo, mas em muitos locais não há climatização. João Almeida, da Associação de Apoio Domiciliário de Lares e Casas de Repouso de Idosos, diz que a capacidade de resposta varia de instituição para instituição.
4: Isso vai depender muito de lar para lar, porque há uns que têm menos condições, há outros que têm mais condições, há uns que são mais pequenos, há outros que são de maior dimensão, o que tem impacto também nesta questão. Há uns que têm ar-condicionado, outros não. A situação varia imenso de lar para lar. Não é uniforme, não podemos dizer que é igual para todos.
5: Portanto, aqui há lares que não têm climatização, é isso?
4: Sim, muitos. Nem é obrigatório que tenham. E repare que nós, a maioria das pessoas nas suas casas particulares não têm ar-condicionado, não é?
1: João Almeida, entrevistado pela jornalista Catarina Leite, os lares garantem total articulação com as autoridades de saúde.
0: Pois, entretanto, temos que mudar alguma legislação dos lares, porque com este calor sem ar-condicionado...
1: Pensar um nesta situação.
0: É verdade. Mónica, até já.
1: Até já.
0: Uma hora a mais.
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21: Já é quinta-feira, bom dia, deste lado Sandra Ferreira, consigo até às 4 com a música da sua vida. A seguir, uma música de Madonna que deu o tema de conversa no filme Cães Danados de Quentin Tarantino. Estavam todos a discutir o significado do Like a Virgin.

Amor Teu Sol, do GNR, aqui na M80. De longe passa a música da sua vida. Então, não sei se é fã de motos, eu tenho tantos amigos motardos, mas já está a aquecer a edição deste ano da Concentração Internacional de Motos de Faro. E este ano traz muitas surpresas, acontece do dia 16 até ao 19 de julho e há muito para ver, muito para fazer, muito para ouvir. No dia 17 de julho, por exemplo, há a emissão do Regresso à Casa da M80 em direto do recinto, com a nossa Elsa Teixeira. E no dia seguinte, no dia 18, há a festa M80 com os DJs a passarem estas músicas da sua vida. E no cartaz deste ano também há concertos dos UB40, de Rui Veloso, dos HMB, dos UHF e muitos outros. Coisas boas a acontecer. E tem mais informações no site.

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0: Ora, isto vê-se logo que é pessoal do Sul, boa gente do Algarve, os Iris, com o maior sucesso, este Homem. E Homem, hoje é Dia Mundial dos OVNIs, sim, dia 2 de julho, assinala-se o Dia Mundial dos OVNIs. Ora, não sei se acredita, se não, mas diz a lenda que eles andam entre nós e o Spielberg também. Ora, se me aparecessem mesmo assim à frente... Eu espero que venham preparados para responder à grande questão da humanidade, que é, afinal, quem matou Laura Palmer? Sobre isto ninguém fala.
1: E agora? Toda a gente sabe que não é resposta.
2: Oh, não!

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0: uma corrida.
1: Credo, deves de correr.
0: Eu prefiro abrandar, com a música certa, claro. Se sente o mesmo, este é o seu lugar.
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2: Já é meio-dia, vamos atualizar as notícias e Portugal vai estar em situação de alerta por causa do calor. Mónica Baltazar.
3: O governo declarou situação de alerta devido às altas temperaturas esperadas até segunda-feira. Vai estar em alerta a partir da meia-noite. Um anúncio feito pelo ministro da Administração Interna, Luís Neves, deu conta das várias proibições que vão estar em vigor.
4: Proibição de acesso e circulação a determinados ou entre outros espaços florestais previamente definidos. Proibição da realização de queimadas e queimas de sobrantes da exploração agrícola. É aqui, muitas das vezes, que há problemas. Proibição da realização de trabalhos nos espaços florestais com recurso a qualquer tipo de maquinaria, com exceção dos associados a situações de combate a incêndios rurais.
3: Em Vozela, no distrito de Viseu, quase 250 operacionais apoiados por 9 meios aéreos combatem um incêndio que começou esta madrugada. Tem duas frentes ativas. O comandante Miguel David, do Comando Subregional Viseu Dão Lafões, diz que mais do que o calor é o vento que está a complicar o combate às chamas.
5: Neste momento, a dificuldade maior tem sido o vento, que se faz sentir. É uma zona de montanha e acessibilidades. Com a questão agora da complementaridade da estratégia com meios aéreos, meios terrestres e máquinas de rastro a abrir acessibilidades, há a combinação de técnicas que nos permitem fazer uma evolução mais consistente no terreno.
3: Não há casas em risco. O jogo de Portugal no Mundial está a ser ameaçado por uma tempestade. A seleção portuguesa defronta a Croácia em Toronto, no Canadá, mas à hora do jogo, 6 da tarde em Toronto, meia-noite em Portugal continental, está prevista uma tempestade com trovoada forte, o que pode adiar o início da partida dos 16avos de final do Mundial. Já ontem a seleção portuguesa teve de atrasar o treino devido ao vento. A Croácia é a adversária de mais logo. O Paulo Rico recorda o percurso desta seleção.
6: Há 4 anos no Qatar, a Croácia chegou às meias finais, só perdeu com a Argentina e ficou em terceiro lugar. Melhor, segundo, em 2018, no Mundial da Rússia. Esta é a 7ª presença da Croácia, que já tinha chegado também ao pódio em 98, no Mundial em França. Neste Mundial começou com derrota 2-4 frente à Inglaterra, mas retificou e passou em segundo no grupo. Bateu o Panamá por 1-0 e o Gana por 2-1. O médio Luka Modric, colega da equipa de Ronaldo durante 6 anos no Real, continua a ser uma das grandes figuras, mesmo aos 40 anos, numa seleção que apresenta outros veteranos, como Budimir, Kovacic, Perisic ou Kramaric. Mas apresenta também alguma renovação, casos de Baturina principalmente, mas também Guardiol ou os primos Sučić.
3: O vencedor da partida joga com a Espanha ou a Áustria. Resta saber a que horas vai começar este jogo Portugal-Croácia, se à meia-noite, como está previsto, ou um pouco mais tarde.
2: É isso. Devemos de lá chegar. Até já.
3: Até já.
2: À 1 da tarde, nova atualização. A seguir vamos voltar à música e vem aí Billy Idol.

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2: Já se diz boa tarde e, já agora, se for o caso, boas férias para si. Ontem passei pelo supermercado para fazer assim umas comprinhas rápidas e dei-me conta de três coisas muito importantes que eu já partilho consigo aqui. Para já é o Dancing With Myself, roda Billy Idol na rádio que passa a música da sua vida.

0: O Circo de Fera dos grandes chutes e pontapés, aqui na M80, de longe, a música da sua vida. Eu sou a Sandra Ferreira. Ontem, quando saí da rádio, passei pelo supermercado e dei-me conta de três coisas absurdamente reais que se passam no supermercado, sobretudo quando vamos com pressa. Há sempre alguém que decide aprender a usar a caixa automática naquele preciso momento em que nós também queremos usar. Há aquela pessoa que leva três coisas e que demora mais do que quem leva um carrinho cheio, e depois quem muda de fila perde sempre e fica sempre mais tempo à espera. Isto é tudo verdade, não é? Confirma-se. Pronto. Se tiver mais alguma para acrescentar... 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

Muito calor agora no Algarve e a esta hora o Iuia 125 está a escaldar. Proteja-se do calor, daqui a pouco também já traga alguns truques para se refrescar. 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E agora tenho um convite para lhe fazer. 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

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Neste dia, em 1983, Rod Stewart chegava a número 1 na tabela de singles do Reino Unido com Baby Jane e por lá ia ficar 3 semanas seguidas. Rod Stewart não tinha um sucesso tão grande desde Do You Think I'm Sexy, lançada em 1978. Há mais música na M80 com Rod Stewart.

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2: Da tarde, agora vamos atualizar as notícias com Mónica Baltazar e há várias proibições a partir da meia-noite.
3: Proibições porque Portugal vai estar em alerta por causa do calor a partir da meia-noite. O Ministro da Administração Interna, Luís Neves, anunciou que o país vai estar em situação de alerta devido ao risco elevado de incêndios florestais e devido ao calor. É um estado de alerta que implica proibições.
4: Proibição de acesso e circulação a determinados ou entre outros espaços florestais previamente definidos. Proibição da realização de queimadas e queimas de sobrantes da exploração agrícola. É aqui muitas das vezes que há problemas. Proibição da realização de trabalhos nos espaços florestais com recurso a qualquer tipo de maquinaria, com exceção dos associados a situações de combate a incêndios rurais.
3: Incêndios que já estão a ser combatidos em Vozela, no distrito de Viseu. Quase 250 operacionais apoiados por 7 meios aéreos combatem desde esta madrugada um incêndio. Tem duas frentes ativas, está a arder uma zona de mato e eucaliptos. Não há casas em risco, mas o vento está a complicar o trabalho destes operacionais. O aviso vermelho devido ao calor foi alargado até domingo em 10 distritos do litoral e do interior sul do país. Leiria é um dos distritos com aviso vermelho por causa do calor. A tempestade Cristine derrubou muitas árvores, por isso a região tem agora menos locais de sombra. O vereador da Proteção Civil da Câmara de Leiria, Luís Lopes, diz que vão ser criadas zonas artificiais.
5: Temos tentado, de alguma forma, compensar essa perda de zonas de sombra com a perda de árvores que tivemos. Só na zona mais urbana nós perdemos cerca de 2 mil árvores de grande porte, que eram as referências em termos de sombreamento. Estamos a tentar, com estruturas artificiais, aumentar as zonas de sombra e também com difusores para reduzir a temperatura em espaço público, e vamos fazer a instalação destas estruturas nas próximas semanas, naquilo que é também um repto que foi lançado de termos mais abrigos climáticos.
3: Leiria, a cidade mais afetada pela tempestade de Cristine. Portugal foi o Estado-membro da União Europeia em que o preço das casas mais subiu nos primeiros três meses do ano. Segundo os dados do Eurostat, os preços subiram 17,8% em comparação com o mesmo período do ano passado. Em sentido oposto, os preços das casas baixaram em 4 países: Bélgica, Finlândia, França e Hungria.
2: É tudo para já. Às 2 há mais. Até já.

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13: Boa tarde, muito quente, muito, muito quente. Está muito calor também aqui em Lisboa e as temperaturas ainda vão aumentar mais nos próximos dias. O que é que faz para se proteger do calor? Partilhe comigo através do WhatsApp da rádio. O nosso número, se ainda não sabe, é o 910 25 80 81. Agora, Fairground Attraction.

0: quantos graus estão aí onde está? A esta hora está de facto muito, muito calor. Esta onda de calor vai ficar mais uns dias. Há alguns truques que podem fazer alguma diferença. Molhar os pulsos e a nuca, por acaso é uma coisa que eu costumo fazer agora desde que entrou uma nova estação em mim. Que começa com M, e por acaso sinto-me bem com isso. Molhar os pulsos e a nuca faz muita diferença. Fechar a casa de manhã, não é? Fechar a casa na altura do calor, os estores todos corridos, e depois tentar arejar a casa só mais ao final do dia. Outra coisa que também diz que faz diferença e que eu ainda não testei é a garrafa congelada à frente da ventoinha. Ou uma taça com gelo, parece que vá, não substitui o ar-condicionado, claro, mas ajuda e parece criar assim uma sensação de ar mais fresco. E depois há aqui uma ideia que eu não sei se já alguém experimentou, que é lençóis no congelador. Parece muito estranho, sim, mas parece que algumas pessoas colocam, não é bem os lençóis, mas é a fronha da almofada num saco e deixam-na 15 ou 20 minutos no congelador. Olha que giro. E depois deitam-se assim numa almofada fresquinha. Eu esta vou experimentar logo à noite. Ai, vou sim, sim, sim. E depois que lá está, não deixa objetos no carro, pode comer água, aquelas frutas com muita água, melancia, melão, pepino, tomate, tudo isto para se manter hidratado é muito, muito importante nestes dias de calor em excesso. A seguir tocam os Whitesnake.
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0: O GNR na M80, um verdadeiro inferno com muito, muito calor. É o que temos hoje e também nos próximos dias. Tenho aqui um ouvinte de Grândola que fala em mais de 40 graus.
1: Bom dia, M80.
0: Olá.
1: Estou sempre a ouvir a vossa rádio. Chamo Margarida Rocha. Em Grândola está 44 graus.
0: Meu Deus.
1: Um beijinho e pouco calor. Beijinho.
0: Um grande beijinho, obrigada. 40 graus em Grândola a esta hora. Amanhã ainda mais calor, portanto ficam sempre os conselhos habituais. Beber água mesmo quando não tem sede, não deite beatas para o chão, nem pela janela do carro, evite trabalhos que possam provocar faísca junto de vegetação e, sempre que possível, evitar a exposição solar nas horas de maior calor. Voltamos à música, já a seguir.
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entre 2003 e 2007. Na altura, as notícias diziam que tinha sido despedido, mas mais tarde, Amy Lee disse que há muito tempo que William Gray queria sair da banda para seguir com outros projetos. William Gray foi tocar com outras bandas e chegou também a lançar uma

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1: Já voltamos à música, agora notícias às 2 e subiu o número de portugueses vítimas dos sismos na Venezuela. Mónica Baltasar.
6: Um novo balanço dá conta de 79 cidadãos portugueses que morreram dos sismos na Venezuela, 64 continuam desaparecidos. Os sismos fizeram até agora pelo menos 2.295 mortos. O primeiro-ministro pede aos portugueses que respeitem as indicações das autoridades. O país vai estar em alerta a partir da meia-noite por causa das altas temperaturas e risco de incêndios. Na rede social X, Luís Montenegro garante que vai acompanhar ao detalhe a evolução do estado do tempo. O ministro da Administração Interna também fez um apelo a comportamentos responsáveis.
7: Cada um de nós, cada um de vós tem que ser responsável. Se há algum que não está a ter um comportamento adequado, o outro tem a obrigação de chamar a atenção e de alertar. Se esse comportamento for reiterado, há que denunciar esse comportamento. E por isso, um diploma por vários ministros deste governo. Avançaremos hoje mesmo com a aplicação a partir da meia-noite para a declaração de situação de alerta.
6: Com o país em situação de alerta, a partir da meia-noite ficam proibidas as queimadas e a utilização de maquinaria em atividades agrícolas. O setor da construção civil é um dos mais expostos ao calor. Há muitas empresas que tentam adaptar os horários e alertar os trabalhadores para a necessidade da hidratação. O presidente da Associação dos Industriais da Construção Civil e Obras Públicas, Ricardo Gomes, fala que já é uma cultura presente no setor.
8: As empresas têm preocupação e têm um conjunto de medidas que garantam, por exemplo, fazimento dos trabalhos em horas menos expostas e a preocupação constante de que os colaboradores tenham sensibilidade para estarem permanentemente hidratados. Portanto, eu diria que existe uma cultura no setor e isso, nestas alturas, objetivamente, é uma preocupação que as empresas, digamos assim, acentuam.
6: O aviso vermelho devido ao calor foi alargado até domingo em 10 distritos do litoral e do interior sul do país. Está mais barato o cabaz alimentar de 63 produtos, analisado pela DEC Proteste. Baixou 3,17 € na última semana. Está agora nos 253,63 € É o valor mais baixo desde a primeira semana de março.
1: E é tudo. E quanto a nós é um até amanhã.
6: Até amanhã.
1: Beijinhos, Mónica.
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1: E vamos entrar na segunda parte do dia do trabalho. Bom trabalho para si, ou então boas férias. Também já há muita gente de férias. Aqui na M80 temos a música da sua vida, sempre pronta a tocar. E vem aí Bob Marley.

0: Nome grande da música portuguesa, não é? Jorge Palma, deixa-me rir. 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
1: Hoje trago Eminem e Rihanna. Quem me conhece bem sabe que o meu coração bate mais pelo rock e pelo heavy metal, é verdade. Mas eu também gosto muito de rap, de hip hop. E o Eminem é o meu rapper preferido de sempre. Eu acho que esta música que o junta lá está à Rihanna, ou que ele convidou a Rihanna para cantar com ele, é o single de maior sucesso do Eminem. E está sempre na minha playlist porque estão aqui dois cantores, eu não sendo fã da Rihanna em particular, estão aqui dois cantores muito talentosos, cada um no seu estilo. Eu acho que a ideia do Eminem ao convidar a Rihanna para cantar esta música com ele teve mesmo a ver com o facto de ambos serem muito influenciados pelas suas experiências passadas em relacionamentos difíceis. E eu acho que é por isso que as vozes deles casam tão bem nesta música, e percebo perfeitamente porque é que o Eminem convidou a Rihanna. Por isso, é também uma das músicas da minha playlist, sim, é uma daquelas que nunca sai de lá, e tem muitas mais do Eminem. Mas para já, fica então Eminem e Rihanna com Love the Way You Lie.

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0: Esta música, só ela, já é um grande abraço. Pedro Brunhosa e Camané, na rádio que passa a música da sua vida. 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Para participar no Show Me The Money é enviar um SMS com a palavra VENCER para o 68900 e depois esperar que a sorte ligue para si. É a Vera Fernandes que o faz entre as 2 e as 3 da tarde. 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E tenho a certeza que farão toda a diferença. Está aí um dia de calor, temos M80 Splash com músicas de verão já a seguir, é como quem diz, daqui a pouquinho toca Yves Larocque com Rise Up. 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
2: E agora vamos saber das notícias às 3 da tarde com Miguel Laia e foi resgatado mais um sobrevivente na Venezuela.
3: Resgatado desta vez pela equipa portuguesa que está a ajudar nas operações de busca e salvamento. Hernán Gil foi retirado dos escombros de um edifício em Catalamar. Catalamar, a cidade venezuelana mais afetada pelos sismos de 24 de junho. O homem com cerca de 40 anos estava soterrado há 8 dias. A operação de resgate durou 3 dias e contou com socorristas, militares e paramédicos. Entretanto, subiu para 79 o número de portugueses e lusodescendentes mortos nos sismos da Venezuela. Há ainda 64 cidadãos portugueses que estão desaparecidos. São números revelados à M80 por fonte do Ministério dos Negócios Estrangeiros. O último balanço das autoridades venezuelanas aponta para 2.295 mortos. Com a onda de calor que está a atravessar Portugal, registra-se uma utilização de água acima do normal. A Ministra do Ambiente e Energia pede, por isso, que se use água só mesmo para o essencial.
4: Gostaria de passar essa mensagem às pessoas que tentem ter um... Claro que precisam de água nesta altura, para beber, mas que tentem o mais possível fazer uma economia de água e usar só aquela que é mesmo essencial para a saúde e para o seu dia-a-dia. E, portanto, não é uma questão de falta de água nos rios ou nas barragens, não é isso. É nos próprios sistemas de abastecimento, porque há uma utilização acima do que é normal.
3: Maria da Graça Carvalho admite também que possa haver apagões localizados.
4: É natural de uma sobrecarga de utilização de ar-condicionados, de muita utilização elétrica, pode haver apagões localizados. Temos uma rede neste momento muito resiliente, porque temos feito muitos investimentos, mas não estamos livres disso poder acontecer.
3: Portugal vai estar em situação de alerta a partir da meia-noite por causa das altas temperaturas e risco de incêndios florestais. O primeiro-ministro pediu, entretanto, aos portugueses que respeitem as indicações das autoridades. Na rede social X, Luís Montenegro garantiu que vai acompanhar ao detalhe a evolução do estado do tempo. Neste momento, o incêndio que está a dar mais trabalho às autoridades é o de Vouzela, no distrito de Viseu. Começou durante a madrugada e tem duas frentes ativas. É o que indica a fonte do Comando Subregional Viseu Dão Lafões, da Proteção Civil. O fogo está a destruir zona de mato e de eucaliptos. Não há vítimas nem casas em risco. No terreno estão cerca de 250 operacionais, apoiados por 8 meios aéreos. Está mais barato o cabaz alimentar de 63 produtos, analisado pela Deco Proteste. Baixou 13,17 euros na última semana. Está agora nos 253,63 euros. É o valor mais baixo desde a primeira semana de março.
2: E é tudo para já, às 4.
3: É isso.
2: Há mais.
3: Até já, Sandra.
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5: E cruzamos as 3 da tarde. Está a começar nova hora de música aqui na M80, de longe, a rádio que toca a música da sua vida. Eu sou a Sandra Ferreira, continuo ainda até às 4. Para já avançamos com Cyndi Lauper e Chutes e Pontapés.

O Chutes e Pontapés na M80, de longe, a rádio que passa a música da sua vida. E se as músicas fossem traduzidas à letra? Os Pink Floyd tinham feito sucesso com Outro Tijolo na Parede. Quase parece uma obra, mas não. É um clássico de rock que vamos ouvir daqui a nada, no arranque de 7 músicas seguidas na M80.

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0: 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Estamos a caminho das 4 da tarde. Portugal, num período de temperaturas elevadas, com máximas que podem chegar aos 44 graus e mínimas entre os 24 e os 28. Vila Nova de Poiares, ali perto de Coimbra, estão 42 graus, diz o Ricardo. O Ricardo tinha a pergunta.
1: Manel,
0: trabalha ou piscina?
1: Férias,
0: Ricardo, segunda opção, não é? Claramente melhor.
1: Refrescante.
0: Então, meu nome é Sandra Ferreira. Amanhã cá estarei a partir das 11 para passarmos o dia juntos ao som das músicas das nossas vidas. Daqui a pouco, às 4, regresso a casa e com a nossa Elsa Teixeira.
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1: Neste dia, em 1983, Rod Stewart chegava a número 1 na tabela de singles do Reino Unido com Baby Jane e por lá ia ficar 3 semanas seguidas. Rod Stewart não tinha um sucesso tão grande desde Do You Think I'm Sexy, lançada em 1978. 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
1: 4 e 1, boa tarde e bom regresso a casa. Já voltamos à música com a Adele, Rolling in the Deep. Para já voltamos a atualizar as notícias com o Miguel Laia e a linha do Minho está cortada. Boa tarde, Miguel.
2: Boa tarde. Não circulam comboios entre as estações de Nino e Erentim, segundo avança a CP, em causa um incêndio junto à estação ferroviária de Nino, no concelho de Famalicão. Nesta altura, há pelo menos 5 fogos considerados significativos em todo o país, segundo o site da Proteção Civil. O que mobiliza mais meios é o de Vouzela, no distrito de Viseu, que começou durante a madrugada. Tem, nesta altura, duas frentes que estão a destruir zona de mato e de eucaliptos. No local estão mais de 300 operacionais, apoiados por 5 meios aéreos. Entretanto, a Proteção Civil decidiu reforçar o estado de prontidão especial. O anúncio foi feito ainda há pouco pelo presidente da Autoridade Nacional de Emergência e Proteção Civil, José Manuel Moura, explica que o cenário assim o exige.
3: Favorecem a ocorrência de rápida propagação de incêndios rurais, dificultando simultaneamente as operações de combate. As previsões indicam ainda um cenário que poderá manter-se durante vários dias, potenciando incêndios de alguma dimensão, longa duração e de elevado impacto. Perante esta situação, foi determinado o reforço do estado de prontidão especial.
2: Portugal vai estar em situação de alerta a partir da meia-noite e até a segunda-feira, em causa das altas temperaturas e o risco de incêndios florestais. E com a onda de calor que está a afetar Portugal, pode registar-se uma sobrecarga na rede elétrica. A ministra do Ambiente e Energia admite que possa haver apagões localizados.
4: É natural de uma sobrecarga de utilização de ar-condicionados, de muita utilização elétrica. Pode haver apagões localizados. Temos uma rede neste momento muito resiliente, porque temos feito muitos investimentos, mas não estamos livres disso poder acontecer.
2: Tem também havido utilização de água acima do normal por causa do calor. Maria da Graça Carvalho pede por isso que se use água só mesmo para o essencial. Aumentaram no ano passado os afogamentos e acidentes de mergulho com crianças e jovens. O INEM registrou em 2025 quase 150 ocorrências, o que corresponde a uma subida de 22,5% em relação ao ano anterior. Os adolescentes entre os 15 e os 18 anos continuam a ser o grupo etário com o maior número de ocorrências. O Instituto alerta que os mais novos devem estar sempre sob vigilância ativa nas zonas balneares. Um homem foi resgatado com vida na Venezuela pela equipa portuguesa que está a ajudar nas operações de busca e salvamento. Hernan Gil foi retirado dos escombros de um edifício em Catia La Mar, a cidade venezuelana mais afetada pelos sismos de 24 de junho. O homem, com cerca de 40 anos, estava soterrado há 8 dias. A operação de resgate durou 3 dias e contou com socorristas, militares e paramédicos.
1: Obrigada, Miguel Laia. De volta às 5 com nova atualização das notícias. São 4 e 4, mais os minutinhos e está a ouvir Rolling in the Deep da Adele.
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3: Boa tarde e boa quinta-feira. Está de facto muito calor. Os ouvintes da M80 continuam a partilhar fotografias com a marca no carro de quanto é que está a temperatura exterior. Tenho aqui uma imagem que diz que em Faro estão neste momento 49 graus. Portanto, uma mensagem de força para quem tem de trabalhar ao ar livre. Para quem não tem ar-condicionado no carro ou em casa. Eu não tenho ar-condicionado em casa e no carro também já houve uma altura em que não tinha. Era a solfagem. Não fazia nada. Era horrível. Se quiser desabafar sobre isso, 910 25 80 81 para refrescar. Começamos com Adele.

Boa tarde e bom regresso a casa com a M80. Já fumega e, de facto, se olharmos para os passeios, se calhar fumega bastante, porque está bastante calor. Aliás, parece que os termómetros dos carros dos nossos ouvintes estão avariados, só pode. Eu já recebi aqui várias imagens. Temos Seixal com 44,5, Via Longa 51, Marinhais 53 e depois Beja, rebenta a escala com 56 graus. Meu Deus, como é que estamos? Como é que vamos aguentar? Eu sugiro que comece a cravar a piscina ao seu amigo mais próximo, ou então alguém que conheça. Vá para a praia. Ou então pense em coisas frescas. Eu tenho aqui um som que pode ser que ajude. Conseguiu perceber o que era? Gelo dentro de um copo. Pronto, é fazer o que é possível. Um borrifador também pode ser que ajude. As músicas da sua vida estão aqui na M80. Esta é a do Seal. E é espetacular. 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

0: E o desta semana, aliás, estes dias todos têm sido assim. Não devia ser permitido trabalhar num sítio sem ar-condicionado. É o que eu acho, mas não sei se está comigo ou não. Está a ouvir M80, boa tarde, bom regresso a casa. Continuam a chegar aqui imagens de temperaturas bastante quentes, temperaturas de exterior neste momento. E depois tenho aqui uma imagem enviada pela nossa ouvinte Zaltina. Ela diz: a temperatura dos nossos bancos do carro. E a imagem marca 64,4 graus. Bom, se calhar é melhor não sentar o rabinho aí, esperar que arrefeça e depois então... Bom, o que é que poderia ajudar para estar assim uns tempos de molho? Não sei, é só uma sugestão. 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Ai, e muita força! Entre aspas, já a seguir...
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0: Alguém que leve um refresco ao nosso ouvinte Rodrigo.
1: Bom dia, M80. Bom dia, não, boa tarde.
0: Boa tarde.
1: Neste momento aqui no armazém onde eu trabalho, estamos com 43 graus dentro do armazém à
0: meu
1: sombra.
0: Deus.
1: Lá fora dizem que estão mais de 48. Portanto, digam qualquer coisa. Estou em azeitão. Boa tarde.
0: Beijinhos. Alguém leve qualquer coisa para a equipa do Rodrigo. Está insuportável. Está mesmo, de facto, muito calor e com o calor vêm os incêndios. E os incêndios acabam também por cortar algumas estradas, não é, Arsénio Coelho? Boa tarde.
2: Sem dúvida, algumas vias cortadas na zona de Famalicão por causa de um incêndio que cortou também já esta tarde a linha ferroviária do Minho na zona de Famalicão. Em termos de trânsito, a esta hora o IC19 com duas ocorrências, sentido Sintra-Lisboa, há uma avaria na reta dos comandos a causar filas em Queluz, mais à frente acidente na Buraca, na saída para Acaril, o trânsito parado também na Damasco. Há a ponte 25 de Abril em Campolide para Almada, há 5 já do Alto Monsanto para a ponte, a segunda circular com filas entre as torres e o relógio em ambos os sentidos. No Porto, os habituais sinais amarelos, a VCI de Bonjoia para a A3, entre Francos e a Ponta Rábida nos dois sentidos, e da Ponte Lessa também até à via de cintura interna. Para troca de informações, 800 20 20 10, é nacional e é grátis.
0: Obrigada, Arsénio. Já voltamos a falar. Hoje, de facto, muito calor. Amanhã vai estar ainda mais. A temperatura volta a subir, principalmente nas regiões do norte e do centro. Há 6 distritos com aviso laranja: Vila Real, Bragança, Viseu, Guarda, Castelo Branco e Faro. O resto do país com aviso vermelho. E continua aqui a previsão de vento forte nas terras altas, que não ajudam nada os bombeiros nesta altura, não é? Quanto às máximas, portanto, começamos nos 24 graus, devagarinho. É a máxima prevista para Ponta Delgada, Funchal com 29. A máxima mais baixa em Portugal continental é de 30 graus e está prevista para Aveiro e também para Sagres. Faro com 32, Guarda 33, Viana do Castelo, Bragança e Sines 35, Viseu 36, Porto e Vila Real 37, Setúbal 38, Castelo Branco, Porto Alegre e Lisboa chegam aos 39 e depois entramos na faixa dos 40. Coimbra e Leiria com 40 graus de máxima prevista, Braga, Évora e Beja com 41 e Santarém com 43. Mas uma coisa é a máxima prevista e depois outra é a máxima que está a esta altura, que já ultrapassa bastante os 40 graus. E também com a Sandra Braga Fernandes, que se junta a mim já a seguir a esta música dos Savage Garden. Vem uma nova edição de Como Se Costuma Dizer. Hoje, tradutor, traidor. Já tinha ouvido esta expressão? Vai ouvi-la a seguir.

0: bela balada dos Savage Garden. Foi assim que os conhecemos também, não é? Faltam 26 minutos para as 5 da tarde. Eu sou a Elsa Teixeira. Está a ouvir o Regresso a Casa da M80. Cuidado com o carro estacionado ao sol, porque depois entra e parece que está a entrar no forno. E depois o volante está a ferver. Minha Nossa Senhora. Vamos lá aprender mais uma expressão com a Sandra Braga Fernandes.
1: Como se costuma dizer...
2: Tradutor, traidor. É uma expressão italiana, traduttore, traditore, usada para dizer que toda a tradução implica alguma perda, adaptação ou escolha interpretativa. A ideia central é simples. Ao passar um texto de uma língua para outra, o tradutor nunca transporta só palavras. Leva também cultura, ritmo, ironia e nuances. E nem tudo cabe inteiro no destino. A origem exata da frase não é consensual, mas ela ganhou força no contexto do humanismo e das grandes traduções europeias, sobretudo os séculos XV e XVI, quando havia um debate intenso sobre fidelidade ao original versus adaptação ao leitor.
1: Como se costuma dizer.
0: Sempre com a Sandra Braga Fernandes e de volta amanhã à mesma hora aqui no Regresso a Casa da M80 e também sempre disponível em podcast. 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M80. Hoje joga Portugal. E quando joga Portugal, apetece sempre ouvir esta música da Nelly Furtado, pelo menos a mim apetece-me sempre, arrepia-me esta música. Força! É de longe a música da sua vida. Boa tarde e bom regresso a casa com a M80 e refresque-se.

0: Ouvir sempre esta música da Nelly Furtado. Eu pelo menos gosto de ouvir. Agora, senhores e senhores, estou a ser alvo de bullying por parte do nosso colega de trabalho, o meu colega de trabalho, Paulo Fernandes.
1: Ai, que a Elsa fica toda arrepiada com a música da Nelly Furtado.
0: É tão pá.
1: Ai, que ela ficou toda arrepiada. Eu ouvi.
0: Pois.
1: Que eu ouvi a Elsa a dizer que ficava toda arrepiada com a Nelly Furtado. Eu ouvi.
0: E fico. E aposto que não sou a única. Ah, pois é. E porque hoje joga Portugal, também recebemos uma mensagem da Nelly Furtado, toda contente por passarmos força aqui na M80 e, obviamente, a dar força à seleção. A mensagem está em vídeo nas nossas redes sociais. Eu vou aqui mostrar um bocadinho.
2: Olá, M80, sou Nelly Furtado. Thank you so much for the support and playing Forza. After all these years, I have such fond memories of playing Forza in Lisboa so many years ago. Força Portugal, sempre. And I'll see you soon. Até já!
0: Ela é tão querida. Vamos ouvir-la mais um bocadinho.

0: adoro esta música.
1: Show me the World Cup! Força Portugal! Let's go!
0: Portugal joga com a Croácia. O jogo é à meia-noite e estamos todos a torcer. Eu provavelmente estarei a dormir, porque a pessoa não aguenta ficar acordada até à meia-noite, mas há de correr tudo bem. A seguir, vamos tentar refrescar um bocadinho com mais um M80 Splash e Nika Mosey.
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18: Boa tarde, M80. Tirando a música da Nelly Furtado, eu lembro-me sempre da outra, que é Vamos lá, cambada, todos à molhada, que isto é futebol total. Deixem-se de tretas, força nas canetas, que o maior é Portugal. Força, Portugal, vamos embora.
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2007. Na altura, as notícias diziam que tinha sido despedido, mas mais tarde, Amy Lee disse que há muito tempo que William Gray queria sair da banda para seguir com outros projetos. William Gray foi tocar com outras bandas e chegou também a lançar uma linha

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0: Boa tarde, estamos mesmo em cima das 5 da tarde. Avançamos para as notícias com o Miguel Laia. E está restabelecida a circulação na linha do Minho. Boa tarde, Miguel.
1: Boa tarde. Chegou a estar cortada entre as estações de Nine e Arentim, segundo a CP, em causa um incêndio junto à estação ferroviária de Nine, no concelho de Famalicão. A Proteção Civil tem estado a reforçar o dispositivo de combate a incêndios em Portugal. Entre a meia-noite e as 3 da tarde foram registados 62 fogos. O Comandante Nacional da Proteção Civil apela a comportamentos preventivos, sobretudo nas próximas noites. Mário Silvestre explica que haverá condições que podem levar a incêndios.
2: A janela de oportunidade que tanta vez se fala e que durante a noite nos dá a capacidade de extinção mais fácil dos incêndios, do dia 2 para 3, ou seja, nesta noite, e no dia 3 para 4, vai ser extremamente reduzida. As informações do IPMA dão-nos ventos significativos durante o período noturno e por volta das 23 horas, para termos noção, o índice meteorológico, o Fire Weather Index, que nos dá, no fundo, a previsão de severidade ou potencial desse incêndio, em algumas regiões do país, vai atingir o seu máximo às 23 horas. O que temos que fazer, mais uma vez, é reforçar a necessidade de comportamentos seguros.
1: A esta hora, os fogos que estão a dar mais trabalho são os de Vouzela, no distrito de Viseu, e Vermoim, em Vila Nova de Famalicão. Foi com emoção e alívio que a equipa portuguesa reagiu ao resgate com sucesso de um homem na Venezuela após os sismos. Sérgio Batista, subchefe no Regimento Sapadores de Bombeiros de Lisboa, esteve envolvido na operação. Conta as primeiras palavras que ouviu do homem que esteve soterrado 8 dias e que foi salvo pela equipa portuguesa.
3: Poucas palavras. A gente, a primeira vez que o abordámos, ele até, quando dissemos que éramos portugueses, a primeira coisa que ele disse foi o Ronaldo. Isso foi muito engraçado para nós. E depois foi aquelas palavras básicas de se estava bem, se não estava, e ele estava também muito ansioso também para poder sair e para poder ver a sua esposa.
1: Hernán Gil foi retirado dos escombros de um edifício em Catia Lamar, a cidade venezuelana mais afetada pelos sismos. A operação de resgate durou 3 dias. A OMS já declarou o fim do surto de antivírus no navio de cruzeiro Ondios. Indica que a última pessoa que estava em quarentena testou negativo e já regressou a casa. O surto gerou preocupação a nível internacional e matou 3 pessoas. O tenista português Jaime Faria está fora do Wimbledon. Perdeu na segunda ronda frente ao belga Zizou Bergs por 3-7-1. A participação portuguesa no Grand Slam britânico fica agora nas mãos de Francisco Cabral. O tenista está na segunda ronda de pares ao lado do austríaco Lucas Midler.
0: Obrigada, Miguel Laia. As notícias de volta às 6 da tarde e daqui a pouco, daqui a 3 minutos, vamos peitar o trânsito com o Arsénio Coelho.
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9: São 5 e 6, boa tarde, bom regresso a casa, cuidado com o calor. Arsénio Coelho, como é que estamos a esta hora de trânsito?
10: Com informação de um acidente no acesso à Ponte 25 de Abril, Lisboa-Almada, a seguir ao viaduto Duarte Pacheco e antes da saída para a A5, o trânsito agora mais demorado em Sete Rios para a Margem Sul, acessos já preenchidos. Na A5, Lisboa-Cascais, há também um acidente no Estádio Nacional, quilómetro 7,5, já com o trânsito parado em Caselas-Miraflores. No IC19, Sintra-Lisboa, acidente já resolvido junto à saída para Acril, na Buraca, segunda circular com paragens do eixo norte-sul até o radar do aeroporto. No Porto, acidente em fase de resolução na Avenida AEP, sentido Matosinhos-Porto, trânsito lento desde a Ponte de Leça, a VCI pior de Bonjoia para a 3 e de Francos para a Ponte da Rábida. Há também informação de uma avaria junto à saída do Campo Alegre em direção à Ponte da Rábida. E atenção aos condicionamentos em Famalicão por causa dos incêndios na Nacional 204 em Louro e Nacional 206 em Vermoim. Para troca de informações, 800-2020-10 é nacional e é grátis. Elsa.
9: Obrigada, Estênia. Até já. Tempo para amanhã. É tempo quente, sim. Continuamos com muito calor. Não há novidades nesse aspecto. Atenção que há 6 distritos amanhã com o aviso laranja por causa do calor. Vila Real, Bragança, Viseu, Guarda, Castelo Branco e Faro, mas depois o resto do país está pintado com aviso vermelho. Também o vento vai soprar mais forte nas terras altas. As máximas começam nos 24 graus, mas é a máxima prevista para Ponta Delgada, Funchal com 29, Aveiro e Sagres chegam aos 30, Faro 32, Guarda 33, Viana do Castelo, Bragança e Sines com 35, Viseu 36, Porto e Vila Real com 37, Setúbal 38, Castelo Branco, Porto Alegre e Lisboa 39, Coimbra e Leiria chegam aos 40, Braga, Évora e Beja com 41 e Santarém 43 graus.

Boa tarde, são 5:08, faço-lhe companhia até às 7 da tarde e nesta hora tenho mais um desafio para si. Que música é esta? Um segundo de uma música é tudo o que lhe dou e depois, claro, que espero os seus palpites através do WhatsApp por mensagem 910-25-80-81, se quiser apontar aí, é o número do WhatsApp da M80. Começamos esta hora com um dos grandes sucessos da Bonnie Tyler, It's a Heartache. Boa tarde e bom regresso a casa.

0: São 5:12, bem-vindo à M80, obrigada pela companhia. Eu sou a Elsa Teixeira, não sei se está a pensar em ir à Concentração Internacional de Motos de Faro. Se for, encontramos lá, porque este ano vou lá estar a fazer o regresso a casa em direto no dia 17, é o segundo dia da concentração.
1: Olá, M80, olá, boa tarde.
0: Olá, Cristina.
1: O meu nome é Cristina Casanova, quanto à Concentração de Faro, só mesmo experimentando. Não há palavras, é a melhor concentração do país e arredores. Já agora, para quem for à concentração, faz favor de visitar as bancas da feirinha cá fora. Estão lá à vossa espera, casa nova, bordados, para bordar os vossos coletes.
0: Beijinhos. Muito bem, Cristina, beijinhos. E dia 17, já sabe, Cristina, lá estaremos. Vou estar a fazer o regresso a casa, então depois, no dia a seguir, dia 18, à festa em 80, grandes motivos para ir à concentração de Faro. E, obviamente, também há grandes concertos para ver este ano. UB40, Rui Veloso, HMB, UHF, a Concentração Internacional de Motos de Faro este ano é de 16 a 19 de julho. É comprar bilhetes e depois marcamos lá encontros. Pode ser? Tudo o que precisa saber está em m80.pt. E se for comprar bilhete, olhe que seja agora. É o que cantam os de Olinda agora. São 5:13. Boa tarde.

0: Boa tarde, querida Elsa. Boa tarde a todos.
1: Olá, Filipa.
0: Por favor, nós, ouvintes, que obrigatoriamente temos que, tal como eu, andar na rua a esta hora, onde em Lisboa marca qualquer coisa como 38 graus, precisamos urgentemente que tu nos ofereças uma daquelas músicas mesmo de arrebentar corações para ver se conseguimos suportar isto. Por favor, Elsa. Beijinho.
1: Beijinho, Filipa. Obrigada. A minha balada já vem. Primeiro, um recado. Para quem não ouviu, hoje as manhãs da M80 dedicaram o programa a apoiar a Seleção Nacional, que joga esta madrugada. Também receberam o David Fonseca e, se não ouviu, pode ouvir o programa na íntegra no Rail. É a app que dá para ouvir as emissões que perdeu, dá para ouvir as emissões em direto, dá para ouvir, por exemplo, músicas da sua década preferida. Obviamente que também estão lá todos os seus podcasts preferidos e eu espero que um desses podcasts seja As Baladas da Elsa, que estão lá todas as baladas que eu já trouxe aqui ao Regresso a Casa. E vem mais uma. Regresso a Casa da M80. Está pronto?
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1: Hoje damos um saltinho a 2014, ao álbum de estreia do Sam Smith, um artista que eu vi pela primeira vez no Nós Alive, quando ele ainda tocava no palco secundário, e adorei. A letra foi escrita por ele e bate forte. Bate forte principalmente quando já se passou pela situação que ele descreve na letra. Fala da dor de ser traído, daquele momento em que se descobre que há outra pessoa. Senhoras e senhores, Sam Smith nas Baladas da Elsa, chama-se I'm Not the Only One.

0: Sam Smith, I'm Not The Only One, mais uma que sai da minha lista de baladas. Amanhã é sexta-feira, amanhã não trago baladas, mas segunda-feira há mais, mas estão todas no Rayo. 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E a seguir, vamos jogar ao Que Música É Esta? E entretanto, sobre isso, chega a mensagem da nossa ouvinte Maria.
1: Mas que música é esta? Vamos ver que há dois dias atrás foi um avião a arrancar da pista. Ontem foi um aspirador a trabalhar. Deixa lá ver o que é que vai ser hoje, mulher. Beijinhos. Boa viagem. Cuidem-se. Cuidado com o calor. E previnam os fogos, por favor. Beijinhos.
0: É isso mesmo. Temos que ser responsáveis. Por exemplo, esta coisa de deitar beatas por fora da janela do vidro do carro, para além de ser uma porcalhice, para além disso é perigoso. Vamos então jogar ao Que Música É Esta já a seguir?
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0: Teixeira, até às 7 da tarde.
1: São 5h23, vamos a isso.
0: Que música é esta?
1: Um segundo de uma música, é aquele início mesmo, hoje na verdade são 2 segundos, super generosa, e depois conto que me diga que música é que é e quem é que canta. Participação por mensagem, nunca é demais lembrar, não ligue, é por mensagem, o número do WhatsApp é 80 910 25 80 81. E a música de hoje começa assim. Ah, já houve ali um som que denunciou, não foi? Pronto, e mais não mostro, porque senão depois acaba-se o jogo. 910, 25, 80, 81, diga-me lá que música era aquela. Esta é dos Goo Goo Dolls e chama-se Irish. Boa tarde, bom regresso a casa.

0: São 5h28, bela música dos Goo Goo Dolls para ouvir aqui no Regresso a Casa da M80, não é? Eu sou a Elsa Teixeira. A música de hoje, estamos a jogar ao que música é esta. A música de hoje começa assim. E que palpite é que tem? Que música é que
1: é? A música é Please Don't Go. Mas como você é muito espertinha, pode ser do Cassie Sunshine Band, pode ser do W. Pelo início, me parece ser Cassie Sunshine Band. Mas não dou muita certeza. Ótimo regresso a casa a todos.
0: Obrigada, Leandro. Com quem estás hoje, Portinha? Pois, quer dizer que esta música pode ser muita coisa. Vamos lá saber a esta hora como é que está o trânsito às 5h29. Arsénio Coelho, boa tarde. Arsénio Coelho, estás por aí? Não, se calhar não temos Arsénio Coelho.
2: Boa tarde, Elsa. Com a informação de um acidente no acesso à ponte 25 de Abril, após o viaduto Duarte Pacheco, o trânsito agora mais demorado em Sete Rios para Almada, por causa deste acidente. Há 5 Lisboa-Cascais, também com um acidente no estádio, quilómetro 7,5, já com as filas desde o viaduto Duarte Pacheco. O IC19 de Pinamanique até Queluz, a segunda circular entre as Torres e o relógio em ambos os sentidos. No Porto, há informação de um acidente na Avenida AEP, Matosinhos-Porto, o trânsito mais condicionado a partir da Ponte de Lessa para a VCI na A28. A VCI, já antes da Ponte da Rábida, da Afurada até às Antas, sentido contrário, há um caminhão avariado na Ponte do Freixo, a causar alguns constrangimentos na A44 para a Ponte do Freixo, depois a habitual demora de Bonjoia para a A3 e da Via Norte até à Ponte da Rábida. Por causa dos incêndios, há já muitas estradas cortadas e condicionadas em vários pontos do país, para já, sem informação de autoestradas cortadas. A única que exige alguma atenção nesta altura é a A25, na zona de Vouzela, Viseu, devido ao fumo presente muito perto da autoestrada, mas para já circulável em ambos os sentidos. A A25, na zona de Vouzela, é uma informação da GNR. Para troca de informações, 800 20 20 10, é nacional e é grátis. Elsa.
0: Obrigada, Arsénio. Até já. Quanto ao tempo para amanhã, não há novidades. Continuamos com calor, muito calor, aliás. 6 distritos com aviso laranja por causa deste calor intenso. São eles Vila Real, Bragança, Viseu, Guarda, Castelo Branco e também Faro. E depois o resto do país com aviso vermelho. Também temos vento forte previsto para as terras altas. As máximas vão dos 24 aos 43 graus. 24 é a máxima prevista amanhã para Ponta Delgada, depois Funchal 29, Aveiro e Sagres com 30, Faro 32, Guarda 30, 33, Viana do Castelo, Bragança e Sines 35, Viseu 36, Porto e Vila Real 37, Setúbal 38, Castelo Branco, Porto Alegre e Lisboa 39, Coimbra, Leiria com 40, Braga, Évora e Beja 41 e Santarém com a máxima mais alta amanhã chegar aos 43 graus.
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0: E como sempre a esta hora, a jogar consigo.
3: Que música é esta?
0: Começa assim. E o que é que isto lhe faz lembrar?
4: Olá, Elsa, boa tarde, aqui fala Lionel Mendes e só tenho duas coisas para dizer. Primeiro, bicho? Como assim um bicho?
0: O bicho foi no outro dia.
4: E segunda, não faço a mínima ideia qual é a música. Deve ser boa, deve ser boa.
0: É ótimo.
4: Beijo e abraço, até amanhã.
0: Beijinho.
5: Olá, Elsa, olá, M80, boa tarde para todos.
0: Olá.
5: Agora não lembro o nome da música, mas com essa entrada, se calhar é aquela música que começa... Babe, I love you so, I want you to know. Não sei, pode ser,
0: pode
5: será?
0: Ser. Será?
5: Olha, um grande abraço, cuidado com o calor, cuidem-se muito e pronto. Até já, tchau.
0: Beijinho, Jonathan.
6: Olá, olá, Elsa.
0: Olá.
6: 37 graus em Serra de Montejunto. Estamos a derreter, mas vamos sobreviver. Porque
0: é isso.
6: Os bombons vão já todos para o frigorífico. Olha, sobre que música é esta, eu arrisco a dizer que é Paul Young, Every Time You Go Away.
0: Adoro essa música.
6: Se não for, paciência. Amanhã mais. Beijos!
0: Beijinho, Carla, obrigada. Que começa assim e agora consigo 910 25 80 81. Justin Timberlake, né? M80.

0: Cry Me River, o Justin Timberlake, no regresso a casa da M80. Foi bom? Há mais de onde esta saiu. Estamos a jogar ao Que Música é Esta? Um segundo de uma música, é o que eu lhe costumo dar, aquele segundo inicial. Hoje até lhe dou 2 segundos, se calhar revelam mais que música é que é, mas estou aqui para ajudar. É assim que começa a música de hoje. E que música é esta, André?
1: Olá, boa tarde.
0: Olá.
1: Tudo bem, Elsa?
0: Tudo bem.
1: Esta música parece-me ser AC/DC Back in Black. Vejam lá se não é. Acho que esses pratos iniciais são inconfundíveis. Beijinhos, abraço a todos, bom regresso.
0: Beijinho, obrigada.
2: Ora, boa tarde, Elsa e pessoal da M80. Então
0: Olá.
2: É assim, essa música quando começa com a bateria fez-me lembrar AC/DC. Depois a parte final fez-me lembrar Eros Ramazzotti. O que eu te posso dizer é que com 41 graus ninguém vai acertar nisso, certeza absoluta. Beijinhos, Ricardo Gondomar.
0: Beijinho, Ricardo, é o cérebro derrete um bocadinho, não é?
3: Olá, Elsa.
0: Olá.
3: Essa é a música do Por Favor Não Te Vás Embora, que é aquilo que a gente canta quando o programa da Elsa está a acabar.
0: Oh.
3: Beijinhos. Não sei quem é que canta, mas para mim deve ser um gajo ruivo. Certeza absoluta, tem voz de ruivo. Beijinhos.
0: Obrigada, Joana.
4: Olá, Elsa, boa tarde.
0: Olá.
4: Paula Bento Montijo.
0: Paula.
4: Termómetro do carro a marcar 40 graus.
0: Nossa Senhora.
4: Estou a regressar do trabalho. A música, eu vou postar no Forever Tomorrow Brings, I'll Be There. Olha, não me lembro de quem é a música, mas acho que vais perceber qual é que eu estou a querer dizer. Beijinhos, bom trabalho, tchau.
0: Obrigada, Paula, beijinho. Não sei se algum destes palpites ajudou ou se confundiu ainda mais, mas envie para cá, 910-25-80-81. Lembro que a participação é por mensagem. Faltam 20 minutos para as 6 da tarde. Agora a Lina d'Água, sempre que o amor quiser.

0: É tão gira esta música. A Lena d'Água no Regresso a Casa da M80. Boa tarde. Estamos a jogar ao Que Música é Esta? Já chegou a uma conclusão? Está muito confuso? A música começa assim. Que música é esta?
1: Olá, Elsa. Boa tarde.
0: Olá,
1: daqui
0: Patrícia.
1: É Patrícia Madalena de Carvalhal. E nós achamos que a música de hoje é Dire Straits com Walk of Life.
0: Obrigada, beijinho.
2: Olá, M80, daqui fala a Sandra. Estou de férias numa autocaravana por França.
0: Uau.
2: Não sei que música é, mas estou a gostar bastante de vos ouvir nestas minhas viagens. Muito obrigada.
0: Não, obrigada eu e boas férias, boa viagem.
3: Olá, Elsa, fala ao Rui de Lisboa.
0: Olá.
3: Rapaz, esta malta está toda queimada. Isto é do calor, de certeza, está tudo queimado. KC and the Sunshine Band, please don't go. Please don't, babe, I love you so.
0: Beijinhos, gosto quando o volume do rádio está muito alto, mas quando gravar a sua mensagem, baixe só um bocadinho, só para eu ouvir melhor. Joana?
4: Olá, Elsa.
0: Olá.
4: Sem grandes certezas também, eu acho que é AC/DC, Back in Black. Beijinhos, Joana, Vieira de Leiria.
0: Beijinhos, Joana. Depois temos aqui a Sónia Carvalho, que diz que parece UB40. Faltam uns 2 minutinhos para termos a resposta a esta pergunta. São 2 minutinhos em que ainda pode enviar o seu palpite por mensagem para o WhatsApp da M80 910 25 80 81.
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6: Faltam 12 minutos para as 6 da tarde e só um bocadinho para saber, afinal,
5: que música é esta?
6: A de hoje começa assim. O que é que lhe parece, Inês?
7: Olá, Elsa.
6: Olá.
7: Eu acho que a música de hoje é Phil Collins, Another Day in Paradise.
6: Será que a Paula concorda?
8: Olá, Elsa. É a primeira vez que eu participo.
6: Bem-vinda.
8: Sou a Paula de Sintra. E eu acho que... Espera, Please Don't Go. Eu tenho quase certeza. Mas já não me lembro de quem canta. Sei que é mais alguém. Mas acho que a banda tem a ver com aquilo que se está a passar hoje, que é Sunshine. Bem, não sei, olha, estou baralhada. Beijinhos, isto deve ser do sol, o tico e o teco. Beijinhos, beijinhos.
6: Beijinhos, será que o David ajuda?
9: Olá, eu sou o David Carvalho e o João Pepe e nós estamos aqui neste calor imenso do Alentejo, com 43 graus na zona de Serpa. A música é KC and Sunshine Band com Please Don't Go.
10: Olá, Elsa. Ora bem, eu já sei. Essa música é Please Don't Go, do KC and the Sunshine Band. Espero estar certa. Um beijinho, tudo bom?
6: Beijinho, Carla. Foi a primeira mensagem certa que eu recebi aqui. Foi logo a seguir a ter passado pela primeira vez.

0: Lacey and the Sunshine Band, Please Don't Go, era a música hoje do Que Música É Esta. Bastaram 2 segundos para muita gente acertar. Parabéns a todos os que acertaram e obrigada a todos os que participaram, mesmo sem certezas, ou então com a certeza de que era outra coisa qualquer. Este jogo é mesmo assim. Amanhã voltamos a jogar, sempre depois das 5h20, aqui no Regresso a Casa da M80. Agora vamos refrescar um bocadinho.
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2: M80. 6 e 2, boa tarde e bom regresso a casa. Agora, notícias com o Miguel Aia e o destaque vai para os incêndios, obviamente. Boa tarde, Miguel.
3: Boa tarde. As próximas duas noites vão ter condições propícias à ocorrência de incêndios. A baixa umidade e os ventos fortes não devem facilitar a vida aos bombeiros. A Proteção Civil está, por isso, a reforçar o dispositivo. O Comandante Nacional da Proteção Civil, Mário Silvestre, apela a comportamentos seguros nas próximas noites.
4: A janela de oportunidade que tanta vez se fala e que durante a noite nos dá a capacidade de extinção mais fácil dos incêndios, do dia 2 para 3, ou seja, nesta noite, e no dia 3 para 4, vai ser extremamente reduzida. As informações do IPMA dão-nos ventos significativos durante o período noturno e por volta das 23 horas, para termos noção, em algumas regiões do país vai atingir o seu máximo às 23 horas. O que temos que fazer, mais uma vez, é reforçar a necessidade de comportamentos seguros.
3: A esta hora, os incêndios que estão a dar mais trabalho são os de Vouzela, no distrito de Viseu, e Vermoim, em Vila Nova de Famalicão, mobilizam mais de 400 operacionais e 7 meios aéreos. Houve emoção e alívio no resgate de um homem que esteve soterrado mais de uma semana na Venezuela após os sismos. A operação contou com a ajuda de elementos portugueses. Um deles foi Sérgio Batista, subchefe no Regimento Sapadores Bombeiros de Lisboa. Ele conta como foi possível o homem sobreviver 8 dias soterrado.
5: Foi possível porque com a evolução dos trabalhos no acesso à nossa vítima, foi possível colocar um tubo que lhe levou água. Numa primeira instância levou água e depois com o passar do tempo fomos metendo um tubo de maior espessura que conseguimos depois também meter a câmara e foi assim.
3: Hernan Gil foi retirado dos escombros de um edifício em Cátia Lamar, a cidade venezuelana mais afetada pelos sismos de 24 de junho. A operação de resgate durou 3 dias. Aumentaram no ano passado os afogamentos e acidentes de mergulho com crianças e jovens. O INEM registrou em 2025 quase 150 ocorrências, o que corresponde a uma subida de 22,5% em relação ao ano anterior. Os adolescentes entre os 15 e os 18 anos continuam a ser o grupo etário com o maior número de ocorrências. O Instituto alerta que os mais novos devem estar sempre sob vigilância ativa nas zonas balneares. Já data, hora e local para a Supertaça Cândido de Oliveira. O jogo vai realizar-se a 1 de agosto, às 8:15 da noite, no Estádio Cidade de Coimbra. Frente a frente vão estar o campeão nacional Futebol Clube do Porto e o torriense vencedor da Taça de Portugal.
2: Obrigada, Miguel Aia, e até daqui a uma hora. São 6:05, já voltamos à música com os Big Mountain, Baby, I Love Your Way. Antes disso, e daqui a 3 minutos, voltamos a espreitar o trânsito com o Arsénio Coelho.
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11: 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São 6:09, boa tarde e bom regresso a casa. E é um regresso a casa complicado, não é, Arsénio Coelho?
12: Sem dúvida, com vários acidentes. Há um acidente no Porto, na A41, junto ao nó da A42, em Sobrado, sentido norte-sul. O trânsito está parado desde Água Longa até à saída para o nó de A42. Também na Avenida AIP, acidente Matosinhos-Porto, o trânsito parado na Exponor. Também a VCI da Furada até às Antas, sentido inverso do mercado para A3 e da Via Norte para a Ponta Rábida. Na A4, há informação de um acidente em São Mamede, sentido Matosinhos Águas Santas. Acidente na Ponte Vasco da Gama, antes da Cala de Samora, Lisboa-Montijo, trânsito parado em Sacavém. Na Ponte 25 de Abril, mantém-se o acidente após o viaduto Duarte Pacheco. Há filas em Zete Rios. Também no sentido Almada-Lisboa, há um acidente à saída das portagens, a condicionar a A2 na Baixa da Almada. A5, Lisboa-Cascais de Monsanto até à Crel, o IC19 de Pinamanica até ao Palácio, a segunda circular entre Benfica e o Relógio, em ambos os sentidos, e no Algarve, acidente na Via do Infante, quilómetro 67 após o nó de Loulé, a condicionar o sentido Faro-Portimão. Para troca de informações, 800-2020-10, é nacional e é grátis. Elsa.
11: Obrigada, Arsénio, até já, são 6:10. E se nós nos estamos a queixar do calor, eu nem quero imaginar os desgraçados dos bombeiros que neste momento combatem os incêndios. Bom, o que é que temos para amanhã? Mais calor e a temperatura volta a subir, principalmente nas regiões do norte e do centro. 6 distritos com aviso laranja por causa do calor. Vila Real, Bragança, Viseu, Guarda, Castelo Branco e Faro. E depois o resto do país com aviso vermelho. Ponta Delgada vai chegar aos 24 graus, Funchal com 29, Aveiro e Sagres 30, Faro 32, Guarda 33, Viana do Castelo, Bragança e Sines com 35, Viseu 36, Porto e Vila Real 37, Setúbal 38, Castelo Branco, Porto Alegre e Lisboa 39, Coimbra e Leiria chegam aos 40, Braga, Évora e Beja 41 e Santarém 43.

Eu sou a Elsa Teixeira, boa tarde, são 6:11. Muita gente hoje que vai ficar acordada até mais tarde. Quer dizer, uns por causa do calor, outros por causa do jogo de Portugal. Está pronto para ver Portugal jogar contra a Croácia? Vai ficar à espera do jogo, vai ver o jogo. Então, conte-me coisas, onde é que vai ver? Quer dizer, claro, é em casa, não é? 910 25 80 81. Agora, os Big Mountain.

0: Boa tarde, bom regresso a casa com a M80. Cuidado com o calor. Quinta-feira, estamos quase de fim de semana e esta madrugada joga Portugal contra a Croácia. É à meia-noite, vai ficar acordado para ver o jogo, Miguel?
1: Olá, Elsa, boa tarde.
0: Olá.
1: Hoje vou ficar certamente acordado a ver a bola.
0: Muito
1: a ver
0: bem.
1: O nosso Portugal. 2-0, um em cada parte. Até logo.
0: Confiante. A Nelly Furtado, que tem uma música que a mim inspira-me sempre e que me dá sempre vontade de ouvir, força, de apoio à seleção. No fundo, ela enviou uma mensagem não só para... Ficou entusiasmada por M80 ainda passar esta música, mas também para dar uma mensagem de apoio à nossa seleção. O vídeo está nas nossas redes sociais, não sei se já viu. Eu vou aqui mostrar um bocadinho da mensagem.
2: Olá, M80, sou Nelly Portado. Thank you so much for the support in playing Forza. After all these years, I have such fond memories of playing Forza in Lisboa so many years ago. Forza Portugal, sempre. And I'll see you soon. Até já!
0: É tão querida a Nelly Furtado. O vídeo com esta mensagem, com a mensagem completa, está então nas redes sociais da M80. Eu sou a Elsa Teixeira. Deixe estar por aí, vem os Supertramp.
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0: 7 da tarde, bom regresso a casa com a M80. Eu sou a Elsa Teixeira. Quinta-feira, esta madrugada, Portugal joga contra a Croácia. O jogo começa à meia-noite, se tudo correr bem. E eu acredito que haja muitos portugueses que vão ficar acordados até à meia-noite para depois poder ver o jogo.
1: Oi, Elsa! Vou estar a dormir, Elsa! Tão bom! Acho que a meia tem que estar de pé! Mas vou!
0: É isso!
1: Vou dormir! Bom trabalho! Abracinhos quentes!
0: Beijinho, Pedro! E depois de um Pedro temos uma Inês?
2: Há muita gente a criticar a exibição da seleção e eu sou uma das pessoas que tenho criticado bastante. Por isso, hoje que joguem com alma, com garra, com a força que nós ficámos habituados a ver no Euro 2004 e no Mundial 2006. É dessa seleção que nós precisamos, é dessa força, dessa garra que nós precisamos, ok? Bora lá, Portugal, bora lá ganhar isto.
0: É isso, é esse o espírito. Obrigada, Inês. São 6:30. E depois do Inês temos um Arsénio Coelho. É importante saber a esta hora como é que está o trânsito. Arsénio, boa tarde. Quer dizer, eu acho que temos um Arsénio. Vamos fazer aqui um compasso de espera para ver se ele aparece.
3: Com a informação de um acidente em Braga, na 101, antes do túnel da estação, sentido sul-norte, o trânsito já parado desde Celeirós, desde o nó da A11, praticamente até o local deste acidente. Depois, no Porto, acidente em Sobrado, no nó da A41 com A42, sentido norte-sul. A VCI mantém-se da Furada até às Antas, sentido inverso de Bonjoia até à A3 e da Via Norte até à Rábida e da Exponor até à VCI. Em Lisboa, a segunda circular, da zona comercial até o radar com muita demora, sentido inverso, há filas do relógio até que a luz no IC19. A ponte 25 de Abril mantém-se em Sete Rios para Almada, acessos preenchidos, ainda o acidente após o viaduto Duarte Pacheco em fase de resolução. A5 também a partir do viaduto até ao Estádio Nacional em direção a Cascais. A Ponte Vasco da Gama já com o acidente resolvido, o trânsito ainda acumulado em Sacavém e no Algarve mantém-se o acidente na Via do Infante após o nó de Loulé a condicionar o sentido a Faro Portimão. Para a troca de informações, 800 20 20 10, é nacional e também é grátis.
0: Elsa. Obrigada, Arsénio, e até já. João Pedro Paes, quase a tocar. Primeiro ainda espreitamos o tempo para amanhã e sim, sem surpresas, vamos ter outra vez muito calor. 6 distritos com aviso laranja por causa do calor. Vila Real, Bragança, Viseu, Guarda, Castelo Branco e Faro. E depois temos o resto do país com aviso vermelho. Conto também com o vento a soprar mais forte amanhã nas terras altas. A máxima mais baixa amanhã está prevista para Ponta Delgada, 24 graus. Funchal, 29. Aveiro e Sagres, 30. Faro, 32. Guarda, 33. Viana do Castelo, Bragança e Sines, 35, Viseu, 36, Porto e Vila Real, 37, Setúbal, 38, Castelo Branco, Porto Alegre e Lisboa, com 39, Coimbra e Leiria chegam aos 40, Braga, Évora e Beja, com 41 e Santarém, 43 graus. E também com as músicas da sua vida, arrancamos com o João Pedro Paes, Mentira, depois temos Kim Carnes, Semisonic e ainda o Miguel Gamas.

0: Miguel Gameiros no Regresso a Casa da M80. Boa tarde, faltam 14 minutos para as 7. Eu sou a Elsa Teixeira, não sei se já tinha dito isto. Entretanto, hoje joga Portugal, só que o jogo é muito tarde, é à meia-noite. Será que vai conseguir ficar acordado?
1: Não sei se vou conseguir ficar acordada, vou tentar. Vamos ver o que é que vai acontecer. Beijinhos, beijinhos, Elsa, beijinhos para todos.
0: Beijinho, Carla. Eu provavelmente também vou estar a dormir, mas a torcer por Portugal. Por dentro vou estar super a torcer por Portugal.
2: Pois por aqui nós vamos para a Costa da Caparica, porque é a única maneira de aguentar, está bem? Levem o biquíni, encontramos-nos lá. Força Portugal!
0: Antes, se quiser ver o jogo na praia, junte-se à Patrícia. 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Vem a playlist da Wanda, estamos em modo Best Of.
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2: Hoje trago Eminem e Rihanna. Quem me conhece bem sabe que o meu coração bate mais pelo rock e pelo heavy metal, é verdade, mas eu também gosto muito de rap, de hip hop, e o Eminem é o meu rapper preferido de sempre. Eu acho que esta música que o junta lá está à Rihanna, ou que ele convidou a Rihanna para cantar com ele, é o single de maior sucesso do Eminem, e está sempre na minha playlist porque estão aqui dois cantores, eu não sendo fã da Rihanna em particular, estão aqui dois cantores muito talentosos, cada um no seu estilo. Eu acho que a ideia do Eminem ao convidar a Rihanna para cantar esta música com ele teve mesmo a ver com o facto de ambos serem muito influenciados pelas suas experiências passadas em relacionamentos difíceis, e eu acho que é por isso que as vozes deles casam tão bem nesta música, e percebo perfeitamente porque é que o Eminem convidou a Rihanna. Por isso, é também uma das músicas da minha playlist, sim, é uma daquelas que nunca sai de lá, e tem muitas mais do Eminem, mas para já, fiquem então Eminem e Rihanna com Love the Way You Lie. 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

em modo best-of com os episódios mais ouvidos nas plataformas de escuta de podcasts. Eu sou a Elsa Teixeira, faltam 4 minutos para chegarmos às 7 da tarde, na verdade agora 3, Susana Félix.

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6: É isso mesmo, 7:01, boa tarde e bom regresso a casa. Agora as notícias com Miguel Laia e o destaque vai para o incêndio de Vouzela. Boa tarde.
7: Boa tarde. Está complicado o combate a este incêndio, que tem duas frentes ativas a arder com grande intensidade. A Proteção Civil diz que não há casas afetadas nem necessidade de retirar pessoas. As próximas duas noites não serão fáceis devido à previsão de baixa umidade, ventos fortes e também calor. Já ontem a temperatura mais alta registou-se em Reguengos de Monsaraz, na localidade de São Pedro do Corval, com 42,4 graus. Esta tarde a Diretora-Geral da Saúde, Rita Sá Machado, deixou algumas recomendações.
8: O aumento da própria ingestão de água, também proteger-nos e irmos para abrigos climatizados, caso seja necessário, para diminuir a nossa temperatura corporal e, de alguma forma, conseguirmos também proteger aqueles que são os nossos mais vulneráveis, um enfoque especial para as crianças, para aqueles que são as populações mais idosas e também para os nossos doentes crónicos.
7: A vaga de calor deverá durar pelo menos 10 dias. Portugal entra em situação de alerta à meia-noite. Foi bastante complexo o resgate de um homem soterrado há mais de uma semana na Venezuela após os sismos. A operação contou com a ajuda de elementos portugueses, um deles de Sérgio Batista, subchefe no Regimento Sapadores Bombeiros de Lisboa. Ele conta como foi possível retirar este homem com cerca de 40 anos.
9: Estava num local de muito difícil acesso, com muitas toneladas de destroços, muita instabilidade. E a operação revelou-se muito complexa e daí o tempo que levou toda esta operação.
7: A operação de resgate durou 3 dias. Hernan Agil foi retirado dos escombros de um edifício em Catia Lamar, a cidade venezuelana mais afetada pelos sismos. Dormir ou ver o jogo da seleção é uma dúvida que pode ter, já que Portugal joga mais logo à meia-noite. A psicóloga Teresa Rebelo Pinto deixa algumas dicas.
10: Seria importante tentar ajustar tanto a expectativa sobre o dia seguinte como diminuir os riscos associados, nomeadamente risco de acidentes por sonolência ou risco de maior irritabilidade, evitar tomar decisões muito relevantes num dia depois de ficar a ver o jogo até tarde.
7: Portugal defronta a Croácia à meia-noite em Toronto, no Canadá, jogo dos 16avos de final do Mundial de Futebol. Já a data, a hora e local para a Supertaça Cândido de Oliveira, o jogo vai realizar-se a 1 de agosto às 8:15 da noite no estádio Cidade de Coimbra. Frente a frente vão estar o campeão nacional Futebol Clube do Porto e o aturriense vencedor da Taça de Portugal. Lídia Jorge venceu o Prémio Camões deste ano, a mais importante distinção literária da língua portuguesa. A escritora vai receber 100 mil euros.
6: Miguel Laia, e tu vais ficar acordado até à meia-noite para ver
2: o
6: que
2: eu vou fazer esse esforço, por acaso.
6: Ah,
2: tu também
6: valente.
2: Vais, Elsa, ou não, nem por isso. Eu sei que a nossa seleção não joga assim muito, muito bem, mas eu acho que, enfim, são os 16 avos de final de uma competição desta dimensão importante. Acho que falo do esforço.
6: Eu nem é por isso, já com bem ou mal, eu gosto de Portugal, mas é eu acho que eu não aguentei ficar até.
2: E à meia-noite, lembra-te que o outro jogo anterior foi à meia-noite e meia, não foi? Portanto,
6: pois,
2: foi à meia-noite e meia, não foi?
6: É,
2: foi à meia-noite.
6: Sim, capaz. Foi. Olha, e amanhã acordas a que horas?
2: Amanhã acordo quando acordar. Mas o jogo vou ver. Isso acho que sim, terceiro, claro, por Portugal, sem dúvida.
6: Obrigada, Miguel, e até amanhã.
2: Até amanhã.
6: Acho que vai ser mais complicado para quem acorda assim, não é?
2: Sem dúvida. Que é o caso dos nossos colegas, não é?
6: Exato.
2: Não é o nosso caso.
6: São 7:15, mais 3 minutos e vamos freitar o trânsito com o Arsénio Coelho.
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1: 7 e 8, está quase a começar uma hora de música sem pausas, mas para já espreitamos novamente o trânsito na M80 com o Arsénio Coelho. Alô, Arsénio.
2: E continua o trânsito demorado para a ponte 25 de Abril, em Sete Rios para Almada, por causa de um acidente ainda em fase de resolução, após o viaduto Duarte Pacheco em direção à margem sul, acessos preenchidos. Há 5 também a partir do viaduto até ao Nó da Crel em direção a Cascais, a segunda circular das Torres até ao radar, sentido inverso do relógio até à Buraca, no IC19, com informação de um acidente na saída para Acril na Buraca em direção a Algés, a afetar também a radial de Benfica para o IC19. Ainda o acidente no túnel do Grilo Sacavém-Odivelas. No Porto há um acidente na Via Norte, junto à EFASEC, a condicionar o sentido Maia-Porto, depois a VCI a pior de Francos até às Antas, sentido inverso do Mercado para a 3 e da Via Norte até à Ponta Rábida, com informação de um acidente junto à saída do Campo Alegre, também em direção a Gaia, da Ponte Lessa para a VCI e em Rio Maior, há informação do corte total da Nacional 114 em São João da Ribeira devido a um incêndio. Para troca de informações, 800-2020-10 é nacional e é grátis.
1: Elsa. Obrigada, Arsénio. Até amanhã.
2: Até amanhã.
1: E proteste o calor.
2: Igualmente.
1: Obrigada. Beijinho.
2: Muita água, muita água.
1: É isso. Muita aguinha. A melhor forma é de se hidratar. Isto é válido para hoje, mas também para amanhã, sobretudo para amanhã. Temos 6 distritos com aviso laranja por causa do calor: Vila Real, Bragança, Viseu, Guarda, Castelo Branco e Faro, e depois o resto do país com aviso vermelho. Portanto, vai estar mesmo, vai ser hot, muito intenso. O vento também vai soprar forte nas terras altas, mesmo para dificultar o trabalho dos bombeiros. Quanto às máximas, começam nos 24 graus, é a previsão para Ponta Delgada, Funchal 29, Aveiro e Sagres 30, Faro 32, Guarda 33, Viana do Castelo, Bragança e Sines 35, Viseu 36, Porto e Vila Real 37, Setúbal 38, Castelo Branco, Porto Alegre e Lisboa 39, Coimbra e Leiria 40, Braga, Évora e Beja 41 e Santarém 43. É beber muita água e, se possível, evitar esforços ao ar livre, manter as janelas de casa fechadas, só abrir assim mais à noite quando estiverem mais fresquinhos, tudo cuidados que deve ter para tentar combater este calor. Eu sou a Elsa Teixeira e agora prepare-se, vai ser uma viagem pelos anos 80.
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0: e tem duas frentes a arder com grande intensidade. As chamas estão a destruir zona de mato e a ser combatidas por mais de 400 operacionais. O autarca Carlos Oliveira diz que as condições no terreno não ajudam.
1: Temos projeções muitas e muito longas, temos temperaturas elevadíssimas ainda, temos vento forte, temos umidade relativa muito baixa e temos muito combustível ainda para arder. Neste momento não posso dizer ou garantir que não vai haver aldeias que possam ter sofrer algum perigo. Estamos obviamente a avaliar isso constantemente, fruto também dessas projeções e do vento, mas estamos a monitorizar, estamos a trabalhar para conseguirmos minorar os efeitos no território.
0: Algumas pessoas já tiveram de ser retiradas das habitações, mas já puderam regressar. O Chega vai votar contra as alterações apresentadas pelo PSD na chamada Lei das Burcas e sobre a criação de pena acessória para a perda de nacionalidade. O líder André Ventura admite que estes processos podem cair. PSD e CDS vão avançar com uma nova versão do diploma, reduzindo o conjunto de crimes suscetíveis de perda de nacionalidade. Já é conhecido o calendário da Primeira Liga da próxima temporada. A primeira jornada arranca no fim de semana de 8 e 9 de agosto. O Sporting joga em casa do Estrela da Amadora. Já o campeão Futebol Clube do Porto recebe o Alverca e o Benfica joga na Luz com o Académico de Viseu. O primeiro clássico será à 7ª jornada no Dragão entre Porto e Benfica. Pode consultar o calendário completo no site da M80 na área de notícias. Dormir ou ver o jogo da seleção é uma dúvida que pode ter, já que Portugal joga mais logo à meia-noite. A psicóloga Teresa Rebelo Pinto diz que poderá ter impacto no sono.
2: Pode impactar, mas também pode impactar e tentar dormir e ficar muito alerta a pensar no que é que estaria a acontecer no jogo se eu estivesse a ver. Portanto, eu penso que aqui a palavra-chave é o equilíbrio, ou seja, escolhermos bem os jogos que queremos ver, tentar ajustar ao máximo, que é o dia seguinte, para não diminuir ou não comprometer assim tanto nem a qualidade nem a duração do sono.
0: Portugal defronta a Croácia à meia-noite em Toronto, no Canadá, jogo dos 16avos de final do Mundial de Futebol. A esta hora arranca o Espanha-Áustria. Lídia Jorge venceu o Prémio Camões deste ano, a mais importante distinção literária da língua portuguesa. O júri foi unânime e destaca o grande contributo para o enriquecimento do património literário e cívico-cultural da língua portuguesa. A escritora vai receber 100 mil euros.
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1: Quente, noite quente, e nós aqui para refrescar um pouco o seu dia. Somos o seu ar-condicionado com a música boa. Always on my mind, Pet Shop Boys. E depois, nem ainda estás à janela, o HF.

provavelmente, à janela, porque está calor e ao menos assim está fresco. Hoje, noite diferente, não só pela temperatura, também porque vamos ter jogo de Portugal à meia-noite. Estou todo ansioso. Para já, música sem parar, Sunday Bloody Sunday, YouTube para começar a sequência grande.

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0: A chuva dissolvente, os chutos e pontapés aqui na M80. Já agora fica também esta dica de música portuguesa. Para quem gosta de música portuguesa, há um podcast na M80 só sobre música portuguesa, em que as bandas vêm contar a história das suas músicas. Chama-se No Palco do Gil. É um podcast para ouvir no Rail. Já tem 7 edições. Muitos artistas passaram já pelo palco do Gil para contar as histórias das suas músicas. Esta semana, a história dos Gift com Sónia Tavares.
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0: Cresceram em Alcobaça e por volta dos 17 anos decidiram criar uma banda por causa desta música aqui. Assim nasceram os The Gift, com vista para um mosteiro e para um futuro promissor na música em Portugal.
3: Quando tivemos a oportunidade de trabalhar com o Brian Eno, uma das coisas que ele disse quando chegou a Alcobaça e viu o mosteiro, ali um bocadinho despojado de tudo, porque o mosteiro está no meio da cidade, onde as casas são baixinhas, claro, ali é a zona histórica, e de repente está ali aquela coisa monumental, um mosteiro, e ele disse precisamente isso: é lógico que as vossas canções têm que ser odisseias, porque vocês acordam e todos os dias veem isto aqui, desta dimensão. Portanto, agora percebo de onde é que vêm as vossas canções.
0: A voz é inconfundível. Esta semana recebi Sónia Tavares para falar da música M-Mock, que apesar de ser difícil de encontrar, é uma pérola na discografia da banda. Sim.

0: Estamos na sétima temporada de No Palco do Gil e este foi um dos grandes episódios. Ouça mais em radio.pt ou através do site da M80.
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0: No Palco do Gil. É não perder, vale a pena conhecer as histórias das músicas portuguesas. Daqui a pouco, damos um mergulho no mar. Vamos à La Playa com Riguera no Splash da M80. Ao Há Mais Música com Santana e também Michael Bublé. Há Diva na sequência, Sting. E fechamos com Sorte Grande, Ivete Sangalo na M80. Boa noite.
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2: A Proteção Civil reforçou o estado de prontidão especial. O anúncio foi feito esta tarde pelo Presidente da Autoridade Nacional de Emergência e Proteção Civil.
3: Favorecem a ocorrência de rápida propagação de incêndios rurais, dificultando simultaneamente as operações de combate. As previsões indicam ainda um cenário que poderá manter-se durante vários dias, potenciando incêndios de alguma dimensão, longa duração e de elevado impacto.
2: Portugal vai estar em situação de alerta a partir da meia-noite e até a segunda-feira. Foi com emoção e alívio que a equipa portuguesa reagiu ao resgate com o sucesso de um homem na Venezuela após os sismos. Sérgio Batista, subchefe no Regimento Sapadores de Bombeiros de Lisboa, esteve envolvido na operação. Conta as primeiras palavras que ouviu do homem, que esteve soterrado 8 dias.
4: Foi poucas palavras. A gente, a primeira vez que o abordámos, quando dissemos que éramos portugueses, a primeira coisa que ele disse foi o Ronaldo.
2: A operação de resgate durou 3 dias. Há milhares de pessoas desaparecidas. Já é conhecido o calendário da Primeira Liga da próxima temporada. A primeira jornada arranca no fim de semana de 8 e 9 de agosto. O campeão Futebol Clube do Porto recebe o Alverca e o Benfica joga na Luz com o Académico de Viseu. Já o Sporting vai até à Casa do Estrela da Amadora. O primeiro clássico será na 7ª jornada no Dragão entre Porto e Benfica. Pode consultar o calendário completo no site da rádio na área de notícias. Uma boa noite de sono ou ver o jogo da seleção? É a pergunta que se impõe para muitas pessoas hoje. A psicóloga Teresa Rebelo Pinto confessa que dormir pode ser tão mau quanto ficar acordado.
5: Pode impactar, mas também pode impactar e tentar dormir e ficar muito alerta a pensar no que é que estaria a acontecer no jogo se eu estivesse a ver.
2: Portugal entra em campo frente à Croácia hoje, à meia-noite. Até amanhã.
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6: Boa noite, estamos de volta para mais uma hora na M80.
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6: Sou eu mesmo e com Stranglers, Always the Sun e o amor dos Heróis do Mar. São as duas primeiras depois das nove. Daqui a pouco vamos falar do Show Me.

O amor dos heróis do mar. 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Está de regresso essa regra de atender o telefone a dizer Show Me The Money. Toda a informação sobre este concurso, que esta semana vai dar 20.000 euros, sexta-feira, já não falta tudo, não é? Já pensou nisso? Vamos ter então Show Me The Money com 20.000 euros. Toda a informação está no nosso site, em 80.pt, e também no site do Show Me The Money, que é Show Me

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1: Hoje trago Eminem e Rihanna. Quem me conhece bem sabe que o meu coração bate mais pelo rock e pelo heavy metal, é verdade. Mas eu também gosto muito de rap, de hip hop. E o Eminem é o meu rapper preferido de sempre. Eu acho que esta música que o junta lá está à Rihanna, ou que ele convidou a Rihanna para cantar com ele, é o single de maior sucesso do Eminem. E está sempre na minha playlist porque estão aqui dois cantores, eu não sendo fã da Rihanna em particular, estão aqui dois cantores muito talentosos, cada um no seu estilo. Eu acho que a ideia do Eminem ao convidar a Rihanna para cantar esta música com ele teve mesmo a ver com o facto de ambos serem muito influenciados pelas suas experiências passadas em relacionamentos difíceis. E eu acho que é por isso que as vozes deles casam tão bem nesta música, e percebo perfeitamente porque é que o Eminem convidou a Rihanna. Por isso, é também uma das músicas da minha playlist, sim, é uma daquelas que nunca sai de lá, e tem muitas mais do Eminem. Mas para já, fica então Eminem e Rihanna com Love the Way You Lie.

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0: Sétima Legião, noutro lugar. Olha, eu gostava de estar noutro lugar. Uma piscina, uma praia, algo assim. A noite está quente e pede isso, não é? Daqui a pouco, nas músicas de verão, vamos ter Room 5. Chama-se Make Love, para ouvir daqui a pouco. Ah, não há mais música Rod Stewart também.
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de singles do Reino Unido com Baby Jane e por lá ia ficar 3 semanas seguidas. Rod Stewart não tinha um sucesso tão grande desde Do You Think I'm Sexy, lançada em 1978. Há mais música na M80.

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3: A Flock of Seagulls foram os convidados para abrir esta hora que vamos passar juntos na M80.
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3: O tema I Run foi o tema que escolhi. Depois, Sitiados, vamos cantar A Vida de Marinheiro.

0: Esta música tem o efeito karaoke, não é? É difícil ficar calado se não cantar este tema dos sitiados. Vamos lá ver se acerto com mais, que dá vontade de cantar na sequência grande que aí vem. Temos Foreigner, Jorge Palma, Queen, Whitney Houston, Simple Minds. E a fechar a canção do Igat, versão de Tiago Bettencourt, é a sequência grande que aí vem na M80.
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nisso. Daqui a pouco estão aí as baladas com o Nelson Miguel. São as baladas da M80, a não perder. Antes disso, temos Duran Duran no Splash da M80. Eles vão estar ao vivo também em Portugal com o apoio da M80. Ainda não sabia? Vai descobrir tudo no nosso site, m80.pt. Juntamos à sequência Evanescence, Silence 4, UB40 e os Backstreet Boys para fechar. Até amanhã.

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conhecido por ter sido baterista dos Evanescence entre 2003 e 2007. Na altura, as notícias diziam que tinha sido despedido, mas mais tarde, Amy Lee disse que há muito tempo que William Gray queria sair da banda para seguir com outros projetos. William Gray foi tocar com outras bandas e chegou também a lançar uma

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